0: Ladies and gentlemen, com vocês, meu parceiro Seresta do Rasta,
1: Rastafari.
2: Come on, baby.
3: Rastafari.
0: Solta o hit,

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1: Alô?
2: Olha, eu só tenho um minuto.

homenagem à galera da Vagabanda. E se você quer falar comigo, manda aí o e-mail rodolfocantor@yahoo.com.br. Tudo junto.

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buscando com fé e sabedoria, iniciando mais uma semana. Você que está aí do outro lado, nesse exato momento, se organizando aí para mais uma semana de muitas lutas, muitos desafios, mas sempre agradecendo. Você que está aí.

0: preparando o seu café. Você, amigo do campo, você que nesse exato momento está aí no curral, tirando leite, você que está batalhando, você que está buscando, está aí nas estradas da vida, que Deus guie os seus passos, livre-os de toda a predominação do mal. Não terá poder contra você. Os programas A Fé Nos Conduz têm o objetivo de livrar você, meu amigo, livrar você, minha amiga, de toda a opressão negativa. E a partir do momento que você diz, eu quero, você pode. Pois Deus está no comando dos teus pensamentos e o mal não terá poder contra você que tem fé. A pessoa que busca, amigos e amigas, está um passo à frente das pessoas que não se cuidam. Tenho dito todos os dias nesse programa, se você sabe que sozinho e sozinha não tem como evoluir, que precisa de uma ajuda na parte espiritual, não perca tempo. Se na sua cidade tem alguém que trabalha, essa pessoa já faz um trabalho correto há muito tempo, busque, dê essa oportunidade. Amigos, amigas, eu fico muito feliz quando as pessoas entram em contato comigo agradecendo. E eu sei que aquela pessoa está se protegendo, e ao estar se protegendo, também protege toda a sua família. O programa Fé Nos Conduz, durante todos os dias da semana, fazendo com que as pessoas compreendam que tem que se cuidar na parte espiritual. E digo mais, o cuidado na parte espiritual é um cuidado permanente. Mestre Ricardo, por que eu tenho que me cuidar? Porque muitas vezes, amigo, amiga, pessoas ruins te abraçam, te beijam, bebem no teu copo, e você, por ter o coração bom, não percebe. E é ali que traz uma negatividade para a tua vida, e você continua dando dois passos para frente hoje, no dia seguinte, dando quatro passos para trás, sem saber o que está acontecendo. Quando abre uma consulta, na consulta espiritual, vai ser feita análise. Se tiver qualquer tipo de demanda negativa, obscura na tua vida, vai ser corrigido. E você vai dormir bem, vai acordar bem, vai conseguir trabalhar bem, vai estar feliz na sua casa, pois sabe que está sendo protegido, está sendo protegida do poder espiritual do bem. 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Esta semana, Mestre Ricardo vai estar no estado de Minas Gerais, então você, de todo o estado de Minas Gerais, que queira se organizar para estar comigo sexta-feira, o atendimento vai ser realizado a partir das 7h30 da manhã, na rua Araçuaí, saída para Rubelita, na pousada JF, em Salinas. Atravessou a ponte, no semáforo sentido Rubelita, você entra à direita, à frente, a pousada JF, chegou, aguardou, você vai ser atendido. O atendimento na sexta-feira em Salinas percorre até as 11 horas. Das 13 para as 13h30, estarei chegando em Taiobeiras, na tarde da sexta-feira, dia 15. Na pousada Sol Poente, Rua Santa Rita de Cássia, número 22, mesma quadra da Câmara Municipal, você tem toda a possibilidade de estar comigo na tarde de sexta-feira. Na manhã do sábado, dia 16, o atendimento em Taiobeiras, na pousada Sol Poente, percorre até as 11 horas. Às 11h30, estarei aí chegando na residência de Dona Joeliza, a qual eu mando um grande abraço. Você que precisa de uma reza, de uma oração, Dona Joelisa não cobra nada. Você dá o que seu coração pedir em Mirandópolis. Dona Joelisa, às 11h30 estarei chegando aí em Mirandópolis. Às 12h30 do dia 16 estarei em Curral de Dentro, na pousada de Dona Geizinha. Então você, amigo, amiga, tem toda a possibilidade de estar comigo em Salinas, estar comigo em Taiobiras, estar comigo em Mirandópolis, estar comigo em Curral de Dentro. Então, amigos, amigas, se organizem. O amanhã pode ser muito tarde. Se sente que tem algo te prejudicando na parte espiritual, procure o mais breve possível para que possa sim ter o tratamento adequado e se proteger, se livrando assim de todo tipo de demanda que possa os prejudicar. E a todos que sempre escutam as cartas, fiquem ligados, fiquem ligadas. Vamos a mais uma carta que foi separada para a programação de hoje.
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0: E a carta foi separada para a programação de hoje. Vem de um cantinho em Gandu, na Bahia. É a pessoa que me escreve, coloca no seu pseudônimo. Feliz por estar em casa novamente. Mestre Ricardo, hoje agradeço primeiramente a Deus por ter me livrado de todas as pontuações negativas e principalmente ao Senhor. Olha, mestre, resido em uma pequena propriedade aqui nas proximidades de Gandu. Mestre, há muito tempo eu não conseguia ficar na minha casa. Sentia na minha propriedade tinha algo sobrenatural. Por muitas vezes fui a várias cidades procurar ajuda na parte espiritual. Ao chegar na minha propriedade, mestre, eu ficava louco, não conseguia trabalhar, ficava de um lado para o outro, desinquieto, a qual as pessoas estavam ao meu lado foram se afastando. Fui em diversas cidades e ano passado tinha ido a Nazaré das Farinhas cuidar na parte espiritual. Ao chegar lá, disseram que eu teria que sair dessa propriedade, a qual, mestre, eu saí, deixei tudo abandonado. Mestre Ricardo, resolvi ir falar com o Senhor, pois minha mãe e meu pai sempre escutavam o seu programa, mas confesso que eu não tinha fé. E quando percebi que já tinha ido em outras casas e não tinha resolvido, meu coração pediu que eu estivesse com o Senhor. Mestre, ao chegar lá, o Senhor fez uma oração em mim e me falou que o local que tinha algo sobrenatural enterrado, eu iria perceber que eu trouxesse para o Senhor um pouco de terra lá da propriedade. Mestre, a minha propriedade já estava completamente entregue ao mato, ao descaso. E lá eu estava, fiz o que o Senhor me pediu. Mestre Ricardo, graças a Deus, o Senhor descobriu o que tinha lá. Tiramos e foi desfeito tudo. E o que mais me impressionou foi o Senhor ter descoberto quem colocou. A pessoa da minha própria família fez isso, pois queria que eu vendesse a propriedade um preço abaixo, a qual ela já tinha feito a oferta e eu iria vender. Agradeço primeiramente a Deus, segundo ao Senhor, por ter descoberto tudo e hoje, graças a Deus, a minha propriedade voltou a ser o que era antes e eu não vendi por um preço abaixo. Me afastei dessa pessoa. Ela percebeu que não teria mais chance de comprar ao preço que ela queria e eu dei a volta por cima, pois hoje estou bem, me senti na obrigação de agradecer o Senhor para que as pessoas saibam que o Senhor é um homem de Deus e sempre ajuda o próximo. Fica aqui, feliz por estar em casa novamente. Que Deus ilumine o Senhor, Mestre Ricardo.
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0: Vai um grande abraço a todos vocês, amigos, a todas vocês, amigas. Fico muito feliz por você, filho, ter se livrado aí de pontuações negativas. E todos os dias chegam pessoas a mim. A usura é muito triste. As pessoas fazem o mal buscando aí lucros. E no seu caso, a pessoa queria aí comprar a sua propriedade, colocou essa pontuação negativa lá para que você ficasse aí ruim do juízo, abandonasse a sua propriedade e chegasse ao ponto aí de vender. E quantos não estão vendendo aí abaixo do preço por ter pontuação negativa? E é por esse motivo que eu digo que todos vocês devem se cuidar na parte espiritual. Você, filho, veio ao local correto e graças a Deus hoje está agradecendo e disponha. Se de seu amigo precisar, estarei aqui sempre de braços abertos aos receber. Amigos, amigas, você quer entrar em contato com o Mestre Ricardo? Muitas vezes a região que você mora tem alguém que trabalha na parte espiritual, mas você, nos seus pensamentos, ao escutar o meu programa todos os dias, já escolheu a mim e quer falar com o Mestre Ricardo? 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Não adianta você batalhar para ter tudo e viver infeliz. Quando tem o tratamento espiritual, tem orações no seu nome, tudo é mantido em mais repleto sigilo. Então, apenas você e eu saberemos que você está sendo cuidado. Estou aqui, de braços abertos, aguardando todos vocês. Fique aqui um grande abraço, um beijão nas crianças, que são sim a esperança do hoje e o futuro do amanhã. Lembrando que no programa de amanhã trago a oração. Você que quer orar por você ou por qualquer pessoa da sua família, não perca a oportunidade no programa de amanhã. Fiquem todos com Deus e lembrem-se, a mente é como um paraquedas. Só funciona se estiver aberta.
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2: 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Obrigado, meu Deus, por ter me feito nordestino, poeta e cantador.
3: Sangue ser mesmo nordestino, ser o bardo andarilho e peregrino da espinhosa estrada da humildade. Não por curso que eu fiz na faculdade, nem diploma de grau superior, que eu talvez seja um péssimo professor, o que importa é cantando eu ser perfeito. 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
2: 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O Nordeste me deu quando eu não tinha, e Jesus me atendeu quando eu chamei. Poesia foi quadro que eu pintei nas paredes do meu interior. O espelho da mente é refletor onde eu vejo Jesus quando me deito. 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
3: Comecei a cantar quase criança os lamentos do povo do Nordeste, as belezas que tem pelo agreste e os costumes da minha vizinhança, onde fiz peregrino da esperança que retrata um menino sofredor. Os poemas, resposta do doutor pajé, o filho adulto e voz do eito. 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
3: Tenho a mesa do verso, pão da rima. Vou cantar meu Nordeste até a morte. E quando Deus enviar o seu transporte, me chamando pra ir pra outro clima. Quero túmulo com minha cruz em cima, da cidade menor do interior. E se um dia reencarnado for, outro berço não dê que eu não aceito. 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
4: É sim, diga lá, minha pedra.
5: Oi, menino, eu liguei pra tu tocar pra eu um forrozinho bem porrete, viu?
4: Pois não, minha linda, só se for agora.
5: Ô, doce,

0: Hoje é segunda-feira, dia 11 de maio de 2026. Tá começando o programa Manhã Sertaneja no clima do São João. E até 6h30 nós vai estar aqui acunhando nó. Agora é 4h37, 10 litros de licor. E até 6h30 o forró vai começar, tá aqui.
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3: Olha a hora.

0: 7h47. Em 10h30, nós vai estar aqui acuiando o forró. 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Já já nós volta. 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Já já nós volta com mais forró.
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12: Vai a hora, 5 horas no pau. Lavanta que passarinho que não deve nada a ninguém. Uma hora dessa tá no mundo. Mandar um abraço pra Condonga, pra Davi, pra Dona Márcia, pra Nildo do Geladinho lá do Japerim também, tá ligado? Em até 6h30 nós vai estar aqui no oferecimento do Mercado Modelo. 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Mandar um abraço pra Jorge lá em Itagi, tá ligado? 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
7: Agora 5h12, Cacau com Leite, vai estar no São Pedro de Piaú, viu? Aí Patriciano na Jal do Reis. Mandar um abraço pra vida do Limpicar, também tá ligado, lá no Japumirim. Mandar um abraço pra Robin, lá no Sucuruiu, pra Rose e Pedrinho.

0: vida do Limpicá, ô vida do Top Brega. Te quero bem, me dá um cheiro, nega.
1: Domingo, me dá um beijo.
0: Te quero bem. Até 6:30, nós vai estar aqui acunhando nós.
1: Te quero bem.
0: Levanta que passarinho que não deve nada a ninguém, uma hora dessa já cascou de banda. Mandar um abraço pra Joias Caçador de Onça.
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0: O Gordo já tá nativa. Agora 5 horas 23 minutos. 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Agora 5:30 no pau. 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
5: Aí a hora, 5:35, trio nordestino, forró do voleibol.

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1: Olha a hora, 5h38, Genival Lacerda.

0: com Buzetim. Olha, olha.
1: A resposta é vizinha.
0: Será que seu Buzetim? Será que seu Buzetim?
1: Seu Buzetim. E os filhos seu Buzetim?
0: Também não.
1: Saí danado com a resposta.
0: Seu Buzetim.
1: Seu Buzetim tava mais cedo, seu Buzetim.
0: Sandro Bré. Agora 5 horas 48 minutos.
1: Essa menina
0: sabe também. Não, seu Buzetim não tá não. Só seu, nem os filhos de seu Buzetinha também não tá não. Agora 5h48, levanta que passarinho que não deve nada a ninguém, uma hora dessa tá no mundo. 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

0: 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Pessoal lá de Itagi, obrigado pelo carinho da audiência. 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

0: 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Agora 5:58. 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Agora 5:59, 5:59, levanta que passarinho que não deve nada a ninguém, uma hora dessa tá no mundo, nós é nós, licuri é coco, escreveu, não leu, palco meu, 6 horas no pau, bora pro zap zap, bora pro zap zap, bora ver quem foi o primeiro zap zap de hoje, cadê? É hoje? Aqui é hoje, deixa eu ver aqui, quem é o zap zap?
1: Bom dia, Vexó.
0: Yeah.
1: Aqui quem fala é o João Miranda, de Indaiatuba, São Paulo.
0: João Miranda.
1: Todo dia, rapaz. Tá aí, um abração aí pra esse povão de Piauí. Eu sou de Jaguaquara.
0: João Miranda. É João Miranda, né? João Miranda. Quem é aqui? Outro aqui. Deixa eu ver aqui. Carlinho Rico, homem das panelas. Fala, macho.
2: Bom dia, Vexó. Aqui é o homem das panelas, o Carlinho Rico. Mandar um abraço para a Rock do Relógio. Machado, para meu amigo Naldo Caminhão, que é o Naldo da Verdura, para o meu amigo Ilha, Dona Marinava, na Rua do Curral, fala para ela que eu vou passar aí hoje, mandar um abraço aí para todo mundo do bairro Nossa Senhora Aparecida aí, da Avenida, Nossa Senhora Aparecida, que eu vou passar lá hoje também, e também com fé em Deus, no bairro Santa Rita, hein? E Santana aí. Da Verdura.
0: Panela boa!
2: E para minha amiga pernambucana do Geladinho, para todo mundo que tá ouvindo aí, Piauí, em peso, que conhece o Carlinho Rico, hein? E o Machado dos Teclados, hein? Breve a gente vai fazer um forró nós dois, Machado.
0: Aí,
2: tranquilo, Deus acima de tudo.
0: Arretado! Carlinho Rico, homem das panelas, pode comprar que é coisa boa. Mandar um abraço para os caras da Topic lá de Acaraci. Tá ligado? Obrigado pelo carinho da audiência. Deixa eu ver aqui quem é aqui agora. Carlinho Rico. Fala, Damiana, prosa ruim. Bora, Damiana.
3: Bom dia, Chone. Prosa ruim, prosa maguenta, prosa de gelão. Que Deus te dê um ótimo dia.
0: Amém. Acorda, Damiana.
3: Manda um alô, prosa ruim, pra Dona Marinava lá na Rua do Curral. Que Dona Marinava.
0: Tá dormindo.
3: 4 horas da manhã com o radinho te ouvindo, prosa ruim. E mandar um alô pra Joilson, né? Da Rua do Curral. Tchau, Chone.
0: Tá valendo. Vai, prosa marguenta. Fala, Arlete.
4: Dia, Chone.
0: Bom dia.
4: Um ótimo dia, abençoado por Deus.
0: Amém.
4: Eu gostaria de mandar um alô para o vereador Picolé, Fabiano, Japão, Sador, para Nilson Salão, para minha amiga Cristina e para Luzia, que mora no número de 3, e para o Osso, que trabalha no posto, e para Maria também.
0: E
4: um ótimo dia, abençoado por Deus. Ah, fica tá. Com Deus.
0: Amém, tá valendo. Fala, Ademir Peixoto.
5: Bom dia, meu amigo Chol, com chegar e ouvindo também acertando isso. Ô, Chol, deixa eu te perguntar um negócio pra tu e pra nossos amigos ouvintes. Já perderam a paciência com alguém? Diz que quando a gente perde a paciência, tem que contar até 10 primeiro pra não tomar uma atitude errada, né? No meu caso, eu conto até 10 e eu conto até inglês pra demorar mais tempo. One, two, three, four.
0: Tá, quer dizer,
5: só acertar o quatro mesmo. Mas tudo bem. Então, gente, não vamos perder a paciência, não. Até o Galo tá falando do jogo. Um forte abraço pra todos do amigo Ademir Peixoto.
0: Tá valendo. Ah, esse aí é doido. Esse Ademir não é bem certo, não. Fala, Joselma.
6: Bom dia, Xota. Tô aqui te ouvindo. Manda alô pra todo mundo que tá lhe ouvindo. Manda alô pra Roque do Relógio. Manda alô pra Ponha, pra Ravi. Olha com a música boa aí, um forrozinho aí. Fala assim, Selma, fica com Deus, choque. Deus te dê um bom dia.
0: Amém.
6: Dá um abraço de Marcelo e de Neide, viu? Deus proteja, te dê um bom dia. Amém. Uma boa segunda-feira, Chole.
0: Tá valendo. Aí, fala, Santinha.
7: É, Chole, bom dia. A paz de Jesus para todos. Amém. Nós, meu querido. Tô mandando um alô aqui pra Walter Viana e a esposa. E pra Dona Lourdes, Regina e Zé. Você sabe bem quem é, foi seu vizinho. Que Deus continue abençoando. E para Carlinho na Rua Pará, mais moça. Para Machado dos Teclados, que não esquece de mim. É para Dedéu do Tiosque, Cantarelli aqui, meu vizinho e a esposa. E com Madre Nalva na subida da Embada. E Deus continue nos abençoando, nos protegendo. E também vou mandar alô também, Chole, para Alessandro, menino de Deus. Tenha um bom dia, felicidade para todos nós.
0: Tá valendo. Fala, Alessandro, morador.
8: Bom dia, Chole, que Deus abençoe. Uma boa segunda-feira, né? Que Deus.
0: Amém.
8: Abençoe a gente. Mandar um alô para minha mãe Sônia aqui em Piauí, né? Um alô para minha tia Daiane de Itaúna, uma guerreira, trabalhadeira. E dá tudo de bom, uma boa segunda-feira para ela. E manda um alô pra Cristiane, tá fazendo a Pati. Elias, tá fazendo a Pati. Rô, tá fazendo a Pati no colégio agora. E todos aí de Itaúna, tá fazendo a Pati. E todos daqui de Piauí. E manda um alô pra todo mundo aqui de Piauí. E minha mãe, e todos aí. Fica com Deus todos, valeu. Tô na escuta, viu?
0: Tá valendo. Valeu, Capianga, véia. Rapaz, tinha outro áudio aqui que eu acabo mandando, não sei da onde, rapaz. Vou achar aqui, se eu achar, eu toco. Você que tá escutando, olha pra banda, não sei da onde. Vou procurar aqui, já nós toca. É o que da minha na prosa ruim. Agora 6:05, 6:05, lavanda que tá na hora. Aí o gatinho de Selma. Mandar um abraço pra Selma do Tem de Tudo, pra João, lá no ACM. Aí o gatinho de

0: Rádio Arca é esse negócio. Rádio Arca. Se é uma vez, você querendo pegar o gatinho dela, tu vai ver. Esse aqui já é que não vê o gatinho de Selma. Aqui, achei o ar do homem aqui, ó. Fala, macho velho.
1: Bom dia, Xole. Aqui quem fala é Danilo. Estou falando aqui de São Paulo. Xole, eu gostaria de mandar um alô aí, um abraço pro pessoal aí de Itajibá, principalmente minha irmã Raquel, o pessoal aí também da Fazenda de Estampina, pessoal aí do Iraque aí, tá? Antes de Acaraci aí, tá bom, Xole? E todos os ouvintes aí da Manhã Sertaneja aí, pela UFM.
0: Tá valendo.
1: Ô, Xole, pessoal pergunta, ah, mas será, como é que ele tá escutando aí a FM Piauí? É pelo aplicativo.
0: É, claro.
1: Pelo aplicativo, a gente escuta qualquer rádio. E a gente dá preferência a escutar a Piauí FM, né?
0: É, lógico.
1: Ou Amanhã Sertaneja, que é bom. Ô, Xole, passa uma música aí, Xole, pra gente aí. É, Bandeirão, Fernão Dia, Tião Carreiro e Pardinho, tá?
0: Ixi.
1: E oferece aí pra toda a galera do trecho aí, galera das máquinas pesadas aí que faz acontecer, tá, Xole? Tenha um bom dia aí, valeu, Xole, um abraço.
0: Valeu, capianga véia, só vou ficar te devendo a caipira, que nós tá tocando forró, mas não manda o forró retado da gota pra você, pra o pessoal aí das máquinas pesadas, mandar um abraço pra pessoal que tá ligado, viu? Braço passador, também tá ligado, obrigado pelo carinho da audiência, mas não manda isso aqui, ó, o pão da minha prima, é... Falando em pão, mandar um abraço pra Elbin, lá em Itapirají. Tá na hora, viu, Elbin? Sei, é 6:09 já. Pra fazer o pão. O pão da minha prima.

0: pão.
1: É o Forró da Pão FM, arrocha um neto.
0: Você tá boa, você tá boa, você tá boa. Agora 6:11, vigílio, você tá boa, você tá boa.

Agora 6h15. Mandar um beijo pra Joaquim dos Cocos, pra Maurina. Pessoal lá do Pati, tá ligado? Obrigado pelo carinho da audiência. Mandar um abraço pra Jair, pra Jailda lá na Rojão de Itaúna. Tá mandando um abraço. Pra...

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Agora 6h18. Seu Cuca é eu. Aí que bal tá mandando pra Cuca. Seu Cuca é eu.

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0: 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Agora 6h20. Catuaba Caminduim. Seu Cuca é eu. 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Agora 6h20. Então 6h30. Nós vai estar aqui acunhando forró.
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0: Pronto, ah, tá bom, né? Não aguento tanto seu Cuca é eu. Oxe, ah, não tem mais. Ah, agora foi que eu vi. 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Tu tá dormindo, né, Nildo do Geladinho? Mandei o alô mais cedo. Tá dormindo, tá feito o gato dormindo de dia. 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

0: cada minuto no pau.
1: Ô, bicho, aí tu não vai ler o WhatsApp, não?
0: Agora mesmo, bora pro Zap Zap, bora pro aniversariante de hoje, mandar o feliz aniversário hoje pra Reinan, o filho de Zé Valdo Melo, cara de boi, aniversário de Mata Onça lá em Aparecida, no bairro Aparecida. Ai, hoje é aniversário dele, ó, Santo Sertão, a autarquia. Parabéns, Sandrão. Feliz aniversário. O bicho tá velho, viu? Quase 60 anos. Também aniversário de Nanau, o marido de Gina. Fazendo aniversário hoje o pajé. Parabéns, Nanau. Nanau, que agora é Gina Tu. E Nanau perdeu o posto. Nanau Tu. Parabéns, Nanico. Aniversário de Ivan Campos. Aniversário de Conceição Ribeiro. Aniversário de Rogério de Jesus Souza. Aniversário de Zete, a mulher de Zé Merenda, eletricista. Aniversário de Hudson, o neto de Juvan Fateiro. Gambá, o irmão de Tônico, na horta comunitária. Agora, por que Gambá? Eu vou descobrir, viu? Joel, caçador de onça. 6:31. Vou saltar de banda. Amanhã nós volta, viu? 4:30. Mandar um abraço pra Heloína e de Noia, lá em Itajubá. Quem tá mandando é Gerardo, o homem do carro de som. 6:31, vou saltar de banda. Amanhã nós volta, se Deus quiser. Obrigado pelo carinho da audiência. Um abraço pra todo mundo e acabou a folga e tchau.
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0: Agora 6h40. 6h40. Olá, Ipiaú. Olá, região. Bom dia. Segunda-feira, dia 11. 11 de maio, ano 2026. Começando agora, aqui pela 91, mais uma edição do programa Hora da Verdade. Fique ligado e confira os principais destaques do programa de hoje. Acidente envolvendo carro de Raimundo Seresteiro deixa um morto na BA-650, trecho que liga os municípios de Itajibá e Dário Meira. E você vai conferir também, moradores da zona rural interditam trecho da BA-549 entre Apuarema e Itaibó. E tem mais no programa de hoje. Empresário foi morto a tiros em frente ao seu estabelecimento na cidade de Gandu. Mulher foi morta a facadas pelo irmão enquanto dormia. Crime ocorreu em Cidade Baiana. Carro roubado em Ibirapitanga encontrado capotado às margens da BR-330 nas proximidades da cidade de Ubatã. Corpo carbonizado foi encontrado dentro de carro incendiado na cidade de Jequié. Polícia Militar prende suspeito de matar homem com golpes de canivete em Itajibá. Prefeitura de Piauí anuncia as atrações do melhor São Pedro da Bahia. Xande Avião confirma ausência no São João da Bahia pela primeira vez em 24 anos. Saiba o motivo. Essas e outras em destaque a partir de agora no programa A Hora da Verdade.
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0: 34 na Bahia. Cheguei, meu povo. Cheguei. É segunda-feira, dia 11. Olha. Dia 11 de maio. Tá se aproximando o grande dia. Já está batendo na porta. São Jones. Vai, Chole!
1: Bora! Bom dia pra todo mundo. Acorda pra cuspir que o dia reamanheceu. Hoje é segunda-feira. Acabou.
0: Entrou
1: a forma.
0: Entrou água ontem, não foi?
1: Hein?
0: Entrou água.
1: Tá começando agora.
0: Ei, Nildo, sai de bar de Titanic, meu prefeito. Entrou água ontem. E o pior, viu? O pior.
1: Qual é o pior?
0: Você perdeu pro time do Submário, foi? Eu nem sabia que Mário sabia jogar bola.
1: E quem falou que ele sabe jogar bola? E ele sabe jogar bola onde?
0: Sabe, jogou?
1: Ué? Você jogou? É todo mundo que joga bola é porque sabe jogar.
0: Você jogou?
1: Eu joguei, eu sou titular do time.
0: Eu dou 50, Chole.
1: Agora pergunta a ele se ele achou o quê do meu lado, que ele não passou no meio de campo.
0: Qual foi o resto do jogo?
1: 2-0.
0: Pra quem?
1: Pra o time do...
0: Do Submário. Perdeu, não tem... Chole, quem perde não conversa. Quem perde não conversa. Não tem negócio de ficar conversa, não.
1: Bora pro jogo, bora pra frente.
0: Pois é.
1: Começou, viu? Agora.
0: 6h45. 6h45 na Bahia.
1: Nós não perdeu pra qualquer time também, não.
0: Oi?
1: Nós não perdeu pra qualquer time também. O time considerado no papel o melhor time do campeonato tá entre esses dois.
0: O de Mário?
1: É o time de Ati.
0: Eu sabia que o Submário gostava muito de andar a cavalo. De tomar,
1: mas botaram ele lá
0: de tomar cerveja, mas
1: será
0: jogar bola.
1: Que botaram ele lá foi pra dar confusão dele?
0: Não, pra... porque ele sabe jogar, diz que sabe jogar bola. Você que jogou contra.
1: Ih, mas já.
0: Acho que mais ganhou, Chole. Acabou.
1: É, a única vantagem que ele tem foi essa.
0: Mas esse 46! Submário, minha potência!
1: Mais nada!
0: Vizinho de respeito!
1: A única vantagem dele foi essa, que o time conseguiu ganhar.
0: E o pior, mas... que Buriti botou transmissão, foi?
1: Mas tem, tá tentando transmissão.
0: Olha! Então... Mas é muito ousadia, viu?
1: Rapaz, é o campeonato de respeito, pai.
0: É. A bebê tá dando muito ousadia esse povo. Bora com a previsão pra ajuda do tempo.
1: Esse ano veio diferente, agora é na sequência.
0: Hoje é segunda-feira, bora com a previsão?
1: Bora! E a previsão é domingo, tem mais, viu?
0: Puta taca.
1: Ah, onde? Bora, porque a probabilidade pra chuva hoje é só 10%.
0: Só.
1: Hoje é 11, mas a previsão é 10. A umidade, 98. O vento tá no corrimento de 3 km por hora. Mas a temperatura pra hoje, 19 graus centígrados. Prepare, viu? E hoje vai fazer aquele frio moado. 19 graus centígrados. Se a plaqueta bater, pode haver um revertelo no sistema necriporático. Que tá vindo aí, viu? Prepara. 19 graus. E a plaqueta tá rodeando. Já prepara.
0: 6h47 agora. 6h47. Olha, meu povo, final de semana foi bem complicado, viu? Ontem à noite tivemos, infelizmente, um acidente na BA-650, no trecho que liga os municípios de Itajibá e Darumeira. Dois carros envolvidos nesse acidente, dois Ford Export. Em um dos carros estava o cantor Raimundo Seresteiro. Infelizmente, nesse acidente, uma pessoa acabou falecendo. Já, todos os detalhes do programa Hora da Verdade, viu?
1: Se a estrada da Armeira é complicado, tá? De Badarumeira,
0: é da curva. É problema.
1: Se não tiver atenção.
0: Já, moradores da zona rural interditam trecho da BA-549 entre Apuarema e Taibó. Eita, estrada na confusão. Pô, fechou! Buraqueira lá tá demais. 6h48, daqui a pouquinho vamos falar também de coisa boa. Vamos falar do São Paulo. Pedro de Ipiaú, grade definida e Chole, pela primeira vez tivemos quase que unanimidade na grade do São Pedro. Desta vez não teve reclamação, lógico, tem os alienígenas.
1: Tem, sempre
0: tem. Tem aqueles, os extraterrestres, aqueles que não tinham o que fazer, e falam assim, não, quem presta não. Tem aqueles que falam, rapaz, aí começa aquele negócio. Ah, porque tem dinheiro pra isso, tem dinheiro pra festa. Mas, rapaz, se parasse um
1: se
0: dia...
1: Se botar festa, o povo reclama.
0: Não, se parasse pra entender o que é política, o que são as diretrizes da política, como é que funciona, o que é pastas, investimentos, dinheiro, recursos, como é feita essa destinação, eu acho que entenderiam. Eu acho. Mas tem uns que falam assim, ó. O prefeito ou a prefeita pode ser o melhor da história da cidade, mas ele tem por obrigação de criticar, porque ele é contra.
1: É.
0: Eita,
1: porque até assim, não tem.
0: Pense em um evento que nas outras. O outro evento, o lançamento de São Pedro virou festa. Virou festa na queda baixada, parecendo que era final de Copa do Mundo. Rapaz, deixa eu falar um negócio aqui com vocês.
1: Eu virar você com a camisa cor 5 cor não.
0: Teve nada disso, não. Foi quadriculado.
1: Quadriculado.
0: Negócio de
1: cor 5 cor. As cores é tudo igual?
0: Não importa, mas é quadriculada. 6h50, deixa eu falar um negócio pra vocês aqui. Daqui a pouco eu vou falar de São Pedro. Agora eu tô preocupado. Olha, Lula, Bolsonaro, eu tenho que ficar preocupado.
1: O quê? O que é que tem, Lula? Tem
0: porque, a ver com São Pedro, porque, Piauí, assim, ó, e Bolsonaro? Se o tal do Pablo resolver sair candidato, tem chance de ganhar. Porque, menino, eu nunca vi um negócio daquele, não, Choli.
1: Cara, é muito tempo o pessoal esperando.
0: Quando anunciou esse cabra. Rapaz, parecendo que era a final de Copa do Mundo, o povo pulando, gritando, abraçando o outro, gente chorando. Falei, fala, minha Nossa Senhora, o que é isso aqui, pai?
1: Mas tá muita gente no coração.
0: E outra coisa, viu? Tá aí nessa alegria toda comendo. Vai pensando que Pablo alisa? Pablo não alisa, não, viu? E você, que por acaso tá aí na requenguela, não vai, mas não vai. Termina, mas não termina. Se brigar perto da boca do São João, já sabe, viu? Chegou no São Pedro, vai chorar horrores. Como dizem por aí. Porque o rapazinho, ele não alivia. E no começo do show, se ele chegar com aquela taçazinha na mão com vinho, ele tá mal intencionado. Aí você que vai estar lá embaixo vai sofrer com gosto de gás.
2: Olha. Estou sozinho.
0: Vem, Deus.
2: Tenho a alma magoada.
1: Acaba não, mundão.
0: Segunda-feira.
2: Esquecer.
0: Eu só não sei qual vai ser o dia que ele vai cantar. Não sei se é na segunda, porque se for na segunda vai ser a melhor segunda do mundo. Mas a grade vai estar montada, viu? Mas daqui a pouco eu falo de todas as atrações, inclusive. Aí tem que mandar os parabéns à prefeita Larissa, porque ela atendeu, Chole, literalmente ao que estava no Instagram da prefeitura e nas redes sociais dela. O que o povo pediu, lógico, tem aqueles. Ah, quero Gustavo Lima. Não pode, tá vendo a bagaceira que tá aí? Ah, eu quero Henrique Juliano, meu sonho, apresentar o show de Henrique Juliano. Mas não tem condição, show de 2 milhões. Hoje tem um acordo entre os prefeitos, que Jiquié encabeçou e quebrou esse negócio. Tu viu? Eu falei que Jiquié ia...
1: Fez armadilha, saiu
0: armadilha, armadilha. Eu não disse. Tem um amigo meu, advogado, que no dia que lançou, no dia 4, lançou em Jiquié, no outro dia ele mandou cedo. Bem que a gente tava conversando, tá vendo? E uma outra coisa que o Ministério Público não atentou para essas, porque tá vendo muitas notas aí de Ministério Público recomenda o cancelamento de algumas festas por conta do cachê das bandas, que no ano passado foi uma coisa e agora tá tendo aumento de 50%, 60%.
1: Tem um lugar de calcinha preta e foi cancelado.
0: Mas vocês não estão pedindo, né? O suspensão do contrato, mas a prefeitura tem o direito de recorrer, porque assim, ó, lembram que eu falei de oferta e demanda? Como, Marcelo? As bandas que o povo queria ouvir, por exemplo, Natanzinho Lima, Wesley Safadão. Aí Xande de Avião não vai tocar no São João em lugar nenhum. Porque o cachê de Xande é 1 milhão. Então, se os prefeitos não contrataram essas bandas de 1 milhão e 100, de 1 milhão e meio, Jiquié contratou Natanzinho Lima. Quero ver qual vai ser a justificativa dele, porque Natanzinho Lima é show de 1 milhão e 100. Jiquié, viu, que encabeçou, Zé Cocá, que encabeçou, que fez a armadilha para os prefeitos caírem, viu? Foi ele. Ah, foi Flavinho, mesma coisa. Natanzinho não foi contratado agora. Mas vamos lá, vamos conversar aqui. Xande de Avião ficou de fora. Aí o que é que acontece? Já que esses artistas grandes estão de fora, o que é que os municípios começaram a olhar? Aquelas bandas boas, bandas tradicionais, que estavam fora do circuito. Aí essas bandas que de repente estavam fora do circuito começaram a receber o quê? Contatos, querendo datas, buscando contratações e uma coisa fora do normal. O que é que essas bandas fizeram? Vou melhorar o meu cachê. Se antigamente era 300, agora vão, se querem meu show, vai para 500. Eu acho que não se atentaram a isso de oferta e demanda, né? Porque assim, as grandes não podem vir, aquelas que são boas com cachê menor são o alvo, digamos assim, é o a bola da vez.
1: Tá dentro da média.
0: O que é que eles fazem? Vou melhorar meu cachê. Ué, uma oportunidade dessa, digamos que é obrigado contratar essas bandas. Porque assim, ó, vamos lá, uma banda do porte de Mastruz com Leite, com shows que variavam de 150 a 200 mil. Veja quanto é que tá o cachê de Mastruz agora. Porque tá todo mundo querendo Mastruz.
1: É uma das minhas bandas também que passou um tempão que ninguém comava. Que inclusive vai vir pra cá. Magnífico.
0: Ia falar agora. Alguém lembrava de Magnífico?
1: Magnífico sumiu do cenário.
0: Não, outra coisa, viu? Parabéns a escolha, viu? O povo não fala de forró? Tem quatro estilos de forró. Cacau com leite, ó.
1: Cacau com leite.
0: Coisa boa, pra cacau com leite, ó. Que massa. Cacau com leite no São Pedro de Piauí. Dorgival, que já tem suas passagens por aqui. Tem também... eu falei agora aí, rapaz. A gente falou agora do outro, rapaz. Que foi da... A gente falou agora do cantor? Magníficos. Magnífico. Que é um forró metalizado. E esse aqui que vocês vão se encantar. Mestrinho. Já ouviu falar?
1: Não tô lembrando.
0: Ele está com um projeto com João Gomes, que vai estar aqui também. Mas estão vieram como artistas separados. Mestrinho, ele vai estar aqui em Piauí. Ele encabeçou esse projeto Dominguinho com o João Gomes. Ele que foi... sanfoneiro do Dominguinhos, mas o projeto é Dominguinho, no singular. Vai estar aqui pelo forrozeiro top de linha. E assim, quando anunciou, algumas pessoas ficaram, quem é mestrinho? Quando foi descobrir, e quem já sabia...
1: Mestrinho não, né?
0: Não. Peraí que eu lhe mando daqui a pouquinho, tudo certinho. Fique tranquilo, que eu lhe mando aí o material. 7h56, mas daqui a pouco a gente fala mais de São Pedro, só quis dar um alerta com relação ao talho do Pablo, viu? Vocês pediram, comemorou, vibrou, pulou, caiu, levantou, gente abraçando, gente chorando. Mas espera, viu? Espera ele no São Pedro que tu vai ver a bagaceira que ele vai fazer. Marcelo, bom dia. Eu sou vizinha do Tenente Mário.
1: E daí, cara?
0: Olha, tem a ver? Eliane, vê se ele tá ouvindo o rádio aí, porque o nome dele tá aqui, mas é de coisa boa. O Queixola levou uma peia ontem, mas bem apeada.
1: A alegria de pobre dura pouco, fale com ele.
0: Pois é. Olha... Marcelo, que diabo é esse Queixola tá chiando? Ele tá no Rio de Janeiro, é? Brito Filho. Responda ele aí, vá.
1: Sua excelência, sim senhor, não senhor. Fique na sua.
0: 6h57, mas eu quero parar de festa pra falar de algo sério. Pode mandar o BG se quiser aí. Eu quero falar dessa questão dos entulhos nas ruas de Piauí. Os entulhos. Lembra quando a gente fala aqui de campanha sobre dengue? Você vai amassar o que é que tem a ver dengue e entulho. Pior que tem até a ver, viu? Quando a gente fala aqui a situação do combate à dengue, a maior participação, não é o agente de endemismo que vai resolver, não. O maior responsável pela dengue somos nós. Mata quando eu vejo a pessoa pegando um copo descartável e jogando na rua de qualquer jeito. Parece que o braço quebra se jogar no lixo.
1: Pra se guardar, pra
0: levar. E o entulho pode proporcionar isso, viu? Ter lá vasilhames jogados, copos descartáveis, embalagens e tudo mais. E a dengue, se nós fizéssemos a nossa parte, acho que os números seriam bem diferentes. Mas não. Eles acham que o agente de endemia são super-heróis que tem que resolver esse problema quando nós que criamos eles. E aí vem pro entulho. E aí, Xole, é uma situação que... já passou de todos os limites, eu já falei várias vezes. Tem que ser na caneta pra doer no bolso, gente. Não tem cabimento uma coisa dessa. Sexta-feira eu fiz o que aqui? Avisando aos moradores de onde, tu lembra?
1: Avenida.
0: Avenida São Salvador e Rua Manuel Mendes de Andrade. Na sexta-feira todo mundo eufórico, São Pedro, um bocado de gente entrou na cachaça, vai ser embriagado, de ressaca. A equipe da prefeitura, sábado cedo, já estava na Avenida São Salvador. Xole, sábado deixou a avenida toda limpa e a rua José Manuel, a rua Manuel Mendes de Andrade. Todos os entulhos que estavam ali foram recolhidos. E eu falei na sexta, você que tem entulho, coloque pra fora hoje, porque amanhã o pessoal da limpeza vai estar passando e vai tirar tudo, deixar a avenida toda limpa. Avisei o programa de sexta-feira todinho. Sábado de manhã a equipe estava lá, deixou a avenida e Manuel Mendes toda novinha. Ontem de manhã, botaram entulho.
1: Mexer com gente é brincadeira.
0: Rapaz, não tem cabimento uma coisa dessa. O que é que passa na cabeça do ser humano, Deus? Não sei nem quem foi. Mas o que é que passa na cabeça? Meu amigo, eu avisei na sexta, no sábado tava aí, aí vai jogar no domingo. Ah, porque só tinha tempo no domingo. E é assim, porque não se programa. Mas tá lá o entulho agora. Aí vai ligar pro rádio pra reclamar? Rapaz, tá falando todo santo dia. Se não tiver a colaboração da população, vai ficar esse mutueiro de entulho por aí. Porque tá virando a brincadeira. A equipe vai, faz o serviço, deixa tudo limpinho, no dia seguinte coloca. Ontem eu recebi essa mensagem de um morador daí. Um morador indignado mandou uma mensagem, inclusive soltando um bocado de nome, como diz, por nome da pelada. Que era isso, era aquilo, coisa e tal, irresponsável. Falei, gente, o mínimo é irresponsável, o mínimo. Porque não tem cabimento. Nós avisamos. No sábado foi feito serviço. No domingo a pessoa fazer a molequeira. Tenha santa paciência.
1: Aí tem que ser na
0: caneta. Tem que ser na caneta.
1: Pra ver se conserta.
0: Tem que ser na caneta. Tem até um projeto que acontece em Itacaré, que é muito interessante, viu? É uma empresa que faz questão de pegar teu entulho. Faz questão. Tu tem duas opções. Ou paga a empresa pra tirar, ou vai pra dívida ativa. E a dívida ativa hoje tá rapidinho, viu? Tu recebe aquela extrajudicial, misericórdia.
1: Aí,
0: e tem uns que já é pra justiça mesmo, viu? Aí neguinho vai começar a aprender. Aí vão começar a fazer. Quando receber notificação do Ministério Público, aí vão parar. Mas eu acho que isso tem que ser feito logo. Porque lá em Itacaré é assim, viu? Tem um processo interessante em Itacaré que resolveu lá em Itacaré. E olha que Itacaré, o mundo despeja ali dentro, viu? Mas pensa em uma empresa que vai ficar... É uma empresa que ela trabalha, Choli, buscando isso. É o descarte de lixo de uma forma bem regularizada. Ela pega, ela busca, ela caça o entulho. Tu paga pra tirar ou tu se lasca depois. Não tem errada, não. Não tem, não. Vai dar certinho. Mas tem um projeto que foi pra Câmara agora que fala de multas também. Eu vou ler o projeto ainda pra entender como é que será aplicada essas multas. Porque eu acho que tem que ser uma coisa bem rápida. Porque assim, ó, se for colocar no IPTU, vai demorar. Ah, não vou vender minha casa. Não, tem que ser alguma coisa ligeira no CPF.
1: Instantâneo.
0: Pra quando precisar usar o CPF. Ah, tem aqui, tem um impedimento que é entulho que eu joguei fora. Ô, rapaz, o entulho, ó. Tá me pedindo de comprar alguma coisa, tá me pedindo de fazer alguma coisa aqui. Tem que ser assim. Mas não tem cabimento não, viu? É uma coisa que está irritando e muito. E não é fácil, porque assim, existe a boa vontade. Ah, Marcelo, tem muitos entulhos da rua? Tem muitos, muitos. Mas eu vejo as ações que são diárias, diárias. É retroescavadeira, é cação, várias caçambas, e ainda assim continua. Meu Jesus do céu, Jesus, viu? Cadê? Bom dia, Marcelo. Veja com o rapaz que gravou e fala da prefeita pra enviar o vídeo. Lucas que gravou os vídeos. Não entendi que gravou, não entendi, foi nada aqui. Mandou aqui um negócio aqui, não sei de onde. Você aqui é da Avenida que tá falando? Mas da Avenida a gente tem aqui. Já tem tudo aqui. Meu amigo Ireninho tá aqui, ó. Bom dia. Avisamos com relação às bandas que eu tava falando anteriormente. Ireninho, meu amigo. Doutor Ireninho? Irênio, filho! Não, a gente tá, Irênio, doutor Irênio sabe de Itajibá, de São João, ele foi vice-prefeito em Itajibá, mexeu com São João vários tempos, viu festas privadas também, como era o Forró Doido Eu, e a gente sabe como é que funciona festas. Então acho que pecaram um pouco em não olhar por esse lado. E aí bandas que tinham cachê de 200 mil, tá por 500 hoje. Ah, pipocou 100%, ó, oferta e demanda. Querem me contratar, me pague mais caro. Tá abaixo dos 700. Tá abaixo. E aí vai. Quando você for ver, Chole, e você que está em casa, o investimento com São Pedro, com São João, vai estar a mesma coisa. Ah, eu não vou trazer o Wesley Safadão, porque ele custa 1.100.000. O teto é 700. Mas tinha duas bandas que eu trazia por 400, hoje eu vou pagar 800. Não vai dar o mesmo? Então, ou até mais.
1: É, vê se vai
0: ter ou até 1.000.000.
1: Mais opção.
0: Uma banda que era 200, agora custa 500. Eu vou pagar quantas duas? 1.000.000. E deixei de pagar 1.100.000 sem o Hélio Safadão. Então, tem dessas coisas. Mas já vamos falar de coisa boa. Aqui, ó, que eu falei de Xande Avião. Xande Avião tá fora, viu? O cantor Xande Avião confirmou que não realizará apresentações na Bahia durante São João deste ano. Está triste, viu? Tá triste. De acordo com o artista, esta será a primeira vez em 24 anos de carreira que ele ficará fora da programação junina do estado, tradicionalmente um dos principais destinos do forró no período. A declaração repercutiu após o governo da Bahia anunciar na última semana que não promoverá o tradicional São João no Parque de Exposições em Salvador em 2026. O evento costumava reunir grandes atrações nacionais e receber milhares de pessoas durante os festejos juninos. No ano passado, Xande Avião esteve entre os principais artistas contratados para o São João Baiano. Segundo dados do painel da transparência dos festejos juninos da Bahia, mantido pelo Ministério Público do Estado, o cantor realizou apresentações em pelo menos 6 municípios do estado, recebendo cachê de 700 mil por show. Com uma trajetória consolidada no forró e forte ligação com as festas juninas nordestinas, a ausência de Xande Avião na Bahia deste ano chamou a atenção de fãs e o público que acompanha os festejos tradicionais do estado. O cachê de Xande está lá em cima, não baixou, os prefeitos não contrataram. E o Arraiá da Capitá, esse ano não vai ter lá o festejo com grandes shows. O governo da Bahia preferiu investir nas contratações do tradicional forró. E investir pelo interior com o tradicional forró. 7:05 na Bahia, moradores da zona rural interditaram no início da noite de ontem um trecho da rodovia estadual BA-549 entre os distritos de Itaibó, pertencente a Jequié, e Córrego de Pedras, pertencente a Ipiaú, no acesso ao município de Apuarema. O protesto foi motivado pelas más condições das estradas, alvos constantes de reclamações de motoristas e moradores da região. Segundo uma moradora informou ao Giro, o ônibus que circula na região sempre atola nesta localidade, próximo à entrada do Jacó. Durante a manifestação, os moradores abriram uma grande valeta atravessando a pista de um lado a outro, que atearam fogo em pedaços de madeira, impedindo completamente a passagem de veículos. Até a publicação da matéria, não havia informações sobre a previsão de encerramento do protesto. A BA-549 é considerada uma importante via de ligação regional, sendo bastante utilizada diariamente por moradores dos municípios de Itaúna, Ipiaú, Jequié e Apuarema. A situação da estrada tem sido alvo de críticas há anos, devido aos buracos, lama e dificuldades no tráfego, especialmente em períodos chuvosos. Recentemente, o governo da Bahia publicou no Diário Oficial do Estado a licitação para a pavimentação asfáltica da BA-549, uma obra aguardada pela população da região. O certame licitatório está agendado para daqui a 10 dias, dia 21 de maio. O trecho que será asfaltado possui cerca de 28 quilômetros e contará com investimento estimado de quase 30 milhões de reais. A expectativa é de que a obra melhore a mobilidade, aumente a segurança dos motoristas e impulsione o desenvolvimento econômico regional. Ainda não temos informações se o protesto continua, se já foi restabelecido, acredito que não pelo horário, mas o governo anunciou a licitação para o dia 21, mas as estradas estão em péssimas condições. Os moradores, o que é que eles pensam, o que é que eles precisam de melhorias? Pelo menos os famosos paliativos que sejam feitos até a licitação, porque licitação é um processo burocrático. Tem a licitação, vai ter o ganhador, tem às vezes as empresas que perderam que vão reclamar, recorrer. Isso existe prazos até que seja a assinatura do contrato e possa dar continuidade aí ao trabalho. Mas, repito, licitação marcada para o dia 21, mas o povo pedindo providências, pelo menos o famoso paliativo. 7:09 na Bahia, 7:09, deixa eu mandar um abraço aqui para Marilene, tá ouvindo a gente, obrigado pela audiência. Maciel Eletricista, o eletricista das celebridades. Minha amiga Tonha, a Tonha aqui, ó, da vidraçaria, mandou um oi aqui, ó. Bom dia, bom dia. Olha quem acordou cedo hoje. Dona Paula Scholli. Dona Paula acordou cedo. Olha o mundo do real aí, meu povo. Dona Paula, bom dia.
3: Muito bom dia, Marcelo. Vamos iniciando mais uma semana. Uma semana de muita paz. Eu desejo a cada um de vocês incrível, produtiva, abençoada. 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Um grande abraço a vocês e a todos que nos ouvem, um dia incrível de muita paz.
0: Agora 7h11, ó, pessoal do ACM tá aqui. Marcelo, quero pedir a meta para retirar um lixo e um entulho aqui no ACM, pois está tendo muito escorpião. Aí, quem jogou entulho aí? Quem jogou? É o que eu falo aqui, ó. Não sei se foi ela que jogou, se foi outra pessoa que jogou, se foi outra pessoa que jogou, né? Aí agora o vizinho que tá sofrendo. Tá vendo que é o descarte irregular? Tá vendo que é irresponsabilidade? Olha, você quer jogar o seu entulho? Procura aqui, ó. Eu vou buscar o canal de informação, o WhatsApp, que você possa ligar. E, ou se não, pode passar aqui na recepção da prefeitura e deixar. Fica mais fácil tentar trabalhar juntos. Porque esse negócio de entulho já tá chato demais. Demais, demais, demais. Agora 7h10 da Bahia, 7h10. Joelso Passos, cadê ele, o caçador de onças? Acordou cedo hoje, já mandou a mensagem dele. Cadê? Ei, ó, patrocinador já mandou um recado aqui, viu? Patrocinador mandou um recado.
4: Pra quem? Pra tu?
0: Oxê, patrocinador do time.
4: Qual mandou... time?
0: O seu que tomou taca.
4: Normal, se acaba, fica nervoso. O
0: patrocinador já mandou um recado aqui, viu? Fala, Joelso, bom dia.
5: Bom dia, Marcelo, bom dia, Chole, bom dia, Neide, bom dia, ouvintes da IPAUFM. Hoje, segunda-feira, né, Marcelo? Dia 11, 11 do 5. Dia 11 era dia de soltar foguete também, né? Daqui a 4 dias é o dia do Beré. O Beré, Ave Maria, era zoado esse Beré, rapaz. E hoje, Marcelo, é aniversário de Reinan. Quem é Reinan? Reinan é meu rei. O filho do nosso amigo Falcão, Falcão da Nova. Mata Onça na Aparecida, essa potência. Meu amigo Mata Onça. Meu amigo Sandro Sertão. Olha que fera. Nanau Tu, completando idade nova hoje. O marido de Gina. Alô, Nanau. Bar de Lili hoje fica pequeno. Meu amigo Ivan Campos, completando idade nova hoje. Conceição Ribeiro. Hoje é aniversário de Rogério, minha potência. Meu amigo Rogério. Rogério de Jesus. Hoje é aniversário de Zete, a esposa de Zé Merenda, eletricista. Hoje é aniversário de Hudson. Hudson é o sobrinho de Rogério aí, que tá fazendo aniversário também, ó. Hudson é o neto de Gilvan Fateira aí no centro de abastecimento. E hoje é aniversário do meu amigo Gambá. Gambá, o irmão de Tonico aí na horta comunitária. Alô, miúdo, Tonico tá feliz da vida porque hoje tem aniversário de Gambá e hoje nós vamos comemorar. Um abraço, Marcelo, bom dia, que Deus ilumine e abençoe vocês. Eu tô indo pra cidade de Catém, de Pernambuco. Deus ilumine, bom dia.
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0: Agora 7h13, 7h13. Joelso Passos, tem mais outro aí, Joelso? Fala aí.
5: Marcelo, se você me permite, eu vou lhe mandando dois áudios, né? Eu quero aqui, Marcelo, de prontidão, em nome da minha esposa Sônia, né? Em nome da turma da rua Estezinha Sampaio, agradecer nosso amigo Xande e a equipe dele, que prontamente nós fizemos uma solicitação e ele não mediu esforço nenhum. Foi no sábado e fez a limpeza lá. Então, obrigado, Xande, obrigado sua equipe, obrigado, prefeita Larissa Dias, obrigado a todos aí, viu? Que Deus ilumine e abençoe em nome de cada um morador ali da rua Cezinha Sampaio e as outras que foram concluídas o serviço também nesse final de semana. Deus abençoe.
0: O Joel Supas, lá tá limpinho ainda, né? Porque cada avenida já jogaram, viu? De novo. Que limpou, como eu falei, a avenida, Rua Mano Bendinha Dade, ó, Rostezinha aí, a Rua do Creu, limparam também. Mas na avenida já jogaram, viu? Na avenida. Já jogaram lá, um entulhozinho. Laércio tá aqui, ó. Bom dia, pergunta, chora o placar do jogo de ontem.
4: Vai, Laércio. Laércio
0: jogou contra você também, foi?
4: Tá no time, né? Tá lá, botar lá no time lá.
0: Rapaz!
4: Alegria de papo dura pouco, viu, Laércio?
0: Nildo, acho que tu entrou na hora errada, meu prefeito.
4: Começou o campeonato ontem. Se acalma.
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0: Agora 7h16, rapaz, chole. 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
0: 7h20, bom dia, meu irmão. Mande aquele abraço pra ele, a potência de Itapiragi, Cláudio No. Rapaz, aqui é gostar mesmo, ó. Botou a gaiola pra fora e o radinho no pé do ouvido.
1: Arretado.
0: Cláudio No, minha potência, bom dia. Tô aqui na porta da padaria de Albinho e nada dele.
4: Ué? Ué, Albinho. Bate na janela, pica a pedra.
0: O cheiro do pão tá exalando aqui, pelo menos acordou.
4: É, pelo menos o cheiro do pão apareceu.
0: É, ué, Albinho, abre a porta aí da padaria.
4: Ele não aparece.
0: Os clientes estão do lado de fora, vão comprar. Agora se for fiado, não abre não, pelo amor de Jesus, viu?
4: Ave amanhã.
0: Maria, ave Maria. Pastor Diogo, bom dia, pastor. Ei, pastor, não tem jeito não. Tem jeito não. Esse povo não tem jeito não. Chamando um abraço pra ele, doutor Cauê Braz, a potência. 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
1: 7h26. Olha, Jamile Torres volta, vem amanhã aqui falar sobre o maio amarelo aí, amanhã, viu? Sobre abuso sexual. Ela vem falar aqui amanhã com a gente sobre esse assunto importantíssimo. Neide Pereira, bom dia. Como é que tá você?
2: Bom dia, povo de casa. Tá
3: pelo meu semblante?
1: Tá. Tá. E hoje você não teve como dizer onde é que você não está, onde você estava?
3: Que hoje você... Mas não é segredo.
1: Não, eu não sabia, pensei que era uma coisa antiga.
3: Ah, eu publico o TBT no domingo.
1: Sem problema.
3: Pra mim tá aí.
1: Mas como você hoje veio em fachada, como é que fala? Veio chipada, não? Ela veio com um negócio no braço aqui.
3: Eu chego em casa, eu dormi marcada. Cedo e não tirei o trem.
1: E aí a gente tá vendo onde é que você tava.
3: E não é segredo, não.
1: Não?
3: Não. Vanusa, meu amor, feliz aniversário mais uma vez pra você.
1: Vanusa ou Ivanusa?
3: Ivanusa, mas Ivanusa. Os íntimos é Vanusa. Pode chamar de Vanusa.
1: Vanusa, parabéns, viu, pela passagem do seu aniversário.
3: Foi ontem.
1: Foi ontem. Parabéns, felicidade, que Deus te abençoe, viu? E te dê muitos anos de vida e saúde. Amém?
3: Amém, amém.
1: 7h27. Já está tudo pronto pro seu São Pedro?
3: Tava olhando no meu guarda-roupa, que eu tenho roupa pra todos os dias. Preciso nem comprar.
1: São 3 dias.
3: Sim, por tempo. 3 ou 4?
1: 3 dias.
3: 3 dias.
1: 7, 28, 29.
3: Ah, isso mesmo. Vai, não, diminui um dia, não foi?
1: Foi.
3: Ah.
1: E tem a banda, viu? Dá 8 por dia.
3: Eita, tem, então tá.
1: Deixa eu te falar um negócio aqui. No show de papo você não vai, não, né?
3: Puxa, como? Como?
1: Eu tava falando com o Chora aqui nesse instante.
3: Como,
1: rapaz,
3: que eu não
1: vou? O talho do Pablo, se ele se candidatar, ele vai levar. Vai dar trabalho esses políticos aí, viu?
3: Mas o candidato é nem porque
1: eu nunca
3: disso,
1: vi
3: não.
1: Um negócio daquele igual sexta-feira, pai. O pessoal comemora parecendo que era a Copa do Mundo.
3: Não, é engraçado. Porque estava falando. Começou pelas bandas, né?
1: Locais.
3: Depois,
1: e assim pra grande atração é a última.
3: Ei, e mesmo assim o povo já estava gritando: Pablo! Pablo! Gente, tá falando das bandas da nossa cidade ainda. Pablo! Pablo! Rapaz.
1: É, Larissa, se tu não traz esse Pablo,
3: seria uma loucura.
1: Misericórdia, viu? Tá doido. E assim, foi um São Pedro, eu tô dizendo, foi um São Pedro que agradou a todo mundo. Ó, eu falei mais cedo, né? Tem uns extraterrestres, os alienígenas que não gostam, né? Mas assim, eu, por exemplo, eu não esperava aquele Neto Brito, que é bom também.
3: Sim,
1: viu?
3: Sim.
1: Neto Brito,
3: sim,
1: é bom. O outro que o povo pediu era Toque 10.
3: Sim.
1: Ah, na previsão, sim, também.
3: Rapaz.
1: Até aquele outro comando dele? Vou falar aqui das atrações, deixa eu pegar aqui pelo Instagram pra eu pescar aqui. E dá certo.
3: Enquanto isso, Vanessa, tá falando assim, ó. Bom dia, já tá trabalhando, mulher? Claro, tem que trabalhar.
1: Ela que não
3: quer. Pra poder sustentar a vida cara que eu quero levar. Olha.
1: Tá... ela quer.
3: Ela disse que eu tava um arraso ontem. Eu tava, não tava?
1: Solta, né? Solta. Bora lá. Os artistas da casa aqui, nós temos Juninho Show, nós temos Dudu Ferreira, Netinho Cabral, Larissa Souza, Carol Souza, canta muito,
4: lá na Bebê ontem.
1: Estranho aqui, ó. Davidson Machado, canta muito também, tá estreando no São Pedro de Ipiaú. Tem mais aqui? Cadê? Cadê tem mais? Banda Carretel, Diego! Cal Firmino! Potência!
3: Top, Cal.
1: Pronto.
3: Maravilhoso, Cal.
1: Aí vamos pra cara, as bandas que o povo fica naquela expectativa. Aí eu falei do Toque 10, tá confirmado no São Pedro de Ipiaú. Heitor Costa. Outro que o povo vibrou também, viu? Heitor Costa, o povo gosta dele. Tem também aqui Léo Foguete. Léo Foguete tá estourado, viu? E esse aqui é pra frente. Aí esqueci de falar de Cupim de Ferro, tá aqui também. Cupim de Ferro, viu, gente? É Dorgival Dantas, forrozeiro. Vai estar aqui no São Pedro de Piauí. Rafinha, a voz da
3: Seresta. São quantas bandas? Quantas de Piauí?
1: São 11 de... São 12 de Piauí, parece.
3: Cupim de Ferro, maravilhosos. Todos.
1: Conta aqui. Tarcísio do Acordeon vai estar tocando também. Ah, Andinho Brito, esqueci também aqui. Andinho Brito,
3: maravilhoso.
1: Rapaz, essa banda aqui é boa, velho. E agora tá no sucesso doido.
3: Ah,
1: e retornando em Piauí. Magníficos.
3: Magníficos.
1: E retornando em Piauí agora.
3: Sim.
1: Pense numa banda boa. Também vai tocar aqui ele, ó, Teuzinho. É, bagaceira. Até Christian Bell disse que vem pro São Pedro. João Gomes. Ganhou recentemente o Grammy, viu? Internacional. Vai estar com a gente também aqui, Mestrinho. Você é bom, viu, Jossi?
3: É.
1: Forró Pé de Serra Bom, Mestrinho. Outro que está estreando São Pedro de Piauí aqui. Acho que, não sei se já tocou antes de eu começar a apresentar, tem vários anos, mas esse aqui, ó. Cacau com Leite, o Forró da Bahia!
3: Top.
1: Neto Brito vai estar tocando também aqui no São Pedro de Piauí. E ele, o malvado. O homem que não vai alisar ninguém nesse São Pedro. Vocês não pediram?
3: Pois é.
1: Bom, prepara aí o carro de mão, a carroça, carro de carroceria, qualquer coisa pra levar vocês pra casa. Porque isso aqui, é como diz aquela meme, é papo de amanhecer ruim. Porque o talho do Pablo, misericórdia. Vai, música de asa. Tá doido, doido.
3: Vai, aí era a época das asas livres,
1: Jô. Asas livres ainda. E tu gostou das atrações, Jô?
3: Não, não gostei, não. Eu amei. A prefeita falou assim comigo: ô Neide, ô Neidinha, tu quer tirar foto com quem? Eu falei: prepare três pulseiras, mulher.
1: E deixa que ela se vira.
3: Prepare as três, mulher.
1: Quando tu pensar em mim, ela já voltou. Ah, eu não posso nem contar os casos dela ali em cima, viu? Não posso, não posso, não posso, não posso. Faltou esse ano, Tairone.
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0: chegando, o papo tá chegando, viu?
1: Todas as canções falam de amor e de prazer.
0: E é uma letra pichada.
2: Sim, tem uma música nova dele agora, não é?
0: É um CD novo que ele
2: tem. Sim, então, tô falando festa. Porque é a música de trabalho, né?
0: E o CD novo dele agora, o EP novo agora, ele pegou aquelas que é pra maltratar mesmo. Acho que ele. Eu queria ver como é que Pablo faz pra escolher essas músicas. Ele fala assim: não, essa aqui eu vou lascar e bando pra vir pro carro. Essa daqui é pra uma multidão chorar.
2: Você viu que o polícia não aguentou, né?
0: Rapaz,
2: começou a chorar.
0: Isso mesmo. Viu?
2: Rapaz, Pablo colocou polícia pra chorar,
0: Pablo
2: rapaz.
0: Botou polícia pra chorar. Que miserável.
2: Rapaz, não tem coração não esse Pablo, velho.
0: Tá doido. Essa é a qual?
3: Na minha cama.
0: Deixa eu dar novas.
2: Deixa eu ver.
0: Acho que é das novas.
2: Deixa eu ver.

0: coração.
1: Misericórdia, faz isso tudo, menino.
2: Violência é essa.
1: Ah, oh, meu pai.
3: Desliga, que é segunda-feira e é 7:30 da manhã. Desliga.
1: Rapaz, e uma coisa? Uma coisa eu lhe falo. Vocês que estão ouvindo aí do outro lado, não precisa estar apaixonado pra poder ouvir Pablo chorar. O bicho te coloca pra chorar. Se você tem ninguém. Se você tem ninguém, você chora.
3: E se a pessoa tiver largada recente?
1: Aí lascou-se.
3: Não vai, não.
1: Não lascou-se. Você precisa de uma terapia.
3: Enquanto sair de lá, apesar de duas.
1: Ei, e agora toque ideia, maravilhoso também. Todas as músicas lindas, velho. Aquela quando falta um centímetro. Misericórdia,
3: pronto,
1: Jesus.
3: Por falar em bêbado, o daqui já sinalizou. Vou lhe contratar esse ano pra todos os dias você me levar em casa.
1: Quem?
3: Lucas de Vavá, que o ano passado eu tive que levar em casa bêbado.
1: Ele vai pra ele, mora pertinho, não?
3: Pertinho, mora lá perto da horta.
1: Ah, ele mora lá. É verdade.
3: Que levar em casa esse filho,
1: vai a pé pra descer a cachaça.
3: Juberlan diz, bom dia, meu amigo Marcelo. Mande um abraço pra todos da família aí, Marcelo. Hoje tá muito frio. Rapaz, aqui viu, também tá com esse
1: frio. Tá frio,
3: 8 graus em São Paulo. Juberlan de Santo André. Mas aí é frio mesmo.
1: Sim,
3: o ABC
1: 8.
3: Paulista é boca de 09. 7:35.
1: Com 8 graus, sua beleza fica intacta, sem derreter nada, porque o calor derrete essa beleza.
3: Rapaz, mas 8 graus é um negócio. Já é.
1: Eu gosto do frio, viu?
3: Nada. Eu tive Pelotas. Acho que Pelotas, no Rio Grande do Sul. Rapaz, com 8 graus você. Rapaz, o negócio é ficar deteado. Vai sair pra aqui fazer no frio. Oxe.
1: Frio, né, Marcelo? Não tem nada pra fazer no frio, não.
3: É doido. Mas tinha que sair ainda pro estádio, ainda misericórdia. Num frio, uma cruvelana brava, rapaz. 7:35 na Bahia, 7:35. Quero falar pra você, atenção você que está me ouvindo. Vamos falar agora de coisa boa. Vamos falar, sabe de quê? Cadê Jota Santos, o neguinho Jota Santos? Fala nisso, ninguém viu essa semana aqui, viu, Chole? Viu trabalhar, apareceu. 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
13: Aí tá doido mesmo agora, viu? Olha, deixa eu mandar. Ele botou três vinhetas junto aí agora. Deixa eu mandar um abraço aqui pra meu amigo Bismarck Cunha. Conhece ele, Jolly?
14: Doutor
13: Bismarck.
14: A potência.
13: Ele que agora é o presidente da Associação dos Pequenos Produtores e Moradores da região da Canoa Virada. E isso compartilha ali com o Passa com Jeito, aquela região. Aconteceu, Jolly, esse final de semana, Jolly e Neide e os ouvintes, uma festa em homenagem às mães. É algo tão simples, mas de uma importância gigantesca, né? Que às vezes sempre passou despercebido. Quer dizer que Bismarck chegou agora na associação, mas você já vê a cara de mudança. Um jeito de fazer diferente, de olhar para aquele povo. Eu sempre até questionava, porque o Passa com Jeito nunca tinha essa visibilidade com relação à agricultura familiar. A gente entendeu agora, né? Por conta de falta de representação. Mas agora tem, meu amigo Bismarck, parabéns, viu? Pela realização ontem, é o primeiro de muitos eventos que tem por aí da Associação dos Pequenos Produtores e Moradores da região da Canoa Virada. 7h46, bora com Neide Pereira e as informações policiais.
15: Neide Pereira, a repórter que está onde o fato acontece. O ar que ela respira cheira a pólvora. Para ela, medalha de ouro. Para os meliantes, pulseira de prata.
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11: Mulher não gosta de uma labanhada. 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
0: 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Se eu tivesse medo de cara feia, Xole, eu não saía na rua, fofo.
11: Mas é a cara dele.
0: Então, se eu tivesse medo, eu não saía na rua. Vem pra cá me encarando.
11: Isso aí. Feio e no
0: malamanhado. Rapaz, malamanhado.
14: Da qual como fez o feio.
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11: 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Hã? Nunca mais, né?
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14: Tentei, vou lá.
11: Rapaz, ele tá falando aqui, eu lembrei só de uma cena.
0: Quê?
11: De Marcinho com a mão na cabeça.
0: Marcinho tava zoado. Marcinho fica zoado.
11: Eu avisei, ele é teimoso. Eu avisei. Eu falei, isso aqui já virar festa no final, ó. E eu nem sabia das atrações.
0: E fica doido. Ele olha pra você assim, ó, com os olhos bugueados, pensando que você fez alguma coisa com ele.
11: Achando que eu vou resolver o quê? Nada.
0: Se acalme, Marquinho. Mas, rapaz, esse bar é nosso. Patrimônio nosso. 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Meu amigo, um cheiro pra tu, viu?
14: Faz favor, vai pra aquele microfone de lá.
0: Eu?
14: É.
0: Eu, porque eu tô falando aqui. É...
14: Tá muito alto aqui. Já me dando regulou direito, não.
0: Ah, tá.
14: Eu abri.
0: Se eu já falo alto, imagina no microfone desregulado. Ave Maria, tem que lavar essas espumas urgente. É. É o microfone tá feio. Aqui. Misericórdia. Não, não é microfone, não, gente. É a espuma. Tudo babada, eco. Ô, Jesus. Essa daqui tá pior. A de lá não, é que eu falo mais, eu não babo não. 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Não vai dar tempo eu contar um caso, mas a mãe de Lori estava tentando arrumar um namorado para mim. Amanhã eu conto a história, tá? Tentando...
16: Patrícia.
0: Ela queria arrumar um ex dela pra eu.
16: Patrícia.
0: Ai, amanhã. Oxi. Amanhã a gente consegue.
16: Tá de baixo.
0: Ela quer que eu seja o quê? De Lori? A madraça de Lori.
16: Tá de baixo, Márcio.
0: Amanhã a gente conta.
16: Problema. Jovem, jovem.
0: Massa, a mãe de Lori, o cheiro. O pai de Lori tá ouvindo?
16: Tá, ele tá escutando.
0: Vamos
16: tá
0: seguindo.
16: De baixo, Márcio.
11: É macho? Sai, macho! Corre, macho!
16: Vai, macho! Entra! Oxe,
11: sai! Sai, corre, minha pera! Não, pega o caminhão de boi e se pica!
16: Entra, macho!
0: Ó, pra... Não, esses bichos não deixam, deixa eu falar rapidinho. Ó, a mãe de Lori falou assim... Pode gostar aqui, viu? Então amanhã, né?
11: Amanhã, amanhã. Amanhã. Fala. Eu tenho que ouvir da macho.
0: 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É. 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Vamos conferindo juntos as informações policiais. PM prende suspeito de matar homem com golpes de canivete em Itajibá. A Polícia Militar prendeu no início da madrugada de sábado 9 o homem suspeito de matar golpes de canivete. Era Ivan Santos de Jesus, de 36 anos, conhecido popularmente pelo apelido de Tizil, no município de Itajibá. O crime ocorreu no final da tarde de sexta-feira, 8, na Praça Totilomanto, nas proximidades aí do Mercado Municipal da cidade. O suspeito, identificado como Carlos Leone, foi localizado e preso em sua residência por policiais militares. Conforme as informações apuradas pela reportagem do Giro, a PM já havia realizado buscas anteriormente no imóvel, mas o suspeito não foi encontrado. Ao retornar ao local durante a madrugada, os policiais conseguiram localizar e prender o homem que foi apresentado na delegacia de plantão em Jequié. Segundo testemunhas, Tizil estava ingerindo bebida alcoólica na companhia de um amigo quando foi surpreendido pelo suspeito. Carlos Leone teria se aproximado da vítima e desferido vários golpes de canivete, inclusive na região do pescoço. A vítima não resistiu aos ferimentos e morreu ainda no local do crime. Ainda de acordo com informações levantadas pela reportagem, o suspeito e a vítima possuíam desavenças antigas, o que pode ter motivado o homicídio. O caso será investigado pela Polícia Civil. Seguimos com mais informações dentro do programa. A Polícia Civil investiga um crime cercado de mistério após a descoberta de um veículo incendiado com um corpo carbonizado em seu interior na noite de sexta-feira, 8, em uma estrada vicinal nas proximidades da Prainha de Lomanto, região de acesso ao povoado de Monte Branco, em Jequié. De acordo com as informações apuradas, policiais militares foram acionados por volta das 19h50, após denúncias de moradores sobre um carro em chamas em uma área isolada cercada por matagal. Ao chegarem no local indicado, os agentes encontraram o veículo completamente destruído pelo fogo. Durante a averiguação, os policiais localizaram no interior do automóvel um corpo carbonizado, impossibilitando inicialmente a identificação da vítima. O Departamento de Polícia Técnica foi acionado para realizar a perícia e a remoção do corpo. Exames periciais deverão auxiliar na identificação da vítima, além de apontar possíveis evidências que ajudem a esclarecer a dinâmica do crime. Até o momento, a identidade da vítima permanece desconhecida e ninguém foi preso. Empresário é morto a tiros em frente ao seu estabelecimento em Gandu. Um empresário de 37 anos foi assassinado a tiros na manhã de sábado 9 em frente ao seu estabelecimento comercial na cidade de Gandu. A vítima foi identificada como Extro Santos de Jesus, conhecido na região como Boca Som. por atuar como empresário no ramo de som automotivo. O homicídio foi registrado por câmeras de segurança instaladas nas proximidades do local. Nas imagens, um homem usando camisa listrada chega em uma motocicleta e se aproxima da vítima ainda com um capacete na cabeça. Éxodo estava encostado na janela de um carro quando foi surpreendido pelos disparos. Após o ataque, o criminoso fugiu do local. De acordo com informações apuradas pela TV Santa Cruz, afiliada da TV Bahia, a vítima teria se envolvido em um desentendimento em um bar na cidade de Piraí do Norte, distante cerca de 19 quilômetros de Gandu. No entanto, a motivação do crime ainda está sendo investigada pela Polícia Civil. Diligências seguem sendo realizadas na tentativa de identificar e localizar o autor do homicídio. Seguimos com mais informações para fechar o programa. Cantor Raimundo Seresteiro deixa o hospital e lamenta a morte de motorista considerado como filho. O cantor Raimundo Seresteiro, bastante conhecido na região sul da Bahia, recebeu alta médica na madrugada desta segunda-feira 11, após se envolver em um grave acidente na BR-650, entre os municípios de Itajibá e Dário Meira. Ao deixar o hospital, o artista gravou um vídeo para tranquilizar amigos, fãs e familiares sobre seu estado de saúde. Abatido, Raimundo também lamentou a morte de Herbert de Jesus Silva, conhecido como Betinho Batera, motorista do veículo e pessoa que o cantor considerava como um filho. Betinho não resistiu aos ferimentos e morreu ainda no local do acidente. Abre aspas. É um menino que criei desde os 7 anos, muito respeitado, não bebia, não fumava, fecha aspas, destacou o Seresteiro. A colisão frontal aconteceu na noite de domingo 10, em uma curva da rodovia estadual. O carro ocupado por Raimundo Seresteiro e outras 4 pessoas bateu de frente com outro veículo. Além do cantor, outros 2 ocupantes do automóvel foram socorridos e encaminhados ao hospital de Itajibá. O motorista do outro carro envolvido no acidente também ficou ferido e recebeu atendimento médico. Raimundo seguia para o município de Dário Meira, onde faria uma apresentação em um evento particular. As circunstâncias do acidente serão investigadas pela Polícia Rodoviária Estadual.
13: 7:59, vamos ficando por aqui, agradecendo a todos pelo carinho e atenção dispensada. Estaremos de volta amanhã, se Deus assim nos permitir. Um forte abraço a todos, uma ótima segunda-feira, bom começo de semana. Tchau.

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0: Às 8:15, bom dia! Olha, gente, bom dia para você ligado nesta segunda-feira. Já estamos aí aos 11 dias, já no mês de maio de 2026. E claro, você ligado aqui em nosso programa. Vamos chegando já com os principais destaques para esta segunda-feira.
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0: Ok, você ligado, portanto, no Amarelinho Notícias. Por aqui já tem Luiz Sérgio comunicando com você. Já já tem Amarelinho, Reginaldo Silva com os destaques do esporte. E também tem para você, Josué, direto da redação do Amarelinho Notícias. Olha, governo lança a campanha Nova Bahia. Você também acompanha. Motorista.

0: amigo. Agora, assim, nós temos, como eu disse antes, pra você que gosta de um bom forró, Magníficos, amei Magníficos, a gente lembra do forró logo das antigas, né? Que essa banda é maravilhosa. Dorgival Dantas, que já sabe, é um dos grandes nomes do forró. Tarcísio do Acordeon, que é outro nome imenso do forró. Então tem pra todo gosto. E assim, o que eu gostei muito é que ela fez o São Pedro ouvindo o povo. Ouvindo aquilo que o povo queria. Colocando as atrações tendo como base a escolha da população. É isso que interessa. É uma festa do povo com gosto do povo.
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0: Bom dia, meu querido amigo Amarelinho. Amarelinho Notícia, parabéns pro seu trabalho, Amarelinho. Tô aqui mandando esse grande áudio, que tá falando aqui é o amigo José Carlos, daqui de Barra do Rocha. É, tô mandando esse grande áudio, parabenizar o deputado Vitinho. Parabéns, meu deputado. Parabéns pelo seu trabalho que você tá fazendo na Bahia, em Salvador, nos municípios, né? Eu quero parabenizar, ontem foi o Dia das Mães, quero parabenizar a prefeita Larissa pelo trabalho. Feliz Dia das Mães para você, Larissa. É, quero que Deus dê um ano de vida a você, a sua família, né? Também a sua equipe de governo está aí cuidando da cidade de Piauí. Você, né, que vai em Salvador, Brasília, para buscar recurso para o município de Piauí. Parabéns, prefeita. Parabéns, vice-prefeito, pelo trabalho que está fazendo também na cidade de Piauí.
1: Deixa eu abrir, inclusive, aqui. Poxa, ainda tem gente que está falando, olha, não é para gastar esse tanto de dinheiro com o São Pedro, não. Investiria na saúde. É, gente, hipocrisia isso aí, poxa. É lamentável que ainda existem pessoas que trazem esse tipo de comentário. Esquecem que o São Pedro é um momento que a cidade fomenta geração de emprego, geração de renda. O comércio da cidade aquece, Piauí recebe milhares de pessoas, as pousadas lotam, as lojas de roupa bombam, os restaurantes lotam. Quer dizer, é muita falta de visão. É realmente, chega a ser medíocre esse tipo de pensamento. O São Pedro de Piauí virou uma festa baiana. O São Pedro de Piauí entrou pro calendário brasileiro das festas, porque aqui dá gente do Brasil todo. Então, óbvio que para você fazer uma grande festa tem que ter um investimento. Mas esse dinheiro volta para a cidade, volta pro comerciante, volta pra gente através também de entretenimento. Porque também o ser humano se constitui de lazer, de entretenimento. Então, assim, chega a ser até medíocre esse tipo de comentário.
2: Bom dia, Luiz. Bom dia, Boca. Uma semana abençoada a todos aí. Bom dia aí, Deus abençoe. Um alô aí lá pros cacheados, lá, roça dos cacheados, próximo ao Guloso. Ah, meu tio Rito lá, meu pai Bolo, todo mundo jogando duro lá na roça. Bom dia a todos aí. Um alô aí pra Jarley Pintor, Potência de Birataia. Tamo junto, Boca.
1: Valeu, Boca. Tamo junto.
3: Bom hein? Dia, Luiz. Bom dia, Amarelo. Que Deus deu um... Aqui é a Dira que tá falando.

0: de um outro começo de semana para nós. Tô passando para mandar um alô para Márcia aí no Bolsinho Farinha. Márcia, o esposo dela. Essa menina linda. Um bom dia.
1: Valeu, meu amor, bom dia. 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
2: Bom dia, Jajá, bom dia, manda pra minha mãe, feia a mãe pra poder, tá? Feia a mãe, feia a mãe também pra tua mãe, do tamanho, a família Piauí. Fala pra minha mãe, Sonete.
1: Agora estão me mandando aqui Júnior Macedo, e cacau com leite também acertou, Amarelo. Muito bem, tá certo, Júnior. Cacau com leite é uma grande banda de forró. Sem contar também de todos os artistas da terra que foram prestigiados, né? Que é um palco também para todos os artistas se apresentarem, ganharem seu dinheiro e fomentarem seu nome no mundo artístico.
3: Bom dia, meu querido locutor da FM de Piauí, que está falando aqui, é o irmão Gabriel. Meu amigo, aqui em São Paulo está fazendo muito frio, frio mesmo. E o dia de hoje, de segunda-feira, em São Paulo, está totalmente frio.
1: Tá bom, trazendo a temperatura aí. Muito bem.
4: Ô Amarelinho, bom dia, Amarelinho. Se alguém encontrou uma carteira de identidade no nome de Guilherme de Jesus Vieira, entrar em contato aí com a FM de Piauí. E o que ele está necessitando muito dessa carteira de identidade, Amarelinho. Obrigado, Aninha do Constância.
1: Falar em perder carteira também, olha, deixa eu trazer aqui, ó, foi perdida aí, gente, os documentos de Alex Castro Nascimento. Ele perdeu entre a Nova Conquista e o Parque de Exposições todos os seus documentos. Quem encontrar será bem gratificado, é só ligar aqui para o 99105-3845. E falar com o seu Firmino. Vou repetir, 99105-3845. Vou deixar aqui na IPU FM, tá bom? Os documentos de Alex Castro Nascimento.
5: Bom dia, Amarelinho. Bom dia, povo piauense de Ipiaú, Bahia. Que Deus continue abençoando a vida de vocês poderosamente. Que Deus venha te revestir do poder do seu Jesus Cristo sobre a sua vida, Amarelinho. Que Deus lhe guarde, lhe proteja todos aí da rádio. Que Deus lhe abençoe. Uma coisa que está me... que está batendo na minha tecla aqui. A hora que vai fazer, pagando tanta banda, tanto cantor, por que não reveste na saúde?
1: Ó, quer tá com isso aí, pelo amor de Deus. Tem nada a ver uma coisa com a outra. Já tem investimento na saúde. Ô, meu Deus, ô cabeça. Então faz o seguinte, não vamos fazer mais no São Pedro, não. Deixa o comércio sem vender. Ó, me deixe, viu? Ixi, tu é doido. Se não fizesse, tava reclamando, dizendo que não fez. Sei não, ser humano também. Vou te contar, viu? Você faz 99,9, tá achando ruim. Aí dá logo a amnésia e esquece dos 99 que foram feitos. É igual aquele casamento que o marido faz tudo. Quando erra numa coisa, a mulher acaba com a vida dele. É, ou vice-versa, né? O cara tem a esposa ali, a mulher vai lá, cuida dele, lava a roupa dele, lava a cueca do miserável, dá comida pro miserável, o miserável... Não, o primeiro vacilozinho que a bichinha dá, o miserável tá em cima, acabando com ela. É assim. O ser humano, é por isso que eu tô apaixonado pelos meus bichos. Cada dia mais. É... É, sabe por quê? Porque é difícil o ser humano, entendeu? Tá aí um São Pedro desse, aí já pensou não fizesse? Ave Maria! Aí ninguém ia falar que era por causa da saúde, não. Aí incompetente! A Larissa, olha, é incompetente! Deixou morrer o São Pedro, agora faz o São Pedro, tá reclamando também. Então, ó, me deixa, eu vou até faturar... Depois dessa, tomar uma aguinha e um café de Itaúna e eu volto já. Me desculpa aí, viu, minha senhora? Na moral, viu?
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0: Manda brasa, Joel.
2: Bom dia, Jota Santos, bom dia, Amarelinho e ouvintes da IPOFM. Sempre é uma alegria participar dos trabalhos de vocês, né? E hoje, dia 11, segunda-feira, é aniversário de Reinan. Reinan é filho do nosso amigo Falcão, José Valdo Melo, homem da Nova, mata a onça no Aparecida. Hoje é meu amigo Sandro Sertão, tá ficando mais experiente. Nanau Tu, o esposo de Gina, né? Hoje é aniversário de Ivan Campos, Conceição Ribeiro. Hoje é aniversário de Rogério de Jesus Souza, Zete, que é a esposa do meu amigo Zé Merenda, eletricista, Hudson, o neto do meu amigo Gilvan Fateiro, Gambá, o velho Gambá. O velho Gambá é irmão de Tonica aí na horta comunitária, completando de idade nova hoje. Alô, miúdo, bora pra casa de Gambá hoje, que hoje tem festa. E ontem, Luiz, foi aniversário de sua xará, Ana Luísa, a filha de Nete Transista aí no Santa Rita. Ana Luísa, a filha de Nete Transista. Um abraço, Luiz Sérgio, um abraço, Jota Santos e Amarelinho, que Deus ilumine e abençoe vocês. Segunda-feira de paz, Matador de Onça já tá em Catende, Pernambuco.
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0: Deixa eu mandar um forte abraço ao meu amigo irmão, mestre Ricardo, que está acompanhando a nossa programação. Olha, gente, ouça aí todas as de 4 a 4 e 15 da manhã, esse momento de fé, esse momento de espiritualidade, porque é preciso cuidar do espírito, não é? Porque nem tudo é o que se vê, o que se pega. E você tem lá o horário do mestre Ricardo de Ogum, de 4 a 4, 15 da manhã, antes de chole. Né? Esse momento de oração, esse momento de busca. Então eu quero te convidar, você está lá, né? Acompanhando. E siga nas redes aí também o mestre Ricardo. Mandar um forte abraço a esse cara do bem, esse cara que é humano, esse cara que é contrito a Deus. É um amigo e irmão que tenho. Né, de caralho, nossas famílias são unidas, são amigas mesmo. E um abraço, meu irmão, que Deus te abençoe, obrigado pela sua amizade. Você é um irmão que Deus mandou na minha vida, viu? Bote fé nisso aí. Mestre Ricardo, esse é o cara, viu? 9h41 na Bahia.
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0: Cadê Reginaldo? Flamengo brocou, hein? Flamengo brocou ontem, golaço do Flamengo, viu? Deu de 1 a 0 aí no Grêmio, mas daqui a pouquinho nós teremos Reginaldo Silva e as notícias do esporte. Agora abre espaço pro povo, é povo. Esse programa é feito para o povo. Quem manda é o povo. O povo fala.
4: Bom dia, Amarelinho. Ele tá falando aí, Ernete. Olha aí, São Pedro é bom para todo mundo. Para todo mundo, São Pedro é bom. É ele movimento.
0: Não é?
4: É alegria. Para todo mundo é bom. Só, e tem muita gente que não gosta. Aí fica falando. Podia não ter São Pedro.
0: Exatamente. Ó, deixa eu fazer bem claro. Gente, o dinheiro da saúde já tem. Já vem a verba da saúde. A saúde não deixou de ter o dinheiro porque vai ter o São Pedro, não. A educação já tem o dinheiro da educação. O dinheiro do social, o dinheiro de todas as áreas já se tem. Então, não tem nada a ver dizer, olha, eu vou tirar o dinheiro do que tem do São Pedro para jogar na saúde. Não. Tem nada a ver uma coisa com a outra. A cultura, o São Pedro também é importante. Porque além de trazer o lazer, além das famílias receberem outras famílias, além de ser o momento de festa junina, que São João, Santo Antônio, São Pedro, todo mundo para, vai trazer economia, vai trazer progresso na economia, vai trazer renda, o comerciante vai vender. Aliás, vocês não têm noção que a maioria do comerciante lojista espera esse momento para poder vender o que não vendeu no ano todo. É isso que eu quero dizer. Tem nada a ver uma coisa com a outra. Pelo amor de Deus. Bora de povo.
5: Bom dia, Amarelinho. Que está falando aqui é Gabriel, aluno estante aí, aqui de São Paulo. Eu sou de Itajibá, Bahia. Moro na Rua do Correio. Amarelinho, essas pessoas que falam aí, tá falando aí da prefeita de Piauí, que tá fazendo aí essa festa aí. Ô, Maranhão, isso aí é os crotos, Maranhão. Isso aí o povo não gosta, Maranhão. Isso aí, Maranhão, é um motivo de trazer progresso para Ipiaú. Isso aí é um movimento de um trabalho para os mercados, as lojas, para todos aí, Maranhão. Isso aí é um motivo de ganhar um pão de cada dia. Mas essas pessoas aí, Maranhão, as pessoas que não apostam na prefeita de Piauí.
0: Sim, é difícil mesmo. É o que eu tô dizendo, meu Deus do céu. Faz o seguinte, você que não gostou do São Pedro, fica em casa. Agora depois não vá pra lá, não. Você que tá colocando defeito, fica em casa. Pronto. Quem gostou vai, quem não gostou fica em casa. Eu quero ver se vai ficar em casa. Tá falando, mas vai tá lá, curtindo Neto Brito, Toque 10, Pablo então. Tá falando, mas tá lá em Pablo.
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0: Bom dia, meu garoto, seja bem-vindo, quero notícia da bola, deu Mengão, Boca, bom dia.
6: Bom dia, Amarelinho. Bom dia pra todos. Me ouve bem, garoto?
0: 100% digital.
6: Beleza. Tá feliz, igual Pinto no lixo, assim também como o Jota Santos e a nação rubro-negra. Até porque ontem Palmeiras derrapou lá no Pará.
0: Isso.
6: Chuva, muita chuva. Aliás, o jogo era pra começar às 4. Começou praticamente às 6, porque a água não deixava a bola rolar, e aí teve que adiar o jogo. Esse jogo, inclusive, seria para aqui para São Paulo e outros estados, a torcida paulista, né? Porque a maioria do país ficou com Botafogo e Atlético Mineiro. Mas a Globo, para não ficar aqui vazia, teve que botar o jogo para aqui também, do Botafogo e do Atlético Mineiro, para poder cobrir a grade aí. E aí, realmente, o Palmeiras empatou lá 1-1 com o Remo. Olha que o Remo é o penúltimo colocado, mas em casa tem força, e aí tirou 2 pontos do Palmeiras, e o Flamengo agradeceu os bons serviços prestados e ganhou do Grêmio, do 1-0, gol de Carrascal. O Flamengo dominou a partida e está começando agora a jogar, né, de uma forma diferente, sem o seu principal jogador, que é o Arrascaeta, que está machucado, e agora só volta para o Flamengo depois da Copa do Mundo, e ele pode inclusive ficar fora da Copa, porque operou lá a clavícula. E aí a diferença caiu aí realmente para 4 pontos, o Flamengo tem um jogo a menos ainda, que será cumprido contra o Mirassol, então tá tudo aberto.
0: Agora tá.
6: Tá tudo aberto, porque um ponto tem um jogo a menos, claro, o Mirassol é um time difícil, mas ontem derrapou em casa contra a Chapecoense, só empatou, o Coritiba empatou com o Inter 2-2, o Fluminense também derrapou em casa, só empatou com Vitória 2-2, o Vitória vencia a partida, no finalzinho o time do Fluminense empatou, e o Bahia em casa, hein, rapaz? Rogério Ceni tá no bico do corvo, perdeu pro Cruzeiro em casa 2-1, e a torcida quer a cabeça do Rogério Ceni. Olha, um jogo que marcou também foi a despedida do Hulk lá no estádio Arena MRV. O Hulk, que é um ídolo do Galo, mais de 300 jogos, 140 gols, e vai jogar no Fluminense depois da Copa do Mundo, que começa daqui a 31 dias. Também tivemos ontem o Vasco, que venceu a Maestro 1-0, gol de Thiago Mendes. O Corinthians, rapaz, no clássico aqui, bateu o São Paulo 3-2. Esse jogo teve até gol contra de Matheuzinho. E o Santos do Neymar, que inclusive marcou dele ontem, venceu o Bragantino por 2-0. Portanto, ontem saiu aplaudido de campo, na hora que foi substituído, marcou um gol e deu praticamente ali o toque para o segundo gol. Um jogaço, então venceu o Bragantino. Ô Amarelinho, ó, faltam 31 dias para a Copa, tá? A abertura será dia 11 de junho, na Azteca, no México, com o México enfrentando a África do Sul. Segunda-feira, dia 18, tem convocação da Seleção Brasileira, os convocados do Ancelotti, e vamos saber se o Neymar vai estar ou não vai estar na lista. E lembrando que a Copa será aí 39 dias, dia 11 de junho a 19 de julho, a estreia do Brasil será no dia 12.
0: O Reginaldo, deixa eu trazer aqui uns números aqui. O Flamengo pega o Mirassol. O Mirassol, nesse momento, está na zona de rebaixamento, com 13 pontos. É, praticamente aí, se a gente for pela realidade, o Flamengo agora está praticamente a um ponto do Palmeiras. Campeonato embolado. O Mirassol com 13 pontos, mas nós tem um jogo a menos. Pode ir para 16, mas mesmo vencendo, continua na zona de rebaixamento, juntamente com Grêmio, Remo e Chapecoense. Voltando cá para a tabela, para a ponta de cima, Palmeiras 34 pontos, Flamengo 30, Fluminense está com 27, São Paulo 24, Atlético Paranaense 23 e o Bahia 22 pontos. Eu não estou vendo, se continuar assim, eu já estou vendo a sacola de Rogério Ceni ser arrumada, viu? Então é essa a realidade aí, né? O Flamengo praticamente aí coladinho com o Palmeiras.
6: Isso. Então, começo do campeonato, que a gente já previa aqui, quem vai disputar o título são dois times, Palmeiras e Flamengo, né? O Fluminense até começou bem, mas andou derrapando aí agora, e agora vai se distanciando da parte da frente.
0: Agora, o confronto entre Palmeiras e Flamengo, como é que está? Já aconteceu?
6: Não, vai acontecer antes da parada para a Copa do Mundo.
0: Serão dois. Serão dois ou um?
6: Serão dois jogos.
0: Dois jogos. Aí é que vai definir o campeonato. Isso. Pronto, acabou.
6: Vai ser no Maracanã, inclusive, esse jogo. Tá ouvindo bem?
0: Estou ouvindo. Eu estou lhe ouvindo, prossiga.
6: Então, vai ser antes da parada da Copa do Mundo, esse jogo entre Palmeiras e Flamengo, no Maracanã, e vai ser um jogo, um duelo de final, né, entre os dois ali, porque vão estar pau a pau ali, certamente quem vencer esse jogo vai virar a Copa do Mundo como líder. Então, vamos esperar para ver.
0: Mas serão dois, não é isso?
6: Dois o que você está falando?
0: Serão dois confrontos entre Palmeiras e Flamengo ou um só?
6: Não, dois. Vai
0: dois.
6: Ser o jogo agora.
0: Pronto.
6: E outro segundo turno, né?
0: Então aí já está em jogo 6 pontos.
6: 6 pontos.
0: A
6: né?
0: diferença. A diferença é um.
6: Ganha 3 e deixa o adversário sem ganhar 3. Então é uma disputa interessante aí que vai acontecer antes da parada obrigatória da Copa do Mundo.
0: E anotem que o campeonato vai ser definido aí. Vai ser definido aí.
6: Lembrando que agora, meio de semana, volta as atenções para a Copa do Brasil com os jogos de volta, tá? Já começando amanhã com o Cruzeiro e Goiás, amanhã tem também o Grêmio contra Confiança, aliás, amanhã é quarta-feira, né? Então, essa semana, volta as atenções para a Copa do Brasil, aí para saber quem avança para as quartas de final.
0: Ok. Está aí, portanto, o panorama. Neymar vai ou não vai para a Copa? E tu acha o quê, Reginaldo?
6: Ontem ele jogou bem ontem, fez gol, e cada vez que ele joga e faz gol, e joga bem, ele ganha ponto. Então ele ganhou pontos ontem importantes, né? Então vai ter mais dois jogos aí antes da chamada, pode ser que ele consiga ir bem e ser chamado na segunda-feira que vem.
0: Eu arrisco a dizer que Neymar será convocado para a Copa do Mundo. Anote!
6: Inclusive ontem o baixinho Romário, que tem muita moral para falar, em entrevista à Rede Record, ao Cleber Machado, ele falou que Neymar tem que ir para a Copa. Quando ele fala, tem um peso, né?
0: Ô, irmão, até parece que a gente tem outros jogadores. Até parece que a gente tem um elenco de grandes atacantes, centroavantes, para se dar o luxo de não levar Neymar.
7: A gente, o nosso futebol, lamentavelmente, é medíocre, é limitado, certo? Neymar, do jeito que está, com toda a miséria, ainda joga melhor do que muitos que eu vejo ali, certo? A gente não tem esse luxo, não, de dizer não vou levar pra Copa, não. Não tem outros, não.
6: É igual, né? Um jogador.
7: A gente tinha Romário, Rivaldo,

0: Isso porque
1: eu recebo a informação atrasada e eu paro para cumprir a sua palavra aí.
2: E você falar. É diferenciado. Muito obrigado, meu colega. Tamo junto e misturado.
1: Um abraço, boa semana.
2: Agora 9h55 na Bahia. Pode colocar a última rodada dos ouvintes, Luiz, por gentileza.
3: Galerinha que tá falando aqui, daqui do Estrela Gudão, quero mandar um alô pra minha mãe, meus irmãos, meu pai e tudo pros meus amigos que tá vindo no seu programa.
2: Obrigado, meu filho. Tamo juntos. Vamos lá.
4: Bom dia, Amarelinho. Bom dia, Luiz. Olha, Amarelinho, esse povo que fica ligando aí pra rádio, falando sobre a saúde e falando da festa de São Pedro, isso, sabe quem é? Isso é os contra e dor de cotovelo. Um bom dia pra você, Amarelinho. Quem tá falando aqui é Léa.
2: Tá bom, Léa.
5: Bom dia, Amarelinho. Aqui é Edna, do bairro Valdemar Sampaio. Muito bom dia. Não perco seu programa, desde a FM Ubatã. Um abraço para minha família, meus irmãos, meus parentes, em Gongugi, Edson, Edvan, meu pai na Santa Irene, no acampamento MST. Um abraço para você. Você é um radialista 10, não é 10, não, é 1000. Você fala a verdade, você não tem papas na língua. Como diz o ditado, mata a cobra e mostra o pau. Parabéns, Amarelinho. Gosto muito do seu programa. Você, Luiz Sérgio, todos. Um abraço para todos. Ed.
2: Valeu, meu amor. Obrigado pelo seu carinho, pela sua audiência. Tamo junto.
6: Ô, Amarelinho, bom dia. Aqui é Manuel, da região do Bolsa e Farinha. Ô, Amarelinho, eu queria deixar uma pergunta aí para a prefeita Larissa, ou alguém responsável. Por que foi que trocaram o Marcão, conhecido Marco de Queiroz, da frente desse serviço da zona rural? Marco era um cara bom, um cara servidor, sempre estava aqui dando assistência. E agora colocaram uns abençoados aí, que misericórdia, viu? Só o sangue de Jesus. E pedi a ela que ela dê uma volta aqui, que ela venha aqui na região do Bolsa e Farinha para ela ver como é que está as estradas aqui. Obrigado, Amarelinho. Bom dia aí.
2: Ô, nego, o Marco saiu não. O Marco continua. Eu falo isso porque a semana passada eu tratei até de um serviço a pedido de ouvintes. E Marco estava ali comandando a patrol, inclusive. Agora parece que Marco está dando uma focada também na zona urbana. Mas não saiu, não. Quem saiu foi Fitch. Emerson Fitch. Ele saiu. E aí deu lugar justamente, né? É Emerson Fitch que saiu. Mas Marco não, Marco continua. Operando em alto, inclusive. Vamos lá.
7: Bom dia, Marielinho. Que é Manuel, meu querido. Valeu, ô Marielinho, é o seguinte, eu fui no hospital hoje. Tamo junto. Hoje eu fui bem atendido. Todas as vezes que eu vou lá, é bem atendido, meu querido. Hoje eu fui lá, fui bem atendido, graças a Deus. O hospital agora tá 10. 10, 10. 10, 10, 10, 10, 30.
2: A gente que não tivesse.
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2: Ai de nós se não tivéssemos o HGI. Ai, ai, esse hospital aí é a mão na roda, gente. Isso é um patrimônio que a gente tem. Esse é o Hospital Geral de Piauí. E também o Prado Valadares, que hoje pra mim é um dos melhores hospitais que a gente tem na Bahia. Vou-me embora. Agora eu digo sempre: quem tá falando do São Pedro vai estar lá curtindo. Anote! Até vereador que tá falando do São Pedro, eu quero ver se não vai estar lá no camarote, curtindo também. Ah, ó, vamos embora, dizendo que eu continuo no seu Instagram, viu? Vai lá, vai! Acessa agora e siga e fique bem informado o @AmarelinhoFM e o @AmarelinhoNotícias. Ó, eu fiz uma matéria com o Zé Américo, com Dona Maria e os seus 8 cachorros. Você vai amar. Vá lá ver essa história de vida. No Instagram, @AmarelinhoFM, @AmarelinhoNotícias. Fiquem com Deus. Meu nome é tchau, meu apelido é fui!
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Tô chegando com o Top Hits 91, a sua programação musical até às 11, trazendo as melhores músicas para você curtir aqui na Melhor.

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0: Feira, 11 de maio, ano 2026. Bom dia! Muito bom dia para você que ouve a gente aqui em Piauí e em todas as cidades da nossa região. Alô, amigo internauta, você que interage com a Piauí FM por meio das nossas redes sociais e curte a nossa programação pelo nosso aplicativo. Alô, dona de casa, bom dia! Bom dia para você que está no trabalho, bom dia para você que está viajando, está chegando de viagem, seja bem-vindo à nossa cidade. Bom dia para você no comércio de Piauí e nos comércios da região ouvindo a Piauí FM. Bom dia para você na zona rural também ouvindo a gente. Enfim, bom dia para todo mundo, uma ótima segunda-feira, uma semana super abençoada. Tô chegando com o Top Hits 91 até às 11. Às 11 tem o Zap do Ouvinte e até o meio-dia tem Jota Santos modulando a frequência e fazendo do jeitinho que você mais gosta de ouvir.
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0: Agora 10 e 12.

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3: Aqui na Ipiaú são 10h25.
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3: Aqui na sua Ipiaú FM são 10h32. Bom dia! Já estou de volta com o Top Hits 91, a sua programação musical até às 11, trazendo as melhores músicas para você curtir aqui na Melhor.

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1: Ou 9-9833-3312. 10h33 aqui na Ipiau FM. Mandar um abraço à minha mãe, dona Carmelita, lá em Birataia, na rua Patrício Teixeira, ligada aqui na Ipiau FM. Valeu, dona Carmelita, bom dia. Deixa eu mandar os parabéns para Cris, aqui de Ipiau, aniversariante de hoje. Alô, Cris, parabéns aí pra você, feliz aniversário. E também para a sua amiga Carmen, aniversariante de ontem, tá bom? Portanto, parabéns a Carmen, aniversariante de ontem, e a Cris, aqui de Ipiau, aniversariante de hoje, recebe os parabéns aqui da equipe da sua Ipiau FM, a rádio que mais detona em audiência.
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1: Dose dupla com Simone Mendes aqui na Ipiau.

0: FM, fechando o seu Top Hits 91 de hoje. Daqui a pouquinho a gente volta com o seu Zap do Ouvinte, sua participação aqui pelo nosso WhatsApp 982017006.
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0: Aqui na sua Ipiaú, 10h58.
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Simplesmente a melhor do sul da Bahia. Essa é a rádio que toca, a rádio que faz parte da sua vida, a rádio que deixa você muito bem informado. 11:08 na Ipiaú. Bom dia! Já estou de volta agora com o zap do ouvinte até o meio-dia. Sua participação aqui pelo nosso WhatsApp 982017006.

0: É só mandar sua mensagem de voz, pedir a sua música e interagir comigo aqui na sua IPA UFM até o meio-dia.
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0: 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Aqui na IP, a participação de hoje aqui no Zap, quem vai falar comigo? Bom dia!
5: Aqui
0: tudo
5: é
0: ótimo!
5: Gostaria que você mandasse um alô aí pra Pantera, Erivan, Juarez, o Frango, né? Também aqui no sintonizado, né? Gostaria de

de Birataia, a música top. Quem curte muito também é o meu amigo Cássio aqui da IPA UFM. Valeu, Cajá, um abraço. 11:10 na IPA.

0: Bom dia, Jota. Eu quero mandar um feliz aniversário para minha filha de criação, Cris, que está completando mais uma idade nova hoje. Ontem foi o meu, hoje é o dela. Eu quero que você toque a música Parabéns pra Você, tá bom? Um abraço.
1: Valeu, Carmen. Parabéns pra você. Parabéns também para a Cris. Parabéns à minha amiga Acácia, que também está aniversariando hoje. Alô, Acácia, parabéns aí também pra você. Feliz aniversário, tudo de bom. Receba um abraço aqui da equipe da sua IPAU FM. Aliás, a Acácia vai ser na quarta-feira, dia 13.

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2: Bom dia, Jota. Aqui é a Alda de Apumerinho. Gostaria de ouvir a música de Pablo, O Amor é Brega. Vai pra Anne de Apumerinho, a esposa de Rafael. Vai pra Gugu, que mora lá no Bar Santa Rita, minha sobrinha. Vai pra todos que tá na escuta. Programa.
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3: Bom dia, Jota, aqui de ouvir a música Toque 10. Ofereci pra minha irmã Tamara Tiquila, Cristiane aqui de Virgínia, Bill CD em Birapitanga e eu, pra todos os ouvintes aí de Piauí. Sou Antônio Marco aqui de Birapitanga.
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3: Aqui na sua Ipiaú são 11:32. De volta com o Zap do Ouvinte e a sua participação aqui pelo nosso WhatsApp 982017006.

0: Muito bem, são 11h33 aqui na Ipiau FM. Continue mandando sua mensagem de voz para o nosso WhatsApp e participe comigo.
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0: Aqui na Ipiaú são 11h34. Bom dia!
5: Bom dia, Jota. Sou Edna aqui do bairro Valdemar Sampaio. Gostaria de ouvir uma música com Eliane Fernandes. Olha eu aqui. Um feliz para todos. Minha família em Gongi, Edson, Edvan, Zene, Cida, Técio, Carlinhos. Para todos. Para Ega. Para todos os ouvintes. Um abraço.
0: Ok, Edna. Um abraço para você também ouvindo a Ipiaú. No nosso momento gospel de hoje tem Eliane Fernandes. Olha eu aqui na Ipiaú.

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3: Bom dia, Jota. Aqui é a Lineza, do bairro Vila Jara Costa. Gostaria de ouvir Léo Foguete, viu, Jota? Ofereço pra todo mundo que gosta, pra todos os meus vizinhos.

0: 10h42, não, 11h42 aqui na Ibiaú. Até o meio-dia tem o Zap do Ouvinte.
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0: Mais uma participação aqui na Ibiaú FM. Quem vai falar comigo? Bom dia.
3: Bom dia, meu amigo Jota. Bom dia, ouvinte da FM Piauí. A quem fala é Osmar. Gostaria, Jota, de ouvir a música de Reinan Nunes. Foram 15 anos cantando com a dupla Reinaldo e Reinan. Valeu, Jota. Um abraço.
0: Valeu, Osmar. Um abraço pra você, galera da Fazenda do Povo, ouvindo a Piauí FM. Reinan Nunes, caminhando sozinho, 11h42.
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3: Eu tô aqui na escuta, Alessandro. Eu queria ver uma música aí de Calcinha Preta, No Dia Que Você Se Foi. Vai pra minha mãe Sônia aqui de Piaú. E vai pra minha tia Daiane, Gitaú da Mantegueira, guerreira, trabalhadeira, direita. E vai pra ela e toda a família dela. E pra minha prima Letícia, filha de tia Dai. E vai pra todo mundo aí de Gitaú, meu povo de Gitaú também. Vai pra minha sobrinha Cristiana da Fazenda Pati, também, tá no colégio. Ela e Elson da Fazenda Pati, também. Rô da Fazenda Pati. E minha cunhada Chiquita da Fazenda Pati, também. E vai pra todos aí. Deus abençoe a todos. Uma boa segunda-feira, uma segunda-feira que tudo deu certo. Eu tenho que agradecer a Deus. Valeu, fica com Deus todos.

Preta, volume 8. Participação Marquinhos Maranhão e banda Mulheres.

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3: Bom dia pra todo mundo aí. Quero que você passe um dia que eu saí de casa, minha mãe dizia, pra todas as mães do mundo inteiro. Pra mim, que sou mãe, sou avô, sou bisavó, pra todo mundo, pra minha sobrinha, minha prima, que é mãe, tá bom? Que Deus queira abençoar esse programa, eu tô aqui assistindo aqui, Isabela Pajoqueira, viu?

0: quer sair de casa, fechando o seu Zap do Ouvinte de hoje aqui na Ipiaú, a rádio que mais detona a audiência.
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0: Aniversariantes do dia. Na Ipiaú são 11h54. Vamos agora aos aniversariantes do dia. Parabenizar o Renan, é o filho de Falcão, aniversariante de hoje. Alô, Renan, parabéns aí pra você, filho do nosso grande Falcão. Parabéns, parabéns também para Mata Onça, lá no bairro Aparecida. Valeu, Mata Onça. Parabéns para Sandro Sertão, grande Sandro. Parabéns aí pra você também. Parabéns para Nanau Tour, meu amigo Nanau, marido da minha amiga Gina. Alô, Nanau, parabéns aí pra você, feliz aniversário. Feliz aniversário também para Ivan Campos. Alô, Ivan. Parabéns para Conceição Ribeiro, também está aniversariando hoje. Alô, Conceição. Parabéns para Rogério de Jesus Souza. Grande Rogério, parabéns aí para você. Parabéns para Zete, a esposa de Zé Merenda, eletricista. Alô, Zete. Parabéns também para Hudson, é o neto de Gilvan Fateiro. Alô, Hudson, parabéns para você. Parabéns também para Gambá, é o irmão de Tonico, lá na Horta Comunitária. Valeu, Gambá, parabéns, parabéns a todos os aniversariantes do dia. Sintam-se parabenizados aqui pela equipe da sua Ipiaú FM e também pelo amigo Joelson Passos. Tá chegando aí Beto Marques com o Panorama 91, o mais completo jornalismo do seu rádio. A gente volta amanhã, logo depois do Amarelinho Notícias. Tchau, gente, muito obrigado.

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2: Suspeito de matar empresário em Gandu morre em confronto com ação policial. Na noite de sábado, guarnições da Rondesp, Recôncavo e da 60ª CIPM realizaram uma ação conjunta no bairro Teotônio Vilela, na cidade de Gandu, durante diligências relacionadas a um homicídio registrado na manhã do mesmo dia. Sábado, um homem desceu da moto e atirou num dono da loja de som chamado Boca do Som. Segundo informações da Polícia Militar, as equipes se deslocaram até o imóvel apontado como possível esconderijo dos suspeitos envolvidos ao crime. Ao chegarem ao local, os policiais teriam sido recebidos a tiros, dando início a um confronto armado. Após cessar os disparos, um homem foi encontrado ferido ao solo, ao lado de um revólver calibre 38. O suspeito chegou a ser socorrido pelas próprias guarnições e encaminhado ao Hospital Municipal de Gandu, mas não resistiu aos ferimentos. Durante a ação, os policiais apreenderam um revólver calibre 38 com numeração suprimida, munições e aparelhos celulares. Todo o material recolhido foi apresentado na Delegacia Territorial de Gandu, onde a ocorrência foi registrada. A Polícia Civil dará continuidade às investigações para apurar a participação do suspeito no homicídio e identificar possíveis envolvidos no caso. Isso foi sábado, pela manhã. O homem estava mexendo no carro. Parou a moto a poucos metros e sacou a arma. E a moto demorou ainda para pegar. E muita gente na correria não teve ninguém para intervir. E quem é louco de ir com o 38? Aqui está o vídeo. E segundo a polícia, é o rapaz que estava como principal suspeito. Hoje, não é por nada não, pessoal. Hoje é 11. 11 de maio do ano 2026 está começando a sua revista eletrônica diária.
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2: Vou dar um abraço aqui para o nosso técnico Cajaíba, a máquina Cajaíba, o homem de Bolsonaro. 12-9 aí, tá vendo, Grilo? Cajaíba ficou feliz, viu, Tony? Não é por nada não, viu, pastor? Cajaíba tá feliz aqui. Falei em Bolsonaro, o homem comemorou como se fosse um título. Olha, 12 horas mais 9 minutos. Mandar um abraço também para Grilo Lula, Eris Bolsonaro, Tony Lula, quem mais? Alan do Banco do Brasil, Lula. Alain Gonçalves Lula dos Santos. 12-9, a clínica Mais Med informa. 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Aumenta um pouquinho aqui, Iraildo. O telefone é 98233-7530. Alô, doutor Cauê. Um abraço, meu irmão, sempre na escuta do Panorama. 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Opa, 12 horas mais 12 minutos, saiu a lista dos artistas do São Pedro de Piauí.
4: Vamos baixo, moço, bora cantar aí, ó.

0: Tarifa.
1: Olha, rapaz. Larissa, deixa eu. Não sei se eu vou contar, né? Ó, eu sempre vinha tocando essa música, viu? E agora que já passou, eu vou falar. Eu tava dando a dica pra vocês que vinha toque 10 e Pablo. Agora eu vou falar, viu, Lari? Ela falou assim pra mim: eu vou te contar agora, não fala pra ninguém. Eu disse: tá bom. Aí eu comecei a tocar música, né? Mas não falei pra ninguém.
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1: Eita, Bebel! Bel, vai pro São Pedro, viu, Larissa?
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1: Eita! Eita! Aí, Larissa, ontem mandou uma mensagem dizendo assim: ó, Luiz, Itati do Coculo, amiga de Luiz, ela gostou? Eu falei: tome o seu.

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1: Ô, Beto, aqui é Laura Mamédio. Toca aí, Beto, qualquer uma de Pablo. Eu gosto muito. Ei, minha pá, aqui eu fui dar ousadia. Daqui a pouco, negão, Beto, toca uma de Luan Santana. É, toca, porque Laura tá dizendo aqui, é verdade, viu? A prefeita arrasou. Gostei de todas as atrações. Olha, desculpa vocês que não gostaram, viu? Olha, só o fato da prefeita trazer Pablo e Toque 10 fechou o caixão. Podia trazer Zé da Roça e Pepino de Santa Catarina. E fechou aí, lacrou. Os artistas, Neto Brito tá atravessando um momento sublime, uma fase muito boa. Neto Brito, que é gerenciado por Pablo, Toque 10 e Pablo. Que mais o que? O resto é que vinha é lucro. É pra você, viu, Laura? Laura Mamédio diz que não vai perder esse show aqui, ó. Vem você, Pablo, lacrou! Agora!
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acabou, senão o povo vai chorar aí. 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Quem é que não gosta de uma rendinha extra? A Laura Mambede, não sei se ela faz bolo, né? A Miriam também faz bolo e coloca aí Miriam na lista, porque Miriam daqui um dia vai ser uma confeiteira do jeito que Cauã gosta, mas ele só gosta de macarrão. Miriam vai só cozinhar macarrão. Olha, a Laura tá dizendo, ah, eu vou com Miriam. Calma, Laura, calma. Deixa eu ver aqui, Dona Dete do Passa com Jeito, um abraço, viu, Dona Dete? Obrigado, Paulo César, Adriano Marques, Micaela, Joaquim Pedro, um abraço, Liz. Alô, você de Itabuna, a você de Ibicaraí. Alô, Julie, um abraço. A blogueira que ajudou a gente aí, deixa eu ver quem mais, Laura Mamé, tá dizendo, eu gosto muito de bolo. Ô Laura, o bolo tem seu lugar, viu? Tem seu lugar. Raimundo Paraguai tá dizendo aqui, tá errada a data no YouTube. Hoje tá com dia 9, ok, Paraguai? O homem que tá com a mágoa porque não vai jogar.

0: 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Aproveitando, mandando um abraço aí para Marcelo da Mixlar, em frente ao Colégio Estadual de Piauí. Dona Verônica também, as funcionárias do Colégio Estadual, ouvindo o Panorama. 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
3: Agora são 12 horas mais 45. Dona Dete, do Passa com Jeito, quer fazer um agradecimento aqui ao doutor Bismarck, futuro vereador de Piauí.
4: Boa tarde, Beto. Estou passando aqui para parabenizar Bismarck pela festa daqui das mães, viu? Que foi uma festa muito bonita. Viu? E agradecer todas as mães que compareceram na festa, viu? Foi uma festa linda. Bismarck está de parabéns pela festa que ele fez no Passa com Jeito.

0: Para as mães, acredito que as mães ficaram tudo contente, viu, com a festa maravilhosa que foi. Um abraço.
1: Ok, Dona Dete, um abraço para Dona Dete do Passo com Jeito, a todos vocês do Passo com Jeito, nosso muito obrigado, a Vanusa, a Theo, Tó, todo o pessoal aí, doutor Bismarck aí na prefeitura ouvindo a gente, e tem mais povo participando aqui.
2: Boa tarde, meu Beto, boa tarde, Iraildo, boa tarde a todos os ouvintes. E uma boa tarde, e um muito obrigado para aquelas pessoas que estão me ligando, mandando áudio, me falando o que foi que houve, um áudio e um vídeo que eu fiz, entendeu? Esse vídeo que eu fiz aí, que o povo tá vendo aí, rodando aí, foi eu que mandei botar mesmo, rolar, porque tem uns pombos sujos, que não vai para lugar nenhum, que não tem futuro nenhum, e fica querendo botar as pessoas de bem para baixo. Entendeu? E não é desse jeito que funciona, não. Eu não tenho nada a ver com a Liga, entendeu? Não tenho nada a ver com a Liga. Careca, meu amigo, torço para um bom futebol daqui de Piauí, seja quem for, entendeu? Agora eu não tenho nada a ver. Agora, antes de você falar das pessoas de bem, você já gosta de falar das pessoas de bem, você tem que lavar sua boca.
1: Quem é, né?
2: Antes de você falar das pessoas
1: quem
2: de bem.
1: Quem é esse, né?
2: Que você citou três nomes aí. Entendeu? Você tem que, pensar direitinho. Uns dias aí atrás você botou aí uma família de um pessoal que eu não vou falar o nome aqui.
1: Ele quem, Iraildo?
2: Em porta de bar. E isso não é coisa que se faça, não. Entendeu? Então eu tô falando aí, agradecendo todos aqueles que estão me dando um alô. Entendeu? Que pode ficar despreocupado. Que se vir de lá pra cá com mentira, vai ouvir. Viu, meu Beto? Uma boa tarde e até lá.
1: Não sei não. Aí eu fico todo perdido, gente. Uma briga que começa em Gandu, termina em Piauí, vai pra Baitaba e Gandu. Ele quem? Aí eu não posso opinar, não, né? Será que é? Será que é o rapaz caro? Não. Ele aí tá falando, só pode, será que também gosta do inferno? Há inferno pra ter cão. Quem tá ouvindo a gente também é o nosso amigo Givaldo. Tem mais gente participando, Iraildo? Tem? Vamos lá, Givaldo, um abraço, já. Eu vou colocar aqui o jogador que nós fizemos uma brincadeira na última sexta-feira, ou foi quinta, ou quarta-feira. E aí deu o que falar, né? Quem jogou mais com o Reginaldo, quem jogou mais, aí na empatia me viu, Beto! Eu já gostei tu me comparar assim, sabe? Ei, Manu! Beto, eu gostei, Beto, que Manu era ruim demais! Aí eu nem ficou lá em cima. Agora, Manu não era ruim, não. Era ruim, né? Mas nem não falou que era ruim, não. Diz que gostou de comparação, né? Agora, a comparação boa também que gostava foi Nê e Anderson, quem jogou mais. Paulo Moura e Denis Barão. Aí... E o Alex, que eu falei, Alex Cabeção, centroavante da seleção, disse que tava me fazendo uma correção, Givaldo, disse que é Alex Pezão. Eu jurava que era Cabeção, né? E aí o Alex Pezão ficou sabendo da comparação. E sabe também quem mandou um áudio pra gente também, o Alex Pezão, né? Que eu chamo de Cabeção. Uma cabeça parecendo um miaeiro. E também o Cercado de Ibirataia, que hoje mora em São Paulo. Grande Cercado. O Cercado parecia jogar com quem, Cercado? Cercado, assim, pelo tamanho, pela postura. Eu vou fazer uma comparação, não tão esdrúxula, mas assim, estilo assim, Dr. Sócrates, né? O corpo de Cercado. Cercado jogava muito, viu? Jogava com a 8 ou 10. Já, Cercado e Alex Pezão. Solta o povo pra falar, Iraído. Você tá com medo, Iraído? Solta, deixa o povo falar.
2: Boa tarde, meu Beto. Boa tarde, Iraildo. Boa tarde a todos os ouvintes. E uma...
3: Marcos, bom dia, minha terra.
1: Bom dia. É Tutu,
3: e
1: esse
3: aí?
1: E aí?
3: Nosso time agora vai, viu, Beto?
1: Será, Tuta?
3: Nosso time agora vai. E vai incomodar muita gente, viu? Os inimigos já estão tudo preocupados. Hoje estão tudo de cabelo em pé. Estamos ganhando dentro do nosso estádio, estamos empatando e ganhando fora. Pode ficar tranquilo que a gente vai para a cabeça. Isso é um recado para muita gente aí, viu? Eles estão ouvindo, eles sabem quem é. Estão tudo na Itoca. Perguntou se eu ia ligar para você hoje. Certo, um abraço, um bom dia, uma semana abençoada para todos nós. Valeu, meu irmão.
1: Olha, o torcedor do Vasco não pode dar ousadia, né? O Vasco ganha uma, tava já na boca do rebaixamento, aí agora tá em oitavo, se não me falha a memória, já eu falo com o Reginaldo, e já tá assim, Tuta já dizendo que tá bem. O Boteco, o nosso pedreiro Boteco, um dos melhores do país, tá lá em Porto Seguro ouvindo de Panorama, diz, Beto, se vacilar o Vasco vai ser campeão. Ó pra aí. Nem Patinha já também falou assim, Beto, eu tava assistindo o jogo, rapaz, tu viu a cabeçada no último minuto, o cara quase faz o gol. Nem Patinha também sofre, viu, gente? Esse Nem Patinha sofre com esse Vasco, Rodrigo nem fala. Lá quem é feliz é Cadu e Matheus, que é Flamengo. Matheus Flamengo, Cadu Flamengo. Agora tudo por conta do nosso saudoso Badaró, que Matheus é feliz hoje no time. Diz que Badaró pegou Matheus com 6, 7 anos, deu a camisa do Flamengo, deu meão, chuteira, short, camisa. Matheus nunca mais esqueceu esse tal de Flamengo. Ô time pra pirraçar os outros, viu? 12h32, tem gente? Vamos, bora, pode soltar o áudio.
4: Boa tarde, Beto, boa tarde, Iraildo. O que eu mais queria mesmo, que viesse pra aqui, pra Ipiaú mesmo, no São Pedro, Neto Brito, top 10. E essa música de top 10, essa música que eu gosto dele. Aonde anda... Onde está toda a falta que você faz? E essa de Neto Brito é essa música que eu gosto, sou apaixonada. Esquecer então, toma, toma. Duas ou três no banco do carona, toma. Por isso que eu não desapaixono. Beto, Neto Brito, top 10. Vai arrasar agora em São Pedro. Tchau, Beto.
1: Rapaz, não fala isso não. É Damiana? Essa música que falou de toque 10 é top demais, o Mariana. Já tocou ela, viu? Abafa o caso. Olha, o doutor Bismarck, boa tarde, meu amigo. A Associação dos Pequenos Produtores e Moradores da região do Passa com Jeito agradece com carinho a você, aos amigos e patrocinadores que contribuíram para a realização do nosso evento em homenagem ao Dia das Mães. O apoio, a parceria e a generosidade a cada um foram fundamentais para tornar esse momento especial de celebração e união da nossa comunidade. Muito obrigado a todos que colaboraram. Valeu, valeu, valeu, Bisma. Valeu, doutor Bismarck. O Jacaré, eu fui falar de bolo. Jacaré, esse áudio é pra soltar no ar, Jacaré? Fala aí, viu? Depois eu coloco no aí. Ai, ai, seu patrão. Ah, você tá participando do panorama, né? Não sei. Não quero machucar ninguém, não, viu? Tem mais gente aí? Então coloca aí Joelson Passos, essa máquina. Deve estar lá para as profundezas de Pernambuco ou tá em Piauí? Joelson Passos é com você.
5: Boa tarde, meu amigo Beto. Boa tarde, Iraildo. Boa tarde a esse povão de Piauí da região que está nesse instante ligado no panorama. Deus é de iluminar e abençoar cada um desses filhos, né? Beto, hoje dia 11/5 é aniversário de Reinan, meu rei, o filho de Falcão José Valdo Melo. Hoje é aniversário do nosso amigo Mata Onça lá no Arara. Alô, Mata Onça, minha potência. Sandro Sertão completando idade nova hoje. Naná, o homem do turismo, o marido de Gina. Hoje é aniversário de Ivan Campos. Conceição Ribeiro completando idade nova hoje. Hoje é aniversário de Rogério de Jesus, meu amigo Rogério. Zete, que é a esposa do meu amigo Zé Merenda, eletricista. Hudson, esse é o neto de Gilvan Fateiro. Gambá é irmão de Tonica aí na horta comunitária. Quem tá feliz da vida é miúdo, tá comendo carne assada uma hora dessa lá na casa de Gambá. Alô, Gambá, feliz aniversário, meu amigo, que Deus te abençoe. Um abraço, Beto, boa tarde, direto da cidade de Catende, o matador de onça, boa tarde.
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3: Agora são 12 horas mais 39 minutos, vamos conversar com Eris. Saudades, Eris sumiu, apareceu. Hã? É a última, Eris, vamos ouvir Eris.
4: Boa tarde, Betão. Erisvaldo falando com você. Cara, dando muita risada aqui que eu acompanho você pela plataforma. A sua gingada aí com a música de Pablo aí, parece que só vai dar você no São João, né, chefe? Só alegria. Betão, por gentileza, velho, você tem alguma informação aí, através do seu network aí, concernente à entrega da documentação do segundo lote, né? Do segundo etapa aí, da escritura aqui para os terrenos de Santa Rita, né? E com isso aí acabou entrando outros terrenos mais aqui do Itapajipe. Então é interesse nosso, tá certo? E aí, chefe, será que você tem essa informação pra gente aí? Quando é que vai entregar essa documentação? Quando é que vai entregar essa escritura aí? Beleza? Tamo junto, Betão. É nóis.
3: Tô falando. Um abraço, Eris. Ô, Eris. Não só você pediu isso aqui, como também outras pessoas, não sei se qual foi o bairro, foi a irmã Dulce, e a pessoa ideal para responder isso é a doutora Isabelle. Vou conversar com a doutora Isabelle, que tem de Santa Rita, acho que já saiu, não já? Ou não, de Santa Rita, foi um local, acho que foi a irmã Dulce. Irmã Dulce saiu, Eris. Mas eu vou apurar isso aí, viu, Eric? Pedir a doutora Isabel pra dar uma satisfação a vocês. A Damiana pediu a música, diz que gosta de uma música de toque 10. E a música é essa, ela diz assim, ó, Ilusão. Eita! A música que Damiana gosta, toque 10, vai tocar no São Pedro.

0: outra, Iraí.
1: Perdi o meu coração.
0: Deixa a moçambé aí, Anderson.

Pablo é Pablo. Agora, ó, Laura, Pablo é Pablo. Agora, toque 10, Neto Brito. É a pegada do momento. Pablo é top demais. Agora, a música dessa, Laura. Chama pra dançar assim, de Se Volta Logo, eu imploro. Por favor. Oh, meu Deus, dá uma respiração assim, ó.

fale o que quiser. Agora, Neto Brito, Pablo e Toque 10. Lari! Agora, Beto, Laura falando. Agora, minha irmã Vani, no Santa Rita, é fanática por Toque 10. Na casa dela é o dia todo. E agora no panorama pra ela, Laura. Agora os invejosos vão dizer, não gostei não, né? E principalmente aqueles do contra. Rapaz, São Pedro de Jiqué tá melhor, não sei de onde São João tá melhor. Aumenta, DJ!

0: Marivaldo do Santa Rita tá dizendo, Beto Marques, meu amigo, boa tarde, aqui é Marivaldo do Santa Rita. Boa cobrança essa do Erisvaldo, essa cobrança eu tenho feito há muito tempo e a gente não tem resposta nenhuma. Até hoje essa documentação daqui do Santa Rita, nos ajuda aí, Beto Marques, por favor. É a pessoa para, como falei, viu, eu não mando, eu peço. Então eu vou pedir à prefeita, à Larissa, a procuradora jurídica do município, doutora Isabelle Araújo, para falar, viu? A Laura tá dizendo, gostei de tudo, maravilhoso. Ô Laura, eu tava falando com o Sérgio Borges, sou o Sérgio, trouxe Pablo e Toque 10, já era. Essa é a Aninha, tá dizendo, Beto, boa tarde, você canta demais. Canto? Eu sou um dos melhores cantores do Brasil, Ana. Ó, Ana, é pra você essa.
1: Hoje eu vi você com outra
0: música. DJ Plateia. Não, toca essa música aí. Negócio de plateia fazendo comercial dos outros, de graça. Esse Iraildo, não sei não. Bota outra música aí de Pablo. Só quer fazer comercial dos outros, não sei não. Esse Iraildo também. Não, tira essa aí, tira essa aí. 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Ah, rapaz, eu ia falar da Dia das Mães, já passou, viu, Luiz? Já passou. São 12h47 na Bahia. Mandar um abraço para Luiz lá de casa, na escuta do Panorama. Muito obrigado, Luiz. Olha, alerta aqui. O uso de suplementos por adolescentes aí crescer e segundo aí pode até afetar os rins. Já já falo sobre isso, mas é uma notícia que chegou, né? O cantor Raimundo Seresteiro, ficou sabendo? Sofreu um acidente envolvendo aí um acidente grave na estrada aí de Itajibá e Piauí. Uma coincidência, dois carros, mesmo modelo, um Ford Export, e estava o cantor Raimundo Seresteiro e teve como vítima fatal o seu motorista, que era como um filho dele, que criou desde os 7 anos de idade. Raimundo Seresteiro foi hospitalizado, mas graças a Deus está bem. O motorista, de nome Herbert Jesus Silva, o Raimundo Seresteiro falou que era uma pessoa maravilhosa, e segundo o Raimundo Seresteiro, em vez de ser 4, foram só uma pessoa, ele falando, né? Raimundo Seresteiro, inclusive, gravou um áudio falando a respeito, que tá bem. Vamos ouvir.
2: Fãs de todo o Brasil, Raimundo Seresteiro está aqui agradecendo pela preocupação de vocês. E Deus tirou uma pessoa, mas deixou 4. Então a gente ia morrer todos os 5, mas Deus não quis. Então essa alma que se foi, que Deus deu um bom lugar. Em nome de Jesus. É um menino que eu criei desde os 7 anos, muito respeitado, não bebia, não fumava, mas aconteceu isso aí. E já estamos aqui de alta e já estamos indo para casa. Um abraço e que Deus abençoe a todos.
0: Raimundo Seresteiro.

0: merece esse castigo.
1: Fica aqui os nossos sentimentos à família da vítima, o motorista. Inclusive o Raimundo Celestino está marcado aí para cantar aqui em Piauí, viu? Nos próximos dias. 12h50, mix lá, suporte, locação de reto escavadeira, pá carregadeira, betoneira, martelete, demolidor, lixadeira, serra mármore, compactador de solo, sapinho, placa vibratória, furadeira e parafusadeira, motobomba d'água, pulverizador costal, lavadora VAP de alta pressão, escoras metálicas e andaime. 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
9: 12:59, o Ministério Público do Estado da Bahia recomendou a suspensão dos contratos firmados pela Prefeitura de Iraquara para a apresentação da banda Calcinha Preta e do cantor Neto Brito durante o São João deste ano. Somados, os contratos alcançam R$ 936 mil e, segundo o órgão, tem valores acima dos praticados no mercado. A recomendação foi expedida pelo promotor de justiça Lucas Peixoto Valente na quarta-feira, dia 6, e leva em consideração dados do painel de transparência dos festejos juninos e do painel nacional de contratações públicas. O município contratou a banda Calcinha Preta por R$ 646 mil e o artista Neto Brito por R$ 290 mil. Quem foi tu, hein, Neto Brito? Tocou aqui em Piauí por R$ 1.500. Olha só, Neto Brito tocou aqui em Piauí por R$ 1.500. E o dono do bar me falou que ainda dividiu. Os valores pagos por Iraquara representam acréscimos de 31,45% e de 52,23% em relação ao ano passado. Segundo o promotor de justiça, contratações com valores acima dos padrões exigem justificativas técnicas mais rigorosas e comprovação de interesse público. Na recomendação, o Ministério Público da Bahia orienta que o município suspenda imediatamente os contratos até a conclusão das apurações e interrompa quaisquer pagamentos relacionados. Também foi solicitado o envio da íntegra dos processos de licitação com apresentação de justificativa detalhada dos valores e comprovação de compatibilidade com o mercado. O município ainda deve apresentar documentos que comprovem a saúde financeira da gestão, demonstrativo de disponibilidade de caixa e regularidade no pagamento de despesas essenciais. Também será necessário comprovar que a contratação não compromete serviços públicos prioritários, nem resulta em suplementação orçamentária irregular. Em abril deste ano, o Ministério Público recomendou a suspensão de um contrato no valor de R$ 800 mil para apresentação do cantor Natanzinho Lima, na 40ª vaquejada do município de Formosa do Rio Preto, no oeste do estado. O evento acontece entre os dias 28 e 31 de maio. O tema é polêmico. Uma campanha da União dos Municípios da Bahia, com apoio do Ministério Público Estadual, estabeleceu como sugestão de teto o valor de R$ 700 mil para contratações de artistas no São João. Se a medida for respeitada, grandes nomes da música brasileira poderão ficar de fora da festa na Bahia.
10: Olha,
9: um lembrete para a gestão que o Ministério Público não é besta, né? A justiça jamais tente ludibriar a justiça. A justiça, ela pode tardar, mas ela não é cega. Então fica aqui o lembrete para os prefeitos, que, por sinal, né, um show de 700 mil reais. Imagina, não sei se eu tô ganhando pouco, porque para mim 700 mil é uma fortuna. Você vai tocar uma hora de show, faz o que você gosta, canta um pouquinho Neto Brito, aí, eu falo Neto Brito como qualquer outro artista, né? Tô falando, pode ser Pablo, pode ser Ivete, pode ser qualquer um. Aí, ó, vai estar em Piauí ele, viu? E é sério, viu? Tocou em Piauí por R$1.500. Agora 290 mil aqui, né? Que eu tô falando nesse show aqui. Mas hoje o show de Neto Brito, se for pra prefeitura, é o hábito é mais caro. Criou-se essa lenda. Pra prefeitura é mais caro, particular é mais barato. Imagine. Aí, e você não ganha só 700 mil à noite, gente. Dá exemplo aqui. Vamos dizer que Neto Brito vai cantar em Piauí. Exemplo, tô dando exemplo, viu? 700 mil em Piauí. Aí chega ali no São João de Itajibá, toca 700 mil. Aí vai da mesma noite no São Pedro de Piauí, vai tocar em Teixeira de Freitas. Tô dando exemplo, porque é muito longe, né? Mas vai tocar em Ubatã, mais 700 mil. Aí de Ubatã desce pra Baitaba, mais 700 mil. Depois volta pra Barra do Rocha, mais 700 mil. Quer dizer, ganha 3, 4 milhões numa noite. Não sei, eu tô ganhando pouco, né? Não é possível isso. 300 mil aqui, 290 mil, acho uma fortuna, mas a gente atina. É bom mesmo que o Ministério Público fica de olho, né? Muito bom isso aí.

0: 13:06. Deixa eu mandar um abraço pra você aí do sítio do Pica-Pau Amarelo. A você aí pegando essa lasanha. Nunca mais, não foi? É, a você do bairro da Conceição pegando esse estrogonofe de frango. A você da Aparecida pegando essa feijoada. Alô, Nai, um abraço pra todos vocês aí da Aparecida. A vocês da Vila Irmã Dulce pegando esse feijãozinho tropeiro. A você da Horta Comunitária, pegando essa rabadinha, hein? Que delícia. A vocês do ACM pegando, deixa eu ver, essa macarronada. Grande abraço a vocês da Avenida São Salvador pegando essa feijoada em Vaguinho. 13:06. Eu vou intervalo e volto, porque você que tá grudando com esse cebinho do céu da boca, cuidado, segura aí.
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10: Agora são 13 horas mais 12 minutos. Olha, nós só tínhamos aqui a clínica, né, MedLife, esse era aí da potência. MedLife e um kit, quem ganhou foi o Natan. Ligou lá de Goiânia e disse que tem uns parentes aqui no bairro Cris Neto, no Marrapado. Eu nem queria falar Marrapado, Irade fica Marrapado. Olha, 13 de maio. Eu falei 13 de maio, Irade, Marrapado. 13 de maio. Ô, Natan, se você aí estiver ouvindo aí em Goiânia, se você quiser, a gente vai deixar aí com sua mãe, irmã, seus parentes, viu? Só dizer o endereço aí que a gente vai falar, tá bom? Entregar na porta da sua família. 13 horas mais 13 minutos. O segundo Joelson Passos está desejando felicidades para o aniversariante do dia. Pois não, Anderson Moura.
11: Boa tarde, Beto. Boa tarde, ouvintes aí do Panorama FM. Queria mandar um abraço a todos aí e desejar hoje aí, Beto, um feliz aniversário ao nosso índio Pataxó, nosso líder da tribo lá de Léus, o nosso amigo Nanau, ex-Banco do Brasil aqui de Piauí, que hoje está aí à frente de uma aldeia lá em Ilhéus. Beto, o motivo da minha mensagem aqui nesse panorama é para dizer para todos os ouvintes que a partir de hoje eu não quero meia com o nem eletricista. O cara, Beto, tá preparado. O cara tá trabalhando agora com a Marlone Capturing e botando, pocando nos vídeos. Caramba! Essa semana pegaram um cara nervoso na porta da casa de Lampião, que eu nem sabia que Lampião ainda tava vivo. Esse gordinho eletricista pegou o tal do Thiago Chapa e arrancou todos os dentes. Olha que o cara tava usando chapa e ficou banguelo. Né, meu irmão? Depois daquele vídeo espetacular, quero te desejar toda a felicidade, meu irmão. E quem não quer mais meia contigo sou eu. Você tá estourado, viu, gordinho?
10: 13h15. O Regis tá dizendo aqui, Beto, boa tarde. Que Deus abençoe a nossa tarde, Beto. O bingo de ontem de Pebinha foi bem organizado, viu? Ele tá de parabéns, Beto. Que Deus abençoe a ele. Regis, um dos melhores zagueiros de futebol do mundo, gente. Alô, alô, Regis. Um abraço. São 13 horas mais 15 minutos. 13h15. Vamos falar agora de futebol. O Ney Eletricista tá dando risada aqui, Anderson. Disse esse rapaz não tem jeito não, Beto. Vamos direto para São Paulo, onde aconteceu o clássico ontem, Corinthians e São Paulo. O Corinthians de João Pintor, o Corinthians de Josivaldo, o Corinthians do finado Zito Açougueiro. E ontem o Flamengo venceu também. O Flamengo perdeu um caminhão de gols. Esse Samuel Lino tem que rezar ele, porque o homem perde gol. E o Neymar fazendo gol de perna esquerda. Só faltam dois jogos para Neymar provar que tem que ir para a Copa. Muita gente diz assim: Neymar não tem que provar nada, Beto. Tem que provar porque não foi convocado ainda, né? Então só falta dois jogos para Neymar passear lá nos Estados Unidos. Vamos até São Paulo. Vamos pegar o voo direto em 2 horas e 5 minutos. Boa tarde, Reginaldo.
5: Grande Beto, boa tarde para você, meu irmão. Um abraço, Iraildo. Um abraço a todos. Rapaz, esse tal de Samuel Lino custou muito caro ao Flamengo e está deixando a desejar. E o Flamengo agora tendo que se virar. Tem o seu principal jogador, que é o Arrascaeta. Então agora tem aquela referência no toque final, que é aquele toque mágico ali para o último passo do gol. Não tem mais. E aí ontem perdeu um caminhão de gols. Mas aí precisa acertar a pontaria. Só não faz falta, Beto, quando o time ganha. É a mesma coisa quando o goleiro erra. Quando o time ganha, passa batido o erro dele. Mas quando perde por um erro dele, aí a casa cai.
10: Reginaldo, foi que dia que nós falamos? Foi quinta-feira ou quarta? Quem era melhor? Se era Nanau, Iraildo? Se era Anderson? Você lembra? Foi quarta ou quinta?
5: Foi na quinta, porque na sexta teve aí a apresentação da...
10: Isso. Não entrando. Isso, obrigado. Olha, teve uma repercussão muito boa, positiva, inclusive nem Patinha hoje falou: Beto, eu gostei tu me comparar com o Manu, viu? Eu jogava igual o Manu ou mais. E aí o Anderson também, mais Paulo César, Duré, me viu assim que eu saí aqui da rádio. Aí teve outro, disse: quem jogou mais, Cezão ou quem, rapaz? Cezão, me lembra aí, Anderson, o rapaz que perguntou. E aí, rapaz, eu perguntei a Alex. Eu falei Alex Cabeção e, na verdade, o Givaldo me corrigiu dizendo que é Alex Pezão, que jogou na seleção de Piauí, que mora em Conceição do Jacuípe. E ele ouviu e mandou, inclusive, o áudio pra gente, o Alex Pezão.
12: Bom dia, meu amigo Beto Marques, repórter aí de Piauí. Quem tá falando aqui é Alex Pezão, não é Cabeção, não. Um abraço pra você aí, meu amigo. E eu moro em Riachão do Jacuípe, viu? Não é em Mutuípe, não. Mas bom demais, tem só recordações maravilhosas de Piauí, viu? Aquele abraço aí pra essa galera aí, Givaldo, meu companheiro, meu amigão. E toda essa galera aí que eu joguei junto aí, viu? Um abraço, fique todo mundo com Deus, você, a galera de Piauí todinha aí. Tô aqui de Lama, sempre todos com a seleção de Piauí, viu? Um abraço e um bom dia pra gente.
10: Valeu, inesquecível Alex Pezão, que mora hoje em Riachão do Jacuípe. Eu falei Mutuípe, perdão, Alex, Riachão do Jacuípe. E outro, Reginaldo, que nós falamos, foi o Cercado, que jogou por essa seleção de Ibirataia, que disputou o campeonato da cidade por Ipiaú também, jogou muito tempo em Ibirataia, tá aí na sua cidade em São Paulo, e o Cercado também ouviu lá nas profundezas de São Paulo e mandou um recado pra gente.
13: Fala, Beto Marques, beleza, velho? Ô, Beto Marques, aqui é Cercado, rapaz, jogador da seleção de Ibirataia. Rapaz, fiquei muito feliz, você citou meu nome aí, nego, velho. Ô, negão, que alegria, moro aqui em São Paulo quase 30 anos já, mas você citou meu nome aí. Fiquei muito feliz, rapaz. Gostava muito quando jogava Ibirataia e Piauí. Apesar que eu não queria perder pra você de jeito nenhum, né, que faz parte. Mas fiquei muito feliz. Quero te agradecer por você lembrar de mim, beleza? Dá um abração em todos aí, beleza, cara? Toninho, meu amigo.

0: Reginaldo.
1: Ô, rapaz, que alegria ouvir o Cercado, ouvir o Alex. Ó, você fala Alex cabeção, mas é pesão, mas na arquibancada, onde eu assistia os jogos de Piauí, não dava pra ver o tamanho do pé dele, dava pra ver o tamanho da cabeça, porque ele é um bom cabeceador, o Alex Cezão. Agora o Cercado aí, muito tempo, hein? Rapaz, tem que fazer um quadro aí, que fim levou, porque essa galera aí realmente... É, deixou saudade no futebol, muitos anos aí acompanhando essa galera toda. E que bom o Cercado aí, rapaz, falando no seu programa, fiquei feliz agora. Olha aí, tá vendo? Repercutiu. Quinta-feira falamos quem é melhor que quem e apareceu a galera, tá vendo aí?
0: Rapaz, você tá vendo? Agora faltou muita gente, inclusive algumas pessoas, Beto, mas faltou não sei quem, faltou esse, faltou aquele. É muita gente e jogador bom, a gente nunca esquece. Inclusive o Regis, zagueiro Regis. Tá dizendo, Beto, esse Cercado, Beto, jogava demais, viu, Beto? Esse homem era um craque, velho. Já joguei contra ele. Outro craque é Regis. Lembra de Regis zagueiro, Reginaldo?
1: Lembro. O Regis zagueiro, ele não tinha altura pra zagueiro.
0: Não tinha.
1: Mas ele era muito eficiente.
0: Ô, Reginaldo, você sabe de tudo. E é isso mesmo. Por que é isso, Reginaldo? Você lá nas profundezas de São Paulo, sabe que Regis não tinha altura. E é isso mesmo. Não tinha baixinho, mas tinha impulsão boa.
1: Tinha impulsão boa e se colocava muito bem. Antecipava jogadas, entendeu? Então ele era eficiente. Ele substituía a altura... E a qualidade de subir bem e antecipar a jogada.
0: Agora, quem jogou mais, Daldi, Bernabé ou Ito?
1: Ito do Campinho?
0: Sim.
1: Ah, Ito centroavante, muito bom, Ito.
0: Eu nunca vi Dal jogar bola, Reginaldo. Nunca pisou o pé numa bola. Esse Dal quer tirar careca assim na tora e nunca jogou bola, Reginaldo, Dal.
1: É, na verdade, tá. Eu não sabe quem se trata de jogando bola. O Ito tem o Ito, seus irmãos, né? Tem o Rildo, tem outro mais.
0: Rene. Ô, Dal, Rene é o que? Você é irmão, né, Dal? Rene, o saudoso Rene, se eu não me engano, é irmão de Dal.
1: Isso. É. Então, assim, que legal, rapaz. Essa galera aí, estamos ressuscitando essa galera do futebol passado aí. É uma memória... maravilhosa, viu, Beto?
0: Ah, você lembra de Tom Peruca?
1: Sim, muito eficiente ali na defesa.
0: É. Ô, Reginaldo, agora vamos falar do Vasco. O Vasco venceu no último minuto, aos 50 minutos, eu fechei os olhos e comecei a orar, a bola passou raspando o tal de Aguirre que fez o cabeceio de raspão, Reginaldo!
1: É, se ele pega bem na bola de cabeça, ele empurrava pra rede, porque o goleiro Del Jardim já tava vencido no lance.
0: Você torceu contra. Mas,
1: como é que é?
0: Não, eu tô falando, se tá chovendo aí em São Paulo.
1: Não, tá muito tá frio, inclusive,
0: é, mas com sol. Agora, se a bola passou a 1 metro de distância, ou você torceu a favor pra bola entrar, fala a verdade.
1: Eu tava assistindo o jogo, eu torci
0: pra entrar.
1: Bola entrar.
0: É, eu tô sabendo, né? É, Rodrigo, filho da empatinha, o Beto pergunta a Reginaldo, que ele tava torcendo contra, aquele Reginaldo é problema, Beto, é problema. Rodrigo, o filho da empatinha, fala pra mim.
1: Pois é, eu torci pra bola entrar, pro jogo ficar...
0: Pelo menos falou a verdade. O
1: Paraná jogou bastante, rapaz, o Paraná jogou muito também, jogou. E mereceu empate, mas o Vasco em casa... Ele tem aquela máxima de casa, tem que vencer. Então fez o dever de casa, o Vasco, muito bem.
0: Né? E o Givaldo gostou, quando a gente comparou ele, que jogou mais Givaldo é o Bobô. O Givaldo gostou, viu, Reginaldo?
1: Ah, o Givaldo era qualidade, grão fino.
0: É verdade. O Reginaldo, e o Corinthians ontem, passou fácil pelo São Paulo?
1: Não, o jogo até que parecia ser fácil, mas quando o time do... O Corinthians errou, né? O Raniel entregou o ouro ali. É o tipo de jogada que o Diniz gosta, tá jogando na defesa. Só que o Raniel vacilou ali e deu o gol pro Luciano. E o outro foi o gol contra do Matheusinho. Então, assim, tinha tudo pra ser uma vitória de 3-1, fácil. 3-0, inclusive. Mas aí vacilou realmente, o jogo ficou apertado no final. Mas o Corinthians é isso, é sempre uma vitória na raça, na vontade, no sofrimento. Faz parte do corintiano. E é claro... deixou a zona de rebaixamento, que foi mais importante.
0: Atlético Mineiro e... Aliás, aí eu ia falar da próxima rodada, mas não vou falar da próxima rodada, não. Vou falar dessa rodada de ontem, que o

0: No sábado, Reginaldo, o Vitória empatou com o Fluminense no Maracanã, Reginaldo.
1: Estava vencendo, o Fluminense teve que correr atrás do prejuízo para empatar o jogo no finalzinho, já não apagava as luzes e conseguiu um empate, mas, de fato, o Vitória surpreendeu muita gente.
0: Foi, foi.
1: Imaginava-se que o Fluminense ia passar o rolo compressor.
0: Verdade. Não passou, não. Inclusive, você falou que ia dar Fluminense. Agora.
1: Isso.
0: Foi, foi. Agora o seu Bahia, aliás, é o Vitória que é seu. Mas o seu Cruzeiro, o Bahia perdeu dentro de casa. O Reginaldo aqui pra nós. O Rogério Ceni, treinador do Bahia, tá brincando com a cor da chita. Ele nos próximos dias pode cair, Reginaldo.
1: É, se ele tivesse em outro clube de pressão, vamos lá, vamos colocar aqui um Corinthians, um São Paulo, um Palmeiras. Ele já teria caído, né? Mas ele, como é de um grupo City, um grupo não demite ninguém assim à toa, são 7 jogos que um tempo que o Bahia não vence, e em casa perder para o time do Cruzeiro, como perdeu, de fato o Rogério Ceni era para ser demitido nos vestiários ainda. Mas é, ele está com mais uma chance, que é contra o Remo na quarta-feira, se eu não me engano, contra o Remo. E não vai ganhar do Remo, não vai classificar. E aí pode ser que ele caia diante do Remo após a desclassificação. Mas realmente o Rogério Ceni está passando da hora de ser demitido.
0: E o Cruzeiro estava na pindaída, está se reerguendo, né, Reginaldo?
1: Não, o Cruzeiro não tem time para cair, né? O Cruzeiro tem um bom time. É questão de tempo aí o técnico do
0: Arthur Jorge
1: arrumar o time. Arthur Jorge. É, mas é uma questão de tempo. O Cruzeiro tem um bom time, cara. Tem o artilheiro Carlos Jorge, tem o Gerson, tem o Matheus Pereira, tem um timaço o time do Cruzeiro. Esse time não vai brigar por título, mas também não vai brigar para não cair. Ele vai brigar lá em cima, entre 6, 7, vai brigar lá com o Vaguinho na Libertadores ou na pré.
0: Agora, um placar que me surpreendeu mesmo jogando fora de casa foi o Remo conseguir empate, porque o Palmeiras é um dos times que mais vence fora de casa, Reginaldo. 1-1 lá no Mangueirão, no campo do Remo.
1: Ah, a questão do campo prejudicou o Palmeiras. O Palmeiras é um time muito técnico, toca muita bola, tem muitas jogadas de toque de bola rápido, e o campo prejudicou. E o Remo, em casa, aproveitou-se disso também, né? Foi pra cima. Só pressão no local, da torcida ali apoiando, o campo, e o Palmeiras realmente não soube se sair. No final teve um gol, deu polêmica, né? Ali o gol que foi anulado, do Fux, né? Mas tem o Abel Ferreira no banco, porque ele está cumprindo uma suspensão de 6 jogos, parece que esse foi o penúltimo, para cumprir mais um ainda. Mas realmente, é bom que aconteça isso para mostrar que o Remo também não está tão assim na foto, né? É um time que subiu agora depois de 30 anos, mas é um time que em casa consegue até surpreender muitos times grandes. Já tinha surpreendido o Botafogo no Rio, vencendo, e agora surpreendeu o líder Palmeiras. Melhor que o Flamengo.
0: É, o Reginaldo, e o time do seu craque Neymar venceu o Santos por 2-0, e Neymar fazendo um gol de perna esquerda, Reginaldo.
1: É, o que não é muito a dele. E foi ele que ele correu, se movimentou, ele conseguiu fazer toques rápidos, sair para receber. Ele conseguiu, inclusive, sair aplaudido de campo quando foi substituído, sem reclamar dessa vez, né? Reclamou de novo da arbitragem, que é uma característica do Neymar, né? Tomou um cartão amarelo, mas fez o papel dele, marcou gol. E ele não deu o último toque pro gol, mas ele participou da jogada do último gol do Santos. E realmente se movimentou bem. Pra quem quer ir pra Copa, esse jogo aí, nota 6.
0: O Coritiba Internacional 2-2 e Mirassol e Chapecoense empataram 1-1. Foi normal o placar?
1: Não, era pro Mirassol atropelar a Chapecoense, que é o último colocado. Né? Assim como era pro Palmeiras vencer o time do Remo, que é o penúltimo colocado. Então assim, o Mirassol vacilou em casa, perdi pontos, pra já vencia por 1-0, mas teve um gol que foi contra ali, né? Mas vacilou, era para ganhar fácil em casa da Chapecoense, porque a Chapecoense é muito fraca, deve cair. Mas o Mirassol vacilou em casa realmente. É um resultado que ninguém jogou ali, empate ou derrota do Mirassol. 90% aí apontou vitória do Mirassol e quebrou a cara.
0: A próxima rodada do Campeonato Brasileiro só no sábado e domingo agora, Reginaldo?
1: Você não falou aí do time do Atlético Mineiro, da despedida do Hulk, né?
0: É, do Atlético Mineiro que empatou, não foi?
1: É, Arthur Cabral no final empatou pro
0: Botafogo,
1: na defesa do Galo, que começou a cozinhar ali, né? Que tentou segurar o resultado, fazer uma feirinha básica, e no final foi punido com o gol de Arthur Cabral ali, bom pro Botafogo, empate 1-1. E o jogo marcou a despedida do Hulk, que não jogou, mas foi aquela festa ali na abertura do jogo, né? Todo mundo jogou com a camisa do Hulk, com o nome Hulk nas costas. Mais de 300 jogos, 140 gols, mais de 6 títulos com a camisa do Galo. Artilheiro muitas vezes e vai pro Fluminense saindo na carreira dele.
0: Mas como a próxima rodada é sábado, a gente vai deixar para sexta-feira. Vamos falar dos jogos dessa semana, Reginaldo?
1: Copa do Brasil, né? Copa do Brasil. Copa do Brasil, vamos ter já os jogos da volta aí para definir os classificados da próxima fase, porque Cruzeiro pega o Goiás, aquele empate 2-2 que teve lá em Goiás, né? Agora o jogo é no Mineirão, o Cruzeiro deve passar. E o Confiança e Grêmio, já com o placar de 2-0 que bateu Confiança, vai jogar fora de casa. O Fluminense pega o Operário de Ponta Grossa, que empatou 0-0 na ida. E o Internacional pega o Atlético de Minas, o Inter com o placar de 2-1 no jogo da ida, joga em casa e deve se classificar. E aí, quarta-feira, teremos Juventude e São Paulo. Foi aquele jogo que foi 1-0 São Paulo só no Morumbi. Tem um jogo também entre Coritiba e Santos, que ficou no 0-0 no jogo na Vila Belmiro. O jogo mais fácil é do Palmeiras, que pega já com o Jacuipense. Esse jogo vai ser no Estádio do Café, em Londrina. Não vai ser em Salvador, não. E Palmeiras já meteu 3-0, então vai jogar tranquilo com as reservas para sacramentar a classificação. E aí depois vamos ter Ceará e Atlético... Ceará e Atlético Mineiro, isso mesmo, Vasco e Paysandu. Foi 2-0 pro Vasco na ida, então o Vasco deve classificar tranquilamente em casa.
0: Que era para ser 3, né? Com a anulação daquele gol que a juíza marcou falta, ou o VAR marcou falta que não existiu. Diga-se de passagem.
1: Isso, Remo e Bahia, tá sacramentada a classificação do Remo. E depois Mirassol e Bragantino e Vitória vai jogar com o Flamengo na quinta-feira, com o placar de 2-1 contra o Vitória no jogo do Maracanã.
0: Eu vou aí ficar que o Bahia pode também se classificar contra o Remo, porque não tem nada a ganhar, não. Mas Reginaldo, o Barcelona meteu 2 no Real Madrid, não tomou conhecimento de Vini Júnior.
1: Não, até porque o empate já dava o título à La Liga pro Barcelona. E nos últimos tempos, o Real Madrid vem sendo o saco de pancadas do Barcelona, né? Então, assim, o Barcelona foi superior, o Real Madrid tá muito aquém de times que já vimos no passado. E o Barcelona atropelou e foi campeão por lá. Então, assim, acabou a graça do Campeonato Espanhol. Agora eu queria ver o Rafinha, né? Mas o Rafinha ainda continua ainda meio voltando de contusão e não se sabe se vai, né, jogar antes da convocação de segunda-feira de 18.
0: O Reginaldo, um ouvinte, participa conosco aqui da vizinha cidade de Ibirataia. Cristiano.
2: Boa tarde, Beto Marques. E aí, Cristiano aqui de Ibirataia. Eu vim no seu programa aí, né? Relembrando aí Cercado. Conheço. Peleninho, né? Valmir, Fernando, Franklin. Lembra de Franklin? Tem Nego de Nuga também, né? Que jogava. Gato. Rapaz, só tem fera aqui, viu? É isso aí.
0: Ô, Cristiano, lembro de Nuga. Tem também, Cristiano, Ronaldo Tinoco, que chutava muito forte, ainda chuta. Tem Gato, tem Luciano, que jogou de parado, que no futebol nacional chama parado, né? De ala, grande Luciano, que hoje mora em Ibirataia. Tá muito bom time. Tem Paulo, se eu não me engano, ele é parente de Elise do Coal, se eu não me engano, né? Se não me falha a memória. Mas enfim, muita gente boa aí, o Paulo que jogou de cabeça de área, jogou futebol de salão também com a gente aqui, grande Paulo, tem muita gente boa aí em Ibirataia, viu, Cristiano? Um grande abraço. Reginaldo, qual é a última de hoje?
1: Nessas falas aí dos veteranos, tinha também o Jorge Mãozinha, que tinha aquele problema na mão, mas que jogava muito, né?
0: Jorge Mãozinha?
1: Sim. Jorge Mãozinha tinha um problema no braço ali. Deve saber aí.
0: Jorge Mãozinha?
1: Sim, na seleção. Jogava com Gato, com Cercado. Nessa época aí.
0: Não lembro.
1: Ele, inclusive.
0: Eu lembro que o Jorge Mãozinha comia água.
1: estava treinando uma seleção agora, ele está municipal. Inclusive, estava no grupo de Piauí, acho que foi ano passado, que tomou aí umas goleadas de Piauí.
0: É,
1: o irmãozinho estava numa seleção dessa aí treinando.
0: É? Perdão, desculpa, mas eu não lembro de Jorge Mãozinha, não. Me desculpa aí.
1: Givaldo vai mandar uma mensagem pra você e vai refrescar sua memória aí.
0: Então tá Jorge bom. Mãozinha. Não, mas eu não tô dizendo, eu tô dizendo que eu não lembro, não tô dizendo que não existe, é diferente.
1: Uhum.
0: Eu não lembro, mas tudo bem. Mas enfim, você falou, eu acredito. E qual é a última de hoje?
1: Bom, a última de hoje é expectativa pra saber aí de segunda-feira, né? Dia 18, nós estamos a 31 dias da Copa do Mundo e hoje já algumas seleções pelo mundo já começam a divulgar os seus convocados. Hoje, a CBF, com o Carlo Ancelotti, tem que enviar para a FIFA 55 nomes. Certamente, o de Neymar vai estar nessa lista com 55 nomes. É obrigatório mandar uma semana antes da convocação final. Nós vamos saber só nos próximos dias se realmente o Neymar consta nessa lista. Para mim, consta. Agora, se vai estar na peneira final, segunda-feira que vem, dia 18, vamos saber só dia 18, próxima segunda-feira. Tá bom, meu amigo?
0: Tá bom. Reginaldo Givaldo falou aqui, Jorginho mora em Tiro Sul, jogou na seleção de Ibirataia, sim. Tá dizendo, Givaldo, Jorginho.
1: Jorginho tinha
0: mãozinha
1: isso mesmo,
0: chamava Jorge Mãozinha. É, né? Então tá bom, rapaz. Eu falei o quê? Você falou, tá falado. Um grande abraço, como é que tá o clima em São Paulo?
1: Olha, amanheceu com 11 graus hoje, mas agora estamos com 22. Então tem sol, céu azul, mais aquele sol de geladeira, que é lâmpada de geladeira. Ilumina, mas não esquenta.
0: E quem jogou mais, Rui ou Menininho?
1: Eu não vou te falar porque não acompanhei, Rui.
0: Então depois a gente fala sobre isso, a gente vai escolher algum nome de jogadores e aí depois a gente bate um papo. Grande abraço.
1: Um abraço, boa tarde.
0: Tchau, tchau. 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Deixa eu mandar um abraço aí, doutor Caí. 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Você sabe fazer bolo, Iraildo? Ah, então pega esse microfone aqui. Atenção, eu me surpreendi agora, ele disse que sabe fazer bolo. Boa tarde, seu confeiteiro.
3: Boa tarde, Beto.
0: Sabe?
3: Sei fazer. Me viro nos 30, pai.
4: Sério?
0: Rapaz, e aí, doutor, eu tô bestificado. Me conte aí como é que faz um bolo perfeito assim?
3: Não, perfeito é tipo assim.
0: Não, perfeita maneira de falar. É, sim, como é que faz um bolo?
3: Prepara o bolo, vá untar a assadeira.
0: Isso aí, sim. Não vi novidade. Sim, que é, untar e pronto, tá bolo.
3: Não, aí você coloca a massa depois de preparar.
0: É? Sim, é. A massa, que massa? Como é que faz a massa? Não sei, sim, me fala.
3: Compro mistura, né?
0: A mistura, já no mercado, né? Mercado. Sim, o que mais?
3: Aí põe no forno e espera o tempo. Não. Hábito de...
0: E seu bolo não tem ovos?
3: Não, tô falando que prepara, né?
0: É isso que eu tô falando, gente. Eu tô perguntando, tem ovos ou não?
3: Ovos,
0: é isso. Ovos. Como é que seguir vai comer um bolo receita, desse? Né? Quantos receita, ovos?
3: Três ovos.
0: No, bota açúcar ou não?
3: Açúcar, tem que aí, colocar
0: tá
3: açúcar.
0: Já, eu já não boto açúcar. Tá o bolo já vem doce.
3: Mas tem umas preparadas.
0: Pega ele
3: no contrapé,
0: viu, gente?
3: Tem umas preparadas, tem outras que você vai preparar. É, né? Além do açúcar, coloca uma pitadinha de sal também.
0: Miserável. É. Você gosta de bolo? Qual o bolo que você mais gosta? De cenoura?
3: Cenoura.
0: O que mais? Aipim.
3: Aipim. Que... Puba.
0: Puba.
3: Também.
0: É?
3: Sou fã.
0: É, né? Sou fã. Agora você gosta mais de bolo com refrigerante ou café?
3: Refrigerante, que eu não tomo café.
0: Não, não é mesmo?
3: É, tomo não.
0: Engraçado, né? Ele corre do caixão pro funeral. Não toma café, mas bebe Coca-Cola que mata. Aí agora tem gente que pede um hambúrguer e uma Coca-Cola zero. Ou tem gente que diz que não bebe a Coca-Cola normal. A diferença é que...
3: Toma zero.
0: É, a diferença é que uma mata primeiro, a outra morre depois. Sabe fazer bolo?
3: Sim.
0: Rapaz, cozinha também?
3: Cozinha.
0: Tem gente na linha?
3: É Júnior, dá.
0: Minutinho só, Júnior, sim. Rapaz, você cozinha. E qual é o prato que você mais gosta de fazer em casa?
3: O Beto, pra mim, é o normal, que você sabe muito bem, vindo da família humilde, né? E comigo, sou bom pra criar.
0: É, né?
3: Tendo farinha e sal, minha barriga tá cheia, não sou exigente,
0: então,
3: não.
0: Então somos dois, o que eu mais gosto é feijão, arroz e carne. É,
3: tem coisa melhor.
0: O frango que é mais leve ainda.
3: Mais leve.
0: E mais barato.
3: Uma soja, sou fã de uma soja.
0: É, rapaz... Falar em soja, tem uma farofa de soja, aquela carne de frango. A farofa é top.
3: Top, né?
0: É. Uma farofinha de soja, você pega a farofinha com creme de cebola, Iraildo. Você bota aquela sojinha pra fritar, né? Na panela ali e tal. Dá aquela antiaderente que é melhor ainda. É. Aí depois bota um creme de cebola, meu amigo. Bota a farinha e fica...
3: Nem cachorro.
0: Nem cachorro. É top demais. Oi, Júnior. O que é que manda? Boa tarde, Júnior.
4: Aí, rapaz. Eu vou botar com o creme de sorvete aí. Eu vou ficar com quem? Para aí.
0: Eu posso falar?
4: Pode, vai falar.
0: É assim, ó. Você ouviu a grade? A grade
4: eu vi.
0: Viu? Gostou?
4: Eu vi.
0: Gostou?
4: Gostei.
0: O que é que você mais gostou? De Neto Brito?
4: Oi?
0: É, você... Oi? Tá me ouvindo?
4: Tô ouvindo, tô ouvindo.
0: Você deixa eu perguntar? Posso perguntar? Eu posso perguntar?
4: Pode.
0: Tem certeza?
4: Pode ouvir, tá vendo, cara?
0: Você...
4: Tá vendo, cara?
0: Posso perguntar?
4: Pode.
0: Você espera?
4: Espero.
0: Então assim, ó. Você gosta mais de Neto Brito, Toque 10 ou Pablo?
4: Toque 10.
0: Então aumenta, DJ! Eu vou lá. Vai com você, Júnior!

0: Você canta demais, viu, Juninho?
1: E aí? Eu não tô com quem?
0: Você vai cantar?
1: E aí?
0: Posso perguntar?
1: É tu que manda. Eu tô que manda.
0: Eu posso perguntar?
1: Oi.
0: Você vai cantar com todos eles.
1: Oi?
0: Você vai cantar com todos eles.
1: Com quem?
0: Todos.
1: Qual é?
0: Toque 10, Pablo, Neto Brito, lá quem manda é você.
1: Eu quero cantar com o Toque 10.
0: Vai, Toque 10!

0: atropela mesmo, tá nem aí. Quem quiser que espere ele cantar. Já tá lá na frente. É, abaixa! Fecha essa. Ah, você... Obrigado, viu, meu irmão? Obrigado.
1: Valeu.
0: Olha, domingo teve o início do campeonato de futebol da BB. Categoria Supermaster. 50 para mais. Na primeira partida do dia, se enfrentaram Ita Telecom e Hortifruti São Luís. A equipe da Hortifruti saiu vitoriosa com a partida vencendo por 2-0. Ita Telecom 0, Hortifruti 2. Gol, Paulo Souza e Valdir para o Hortifruti. Na segunda partida, um ótimo jogo entre Coxinha Real e Consucred. Um jogo aí de muitos e belos gols. No final, um empate marcou o equilíbrio do jogo. Coxinha Real 3, Consucred 3. Coxinha Real, Givaldo e Genésio. Consucred, Júnior, Loja, Lindomar e Sorteiro. Não vou falar solteiro, não. É sorta. Todos os jogos têm transmissão ao vivo pelo canal da AABB de Piauí no YouTube, através da Media Capture. Narração, Tafarel Miranda e comentários de PH. Os próximos jogos, domingo, dia 17, tem Dancal e Hortifruti São Luís, às 8h15, Ita Telecom e Coxinha Real. Um abraço aí para todos vocês que participam do Supermaster. A Aninha tá falando, ô Beto, tu me deixa, viu? É coisa. Ela tá falando, é de Juninho, né? Que é isso, mano? O Juninho canta demais, o homem é uma máquina. Quer ver? Ele tá em casa, vou botar de novo a música pra ele dançar em casa, viu? Ele... Juninho, canta daí mesmo, viu? Dança um pouquinho, fala com papai e mamãe. Papai, mamãe, Beto botou essa música só pra eu dançar aqui com vocês. Fecha os olhos e o São Pedro tá chegando.
2: Vamos por paz.
0: Agora, Júnior!
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3: E aí?

0: Segura, Tati! Tati, Luiz, vai pra... Luiz, sabe, eu já comprei meu look. Calma, Luiz, esse look tá muito caro. Comprou um look de R$3.500. Meu Deus do céu, no dia que eu comprar um look de R$3.500, eu vou ter que vender o couro, ou não o rim. 13h49, eu vou aqui, que Luiz já deu até o preço do look. Segura aí que eu volto, mix lá. Segura aí.
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2: 13:53. Olha, a Polícia Militar da Bahia informa que na noite da última sexta-feira, policiais do Núcleo Evangélico da 55ª Companhia realizaram uma ação de evangelização no Centro de Recuperação Impacto em Piauí. Os policiais foram recepcionados pelo pastor Rogério, líder da MISFAV e diretor da instituição durante a programação, o sargento PM Isaías, que também exerce o ministério de presbítero, conduziu momentos de louvor e adoração, promovendo reflexão e fortalecimento espiritual. Em seguida, o cabo PM Paiva, igualmente presbítero, ministrou uma mensagem de esperança, perseverança e transformação de vida, ressaltando a importância da fé em Deus como instrumento de superação. A ação reforça o compromisso social da PM, da Polícia Militar da Bahia, com a valorização da vida e o fortalecimento humano. Parabéns aí à 55ª, isso é muito importante ressocializar, né? Nós precisamos disso. Um das mãos outro. Que tem muita gente aí que está no fundo do poço e quer uma mão. E nós precisamos ajudar essas pessoas. Às vezes nós passamos do lado ou ao lado e a gente não dá a mínima importância. É igual uma pessoa pedir comida. Gente, eu posso negar tudo a você, mas a pessoa me pediu comida, eu posso fazer o que for, eu tenho que dar essa comida. Se eu tiver num restaurante, a pessoa chega assim pra mim, eu tô com fome, eu não vou almoçar, jantar bem, eu tenho que dar comida a ele. Na minha visão, eu não posso negar comida a ninguém. Eu já falei essa história, que não estava no restaurante, chegou um menino. Mas é igual a polícia aí, tá fazendo um bom trabalho, além de combater o crime e fazendo

0: Olha, o Cris veio participar de novo do Panorama e ele disse que é parente de Tanta, é jogador da seleção.
1: É, Mãozinha, isso é. Hoje Mãozinha, é, jogava demais. Jorge Mãozinha? Tem a Dinaildo, né? Lá de Itapitanga. Tanta, que é meu primo também. Valmir Fernando, Tanta são meu primo. Aí eu carregava a chuteira desses caras aí, velho. Do Lua Nova. Tu é doido, só tinha fera.
0: Valeu, Cristiano. Tem outra pessoa lá de São Paulo participando conosco.
2: Fala, Beto. Fala, Beto. Beto, manda um abraço pra nós aí, pô. Um alô pra nós aí, o pessoal do trecho, o pessoal das máquinas pesadas aí, Beto. Quem fala com você aí é o Danilo, tá? Tô aqui em Itanhaém, trabalhando aqui. Beleza, Beto? Valeu a todo mundo aí da IPUFM.
0: Valeu, valeu, Adnaildo. Um abraço pra vocês aí, Itanhaém, São Paulo. E Natan, que ganhou o brinde, tá lá em Goiânia. Mandou ódio. Alô, Goiânia! Ê, Goiânia! Fala, Natan!
3: Opa, obrigado, hein? Vou ligar pra minha mãe aí buscar.
0: Caiu? Pronto, vou ligar pra minha mãe buscar. Então liga pra sua mãe aí. Então ela vem buscar, Iraído. Ô, Iraído, guarda esse presente aí pra mãe dele, viu? Pegar aqui. Olha os artistas que vão se apresentar no São Pedro de Ipiaú. De Ipiaú, Larissa Souza, Juninho dos Teclados, Carretel, Dudu Ferreira, Carol e Adriano, Andinho Brito, Netinho Cabral, Davidson Machado e Cal Firmino. Os artistas nacionais, mais reconhecidos nacionalmente, né? É Cacau com Leite, Neto Brito, Mestrinho, Heitor Costa, Dorgival Dantas, Rafinha, Banda Magníficos, Tarcísio do Acordeon, que Careca é fã, Teuzinho, João Gomes, Toque 10, Léo Foguete e Pablo. 13h58 e... mandar um abraço para vocês da Consulcred. 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Manda um abraço para dona Lene, ouvindo a gente, e Adailton. E a vocês da Consulcred, nosso muito obrigado. Luan Calhau também na escuta. Obrigado, hein, Luan? Grande abraço, Luan. Grande, Luan. Jacaré. Obrigado, Givaldo. Obrigado, Regis, zagueiro. Toda essa turma, Nê, eletricista, Anderson, Marcelo Medrado, Vicente do Lojão da Construção, ouvindo, Laura Mamédio, Andressa, quem mais? Jacaré, Doutor Bismarck, Joelso, Eris.
4: Que coisa boa!

A vida. Abra essa mãe que pediu. Em Chapé, por favor, César. Falta uma pra tudo, pra nem eletricista. Volta, meu amor. Nossa, aí eu fico bebo na hora. Aí eu falo, é me chamar de vida, eu chamo logo de meu amor aí, ó. A gente se fala amanhã, se Deus assim nos permitir, que Luiz disse aqui. Quem é que Luiz tá falando aqui? Beto, eu já tô com o look pronto. O programa é top, o panorama. Deixa eu ver o que ele tá falando aqui. É, 3 conto look e pronto. Volta, meu amor. A gente vai terminando por aí com essa. Grande abraço a todos. Até lá.

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0: Legal, muito boa tarde pra você que tá na sintonia. A partir de agora tem frequência máxima aqui no som da Ipiaú FM até as 16h30. Você curtindo com a gente muita música boa.
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0: Agora 2h13, começando hoje com Maneva e Lauana Prado no sofá da sala.

0: Thiago York, Duda Beat, Tangerina. Daqui a pouquinho a gente volta.
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0: Agora 2h25.

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4: Agora 2h30 de volta com frequência máxima para você curtir. Tem Pedro Pondé. Simples assim.

0: da música pra você. Hora de conferir daqui a pouquinho, a gente volta com muito mais aqui da Melhor. Segura aí. Hora certinha pra você, 2h57 agora.
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3: Legal, de volta com frequência máxima. Hora certinha pra você, 3 horas e 3 minutos. Calcinha preta, tortura.

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3: Agora 3h33, de volta com Frequência Máxima. Larissa Marques e Thiago Aquino. Água salgada.

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1: Agora 3h56. Boa tarde.
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0: Agora 4 horas 2 minutos. Essa Ana Castela, minha herança.

FM pra você, jeito moleque, menos é mais, presentão. E Piauí FM, o melhor da música pra você, 24 horas, a melhor estação, agora 4h19. Daqui a pouquinho, o Falcão Marley com o show do Falcão. Valeu, gente, prazerzaço, vou ficando por aqui, a gente se fala, hein? Uma ótima tarde, tchau, tchau.

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9: Olha a hora, gente, olha a hora, já são 4:36. Olá, o nosso muito boa tarde, um grande abraço para todos vocês. Já estou por aqui para comandar um programa Show do Falcão, tá bom? Ó, vamos ver quem será o especial de sexta-feira, hein? Especial de sexta-feira. Deixa eu trazer aqui as atrações, deixa eu ver aqui, olha, eu escolhi Cacau com Leite, Netinho do Forró, Lordão e Adelmário Coelho. Bom, no sorteio saiu aqui Adelmário Coelho e Netinho do Forró. Você prefere Adelmário Coelho ou Netinho do Forró? Vai interagindo comigo aqui, viu? Vai interagindo comigo, são 4:36. Eu vou estar aqui fazendo o programa, mas vou tocar mais músicas, viu? Recebi uma informação do falecimento do amigo Periquito Gás. Periquito, esposo de Glorinha aí no bairro Clides Neto, estava hoje trabalhando normalmente e acabou sofrendo um infarto. Aparentemente um infarto fulminante e acabou falecendo, e isso acaba nos abalando um pouco, tá bom? Mas pode ir votando, vai interagindo, né? Entre Adelmário Coelho e Netinho do Forró. Adelmário Coelho é bom e Netinho do Forró agrada muita gente, né? São 4:37. Aí é Fagner.

0: Eita, trem arretado, forrozinho. São 4:44. Eu tô por aqui, viu? Vai voltando, vai interagindo. Depois da notícia que recebi hoje do falecimento de Periquito Gás, né? Aparentemente um infarto fulminante acabou ceifando a vida do Periquito. A gente acaba desequilibrando um pouquinho, né? Na verdade, a gente nunca tá preparado pro fim. E eu acabei desequilibrando pela aproximação que a gente tem com o Periquito, né? Recentemente, até a semana passada, eu tava na casa dele lá em Ilhéus, né? Passei praticamente 2 meses na casa do Periquito e hoje a gente recebe a notícia que o Periquito faleceu. Demais, ele tava trabalhando normalmente, mas agora pela tarde acabou aparentemente sofrendo um infarto fulminante e acabou falecendo. Então a gente perde um pouquinho o equilíbrio, tá bom? Mas vai voltando, vai interagindo. Entre Ademário Coelho e Netinho do Forró. Quem você acha que é melhor dos dois, hein? Quem você acha? 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Eu vou falar de Madame Ariane daqui a pouquinho. 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
0: Aí, tá dando um recado aí da Madame Ariane, Mestre Novaes. De repente você vem passando aí por problemas espirituais. É o que mais acontece, sabia, gente? Problemas espirituais. Existe uma guerra espiritual, né? 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Bom, daqui a pouquinho eu trago o Mestre Novaes com um recado pra você que de repente vem aí de uma guerra espiritual, né? Bom, tem gente ali, Falco? Já tem gente ali votando? Você vai votar em quem mesmo, hein? Você vai votar no Ademário Coelho? Você vai votar em Netinho do Forró é bom, né? Netinho do Forró é bom. Meu amigo Miro, fala Miro.
3: Boa tarde, Falco.
0: Boa tarde, Miro. Eita,
3: programa porreta, hein?
0: Ô, Miro.
3: Isso é bom demais, aí sim. Ô, Falcão, eu não vou nem pensar duas vezes, viu? Ademário Coelho hoje, viu? Eu não voto pra perder.
0: Valeu, meu amigo Miro. Valeu, meu amigo Miro. Ademário Coelho disse que não vota pra perder, viu? Ó, cuidado. Cuidado que esse dia você bateu fofo. A Samanta aqui, ó. Ademário Coelho ou Netinho do Forró?
4: Boa tarde, meu amigo Falco.
0: Oi, Samanta.
4: Meu voto hoje vai pra Ademário Coelho.
0: Olha aí.
4: E eu quero mandar um alô pra você.
0: Obrigado.
4: Parabenizar a Renan pelo aniversário dele.
0: Renan fazendo aniversário hoje.
4: mandar um alô aí pra Prolura, pra Dona Paula, mundo do Real e todos os seus funcionários, pra mim, pra meu filho, pra meu amigo Oswaldo e pra você. Falco, pergunta a minha tia aí se o Oswaldo vai pro forró esse ano.
0: Ah, meu Deus do céu, vai, Oswaldo, vai. Pra tua mulher de pocar a pelota dos teus olhos, vai, Oswaldo.
5: Boa tarde, Falcão.
0: Boa tarde.
5: Eu até Ademar Coelho.
0: Vixe.
5: Eu Genival, Josuel, Alá meu filho, Dó Eternado, Zé Guadinha, Balda Terceira, Vera Copicento, Escolha de Campo Largo, Geri, todos os ouvintes, meu irmão.
0: Valeu.
5: Que Deus continue abençoando você e seu programa.
0: Valeu, meu irmão. Muito obrigado.
5: De Robério aí pra nós aí.
0: Robério, ô rapaz! Robério, Robério é dos tops. O Robério é pra entrar com o Flávio José e esses outros aí, né? Se o Robério entra aí, ele ganha fácil. 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
15: Olha, já são 5 horas, 2 minutos. Vai ganhando a Delmário Coelho, hein? Ganhando. E agora, Netinho do Forró não teve um voto. Vamos ver o que é que vai dar.
16: Boa tarde, Falcão.
15: Ô, meu chapa.
16: Eu voto pra Delmário Coelho.
15: Delmário Coelho.
16: Netinho de forró não tem nada, é Netinho do Arrocha.
15: Rapaz,
16: não você. Não cantar forró, você canta música.
15: Rapaz, você não fala isso.
16: Aí, uma boa tarde pra todos.
15: Você não fala isso, os vaqueiros. Os vaqueiros não vão gostar disso, viu? Que é isso, rapaz? E por que
17: alô,
15: o nome?
17: Falcão,
15: aí, aí, voto em Netinho do Forró.
17: Boa
15: aí,
17: tarde.
15: Aí, Netinho do Forró.
17: Meu voto vai pra.
15: Netinho do Forró.
17: Netinho do Forró.
15: Estou falando, é rapaz. Melhor. Tá vendo? É o melhor, tá vendo aí, seu Ailton? Ele falou. Quem falou aí foi meu amigo Zé Bala. Vixe, rapaz, a caneta tá igualmente de Balta Peceiro. Falhando. Vixe. Ah, essa aqui não passa mais não. Meia coituba, ó. Falhando. Essa aqui lascou. Já foi. Olha. Tássio Vaqueiro. Ó, Ailton. Quando eu falo Tássio Vaqueiro, tu já sabe, né? Boa tarde, Falcão. Netinho do Forró. Ó, eu vou tocar uma música aqui, viu, Tássio? Que a caneta tá igualmente um colega que reforma sofá ali, reformava o sofá, agora ele reforma só banco de moto, almofadas, cadeiras, mas a caneta tá igualmente, né? Eu tenho que trocar a caneta aqui. Outro voto de Netinho no Forró, viu? Deixa eu procurar uma caneta aqui. Peixe elétrico, ainda bem que eu carrego a caneta aqui.

0: Aí, forró, deu um retalho de bom preço elétrico. 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Ah, Dona Paula, tem como a senhora mandar um alô pra mim? Eu ouço a senhora todos os dias lá no programa do Falcão, viu? Dona Paula, boa tarde, traga as novidades do Mundo do Real.
1: Cão, muito boa tarde. Boa tarde. Boa tarde. É, um alô também, todo especial aí pro meu amigo Pereirinha, viu?
0: Onde Pereirinha?
1: Que não perde seu programa.
0: Pereirinha das antigas, rapaz.
1: Veio aqui na loja. Nós abrimos ontem, né?
0: Abriu ontem?
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0: Aê, Pereirinha.
1: Um alô todo especial pra você, Pereirinha. Um alô todo especial pra minha amiga Bernard também.
0: Olá, Bernard, mãe de Cristiano,
1: um alô
0: vereador.
1: Pra você que me ouve aí no Geni, né, no Santa Rita. Tem também Zal e Norma aí nas Três Barras. Alô, pessoal das Três Barras.
0: Três Barras aí, a dona Zal.
1: Maria Dilma e Dorival Palmito na Fazenda São Paulo. Alô, pessoal da Fazenda São Paulo. 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
1: 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E olha só, no próximo bloco eu vou falar uma novidade que acabou de chegar quentinha pra criançada.
0: Obrigado, dona Paula. Daqui a pouco ela volta com mais novidades lá do Mundo Real. São 5 horas, 8 minutos. Vai ganhando ali com 2 votos de frente a Adelmário Coelho. É Adelmário Coelho e Netinho do Forró. Aí tu falou que Netinho do Forró não canta forró, canta rocha. Tá vendo aí? 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Bom, e o atendimento amanhã? 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Tá bom? Legal? 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Aí na zona rural de Jaguaquara. Deixa eu ver quem tá por aqui, seguindo no rumo e no prumo. No rumo e no prumo, dona Neuza. É dona Neuza? Aí é dona Neuza, rapaz. Dona Neuza é moral.
2: Boa tarde, meu amigo.
0: Ô, dona Neuza.
2: Um alô aí pra você e um feliz aniversário pra Renan. Que Papai do Céu dê muitos anos de vida, com saúde, pra ele e pra você, pra criar seu filho.
0: Oh, obrigada, viu?
2: E um alô pra todas as pessoas da Zona Rural e pra Prolura. E o meu voto vai para Adelmário Coelho.
0: Aí, tá vendo?
2: Tchau, boa tarde.
0: Ah, rapaz, já descobri. Só quem é vaqueiro é que vota em Netinho do Forró. Aí tu tá certo mesmo. Tá vendo aí?
3: Ora. Boa tarde, tudo bem?
0: Boa tarde, tá de boa.
3: Parabéns pro seu filho.
0: Obrigado, viu, Renan?
3: Hoje vai pra Netinho do Forró.
0: Aí, ela não é vaqueira, tá vendo? Renan completando 13 anos hoje, né? Deus dê muitos anos de vida com muita saúde pra mim também, que eu preciso deixar ele, né? Já rapazão. Ele quer saber ter casado, né? É o menino do meu coração. Renan é o menino do meu coração. Um menino bom. É um menino educado. E Renan é realmente uma parte da minha vida. Sou capaz de dar minha vida pro Renan. 5 horas, 10 minutos. Edgar Mão Branca, o meu chapéu.

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7: Bom, já são 5 horas e 21 minutos. Vai ganhando ali Adelmário Coelho com apenas 2 votos de frente. Adelmário Coelho, o Netinho do Forró. Vai voltando, vai interagindo. Dona Paula, continue com as novidades do mundo real.
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1: Essa semana tem sorteio do oferecimento do Mundo Real. Vou deixar pra quarta-feira, tá bom? Eliseu Pimentel.
2: Boa tarde, Falcão.
1: Boa tarde.
2: Eu voto em Adelmário Coelho.
1: Tá vendo aí?
2: Eliseu
1: aí,
2: Pimentel.
1: Rapaz, você não é vaqueiro, rapaz? Que é isso? Ei, não tem uma ligação, seu pai não é vaqueiro, que é isso, rapaz? Mas pra mim, quem ganhar aqui, tá, ganhou, viu, gente? Quem ganhar, já ganhou. Deixa eu ver aqui. Meu amigo Manuel ali, é Manuel?
3: É, Falcão, hoje eu vou aqui em Ademário Coelho.
1: Tá vendo aí, rapaz? O pessoal fica dizendo que Netinho no Forró é melhor. Ah, valeu, Manuel. Um abraço, meu irmão. Quem tá por aqui, Falco?
4: Não, Falcão, vou brincar com ele, chamar o quê? Coelho.
1: Ademário Coelho. Coelho.
4: Passa aí, entendi. Passa aí, Cacá Coelho, Forró Bahia.
1: Não, pode não. Cacá Coelho tá na disputa amanhã. Valeu. Valeu, deixa eu ver quem tá por aqui.
5: Falcão, aqui é Terra Seca. Meu voto aí é pra Ademário Coelho.
1: É mesmo, rapaz. Valeu, Terra Seca. É, vai disparando, Ademário Coelho aí agora, viu?
6: Dispara. Boa tarde, Falcão.
1: Pra Fábio. Quem
6: tá falando é Fábio da Pena Nova Esperança. Meu voto vai pra... Ademário Coelho. Quero mandar um alô aí pra Carlinhos
1: de
6: Cubatã, pra Roque da Viola, Pio da Tilápia, Luiz Vaqueiro, Pelabão, Tubaína, Balta Peixeiro, pra professora Loura e Paulo, seu esposo, e pra todos os ouvintes.
1: Valeu, pai. Bal hoje tomou uma... Foi hoje? Foi ontem, parece. Tomou uma topada, meu amigo. A cabeça do dedo saiu fora, a unha. Arrancou a unha, Balta Peixeiro. Tá mal lá. 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Bom, quarta-feira, de que é? 5:25.
4: Boa tarde, Falcão.
1: Ô, meu irmão.
4: Boa tarde. Falcão, vamos ficar com o Netinho do Forró.
1: Netinho do Forró.
4: Se você puder passar aí o Lordão da época do nosso amigo Cocó, agradeço muito.
1: Esse gosta, Falcão, de Lordão.
4: E daqui pro São João eu quero que você faça um especial com o Lordão.
1: Eu vou botar
4: aí. Antiga do Lordão, quando era com o cantor Cocó, viu?
1: Eu não.
4: Valeu, Falcão. Não perca o seu programa não, viu?
1: Valeu.
4: Marquinhos da Cerveja.
1: Ô,
4: valeu.
1: Marquinhos.
4: É Netinho do Forró.
1: Olha só, Marquinhos. Lordão tá aí na disputa amanhã. Amanhã é Lordão. Aí não é eu que faço especial não, viu? Quem manda é vocês aí, viu? Valeu. Vamos me forrar aqui, é Vigílio. Outro cara que canta forrozinho arretado, hein?

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5: Bom, já são 5 horas 39 minutos. Deixa eu dar uma puxada aqui, atender o povo. Deixa eu ver quem tá por aqui. A Dandara, cheguei, coroa. Meu voto vai pra Ademário Coelho. Um cheiro pro senhor. Essa é a Dandara, votando em Ademário Coelho. Eu jurava que tu ia votar em Ademário Coelho mesmo. Vou ver a Dalila. Olha, deixa eu ver. Olha, boa tarde, meu bem. Eu vou votar em Ademário Coelho. Um cheiro pra você. Essa é a Dalila. Ademário Coelho dispara na frente. Deixa eu ver quem tá por aqui, minha amiga Marli. Fala, Marli.
6: Falcão, boa tarde.
5: Boa tarde,
6: quem tá falando,
5: Marli.
6: É Marli. Meu voto de hoje vai para Ademário Coelho. Disparou. Um abraço, seu filho, que Deus abençoe.
5: Valeu, valeu, Renan, completando 13 anos hoje, valeu. Olha, boa tarde, Falcão, neto do forró, netinho do forró, é Osvaldo. Grande Osvaldo, um abraço, Osvaldo. Olha, boa tarde, Falcão, é loura, eu escolho Ademário Coelho. Manda um alô aí pro homem do coador grande, é Fábio. Pra Lúcia, Samanta, Alda, Dona Neuza, Gado Velho, Pé de Pano, Dalila e Dandara. Ó, o homem do coador gigante é coador saco de boi. É Fábio, lá na Zona Rural de Baitaba. Aí é remereixo bom demais. E daí ele tá de olho em quê, Bal? Você não tô torcendo pra ninguém. Oxe.

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3: 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Vou tentar atender o povo aqui, mas acho que não vai dar não, né? Vamos ver aqui, Lu...
4: Falcão, boa.
3: Oi,
4: tarde.
3: Lu. É Luana. Boa tarde.
4: Ei, Jaira, minha mãe Olga. Voltamos em Ademário Coelho.
3: Ganhaste.
4: Gostaria de mandar um alô para. Um grande abraço para Renan. Que Deus continue abençoando ele por muitos e muitos anos de vida. Gostaria de mandar um alô também para Tianai, Rúbia, Emílio, Kita, Dona Adelina, Dona Alice, Chico do Caldo de Cana, Bernard. E um beijão pra você, tudo de
3: valeu,
4: bom.
3: Valeu, um abraço, tudo de bom pra você também, viu? Dá um cheiro em Jaira, fala que foi o que mandei. Jaira é menina muito bacana, muito educada. 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Bom, mais uma vez, não vai dar pra atender todo mundo não, né, Falco? Deixa eu dar uma olhada aqui.
5: Valeu. Boa tarde, Foca. Maria. Oi. Souza de Capitanga chegou na área. Você tá bem, Foca?
3: Eu tô assim, né? Um pouco o triste Foca, que morreu um colega meu, Foca, colega hoje.
5: Netinho do Forró.
3: Ô, meu Deus, perdeu você.
5: Adoro não. Gosto muito das músicas de Netinho do Forró.
3: É verdade, que adorar ainda a nossa dele, né?
5: Meu voto vai pra Netinho do Forró. Boa
3: valeu.
5: Tarde pra você.
3: Boa um abraço. Eu tomei assim, os cachimbados que faleceu o Periquito Gás e a gente tinha uma aproximação muito forte com o Periquito Gás, né? Recentemente eu fiquei na casa dele aí, lá em Ilhéus. Fiquei quase 2 meses. E hoje a gente recebe a notícia que Periquito faleceu, né? Aí eu fico triste. Olha, boa tarde, Falcão. O meu voto vai para Netinho do Forró. É Vando, de Algodão. Um abraço, Vando. Valeu, Vando. Hoje não vai dar para atender todo mundo, não, viu? Olha, boa tarde. Aqui é Lúcia Maria Evaristo na escuta. Voltamos de Netinho do Forró. Feliz aniversário, meu amigo. Quem tá fazendo aniversário é Renan. Renan, meu filho, 13 anos, viu? Obrigado. Deixa eu ver aqui, vamos tocar música, acabou o programa.
6: Boa tarde, Falcão.
3: Oi!
6: Eu finalizo com Ademário Coelho, que é Carmen do bairro Clides Neto.
3: Valeu, Carmen.
7: Hoje eu vou sair pra... Olha.
8: Eu vou voltar em Ademário Coelho.
3: Ademário Coelho.
8: Eu fiz tudo aí, os ouvintes, ligado para o show do Falcão do Forró. Nossa
9: cafeteira. Boa tarde, Falcão, tô em gosto, vou ter mais coelho.
3: Valeu.
9: Mandou pra Alda, Délio, Pedro Henrique, pastor, eu sempre sou a Lua.
3: Valeu, um abraço, hein.
10: Dá uma passada, mata o coelho pra mim.
3: Mata o coelho, né? Você já votou, viu? Ora.
11: Boa tarde, Falcão, eu finalizo com a Ademar o Coelho,
3: né?
11: Parceiro, seu Paulo da Silva.
3: Abraço.
12: Boa tarde, Falcão, aqui é Zé Baixinho, de Itajibá. Eu também vou votar em Ademário Coelho, viu?
3: Valeu.
12: Um abração. Você tá me devendo a visita, viu?
3: Ei, não, rapaz, nunca mais tem tempo.
12: E quer também mandar um abraço pro povo da minha querida Serra Verde.
3: Serra Verde, Serra Verde. Viu? Valeu, abraço. Um
12: abração, meu amigo. Que Deus nos proteja.
3: Abraço. Olha, boa tarde. É, boa tarde, meu anjo. Meu voto vai pra Ademário Coelho. É Gerliane. Gerliane Heitor. Meus parabéns pra seu filho Renan. Obrigado, Gerliane. Um abraço aí pra você e pro Heitor também, viu?
13: Fala, boa tarde.
3: Ô, meu irmão.
13: Boa tarde, Falcão. Quem fala aqui é Zeca do São José Operário, meu querido. Meu voto aí vai pra Netinho do Forró.
3: Já te perdeu.
13: E também quero corrigir aí também, Dona Paula. E também Dona Paula falou que agora já passou o dia das mães, que só o sim. São João agora, mas ainda tem ainda antes do dia dos namorados, viu? Ela preparar
3: lá. Rapaz.
13: Os presentão lá do dia dos namorados também.
3: É,
13: né?
3: Mesmo, rapaz.
13: Lá também, né? Para os namorados, né? Valeu, Falcão.
3: Valeu.
13: Da invasão aqui, meu querido.
3: Valeu, meu irmão.
13: Boa tarde com Deus.
3: Valeu, meu irmão. Hoje não vai dar pra atender todo mundo, não, viu, gente? Mais uma vez.

0: É, rapaz, pacete é alto, tem um bocado de gente hoje.
1: Boa tarde, Falcão.
0: Oi, Alda.
1: Hoje eu vou ficar com Ademário Coelho.
0: Oxe, ganhou.
1: E meia noite de hoje vai pra... Reinan. Um feliz aniversário, Reinan. Deus te dê muitos anos de vida.
0: Valeu,
1: e saúde.
0: Valeu, tchau.
1: A você e a sua família.
0: Tchau, da acompanhou
1: tchau,
0: aquela,
1: Reinan.
0: Aquela correria, aquela batalha que nós fizemos com o Reinan, né? Dois anos, Reinan fez uma cirurgia cardíaca. 2 anos.

0: Mariquinha, deixa Bill.
1: Esse Bill sempre foi um cara enrolado, compra e não paga. Ó, não namora com Bill não, viu? Acaba desarrumado é Bill. Vou indo embora, beijo no coração, até amanhã, se o Deus assim permitir, amanhã eu vou estar por aqui normal, se Deus permitir, tá bom? Hoje realmente, quando eu recebi a notícia do periquito, a gente perde um pouquinho o equilíbrio, né gente? Quando a pessoa é bem chegada, na verdade ninguém está preparado para essa hora, né? E aqui os sentimentos para a família do periquito, né? Recentemente faleceu o Amadeus, e uns, acho que o ano passado a irmã do periquito faleceu, né? A irmã do periquito faleceu. Fica aqui os nossos sentimentos, viu? Tô indo embora, tchau, tchau.

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1: Agora são 18 horas na nossa querida cidade de Ipiaú, chegando Cidade Modelo na noite desta segunda-feira, 11 de maio de 2026. Hoje é o dia do reggae. É dia 11 de maio, é conhecido por ser o Dia Nacional do Reggae no Brasil e o Dia da Integração do Telégrafo. E mandar um abraço aqui para a Nação Regueira de Ipiaú, que representa uma forte cena cultural histórica de resistência enraizada na cidade desde os anos 80. A região é reconhecida como pioneira na propagação da cultura reggae na Bahia, com forte influência do saudoso Zé de Assis. Chegando Cidade Modelo na noite desta segunda-feira, 11 de maio de 2026, para deixar você muito bem informado. Aproveitar e mandar um abraço para todos vocês comemorando aniversário nesta segunda-feira, recebendo as homenagens de toda a produção do Cidade Modelo. Comemorando aniversário hoje, nosso amigo Sandro Sertão. Alô, Sandro Sertão, um abraço para você. Lembrando que Maio Vermelho é a campanha nacional de conscientização e prevenção do câncer de boca, destacando a importância do diagnóstico precoce. Com o dia 31 de maio sendo o Dia Mundial Sem Tabaco, o mês foca em reduzir riscos como fumo e álcool, além de alertar para lesões na boca que não cicatrizam. Quem vai falar sobre o assunto é Keila Maia, secretária de Saúde e coordenadora da Odontologia de Ipiaú, e Yasmin Souto, no programa Cidade Modelo, na noite desta segunda-feira, porque juntos, mais juntos, por uma cidade modelo.

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1: Tá aí abraçando você, comemorando aniversário hoje, nosso amigo Sandro do Sertão, mandou um abraço aqui, nosso diretor de comunicação, Marcelo Silva. Alô, Marcelo, um abraço pra você, nosso amigo Gabriel também e Ilana, aí da diretoria de comunicação da prefeitura de Piauí. Nós falávamos há pouco instante desse mês de maio, traz uma preocupação para toda a comunidade, mas nós sabemos da competência e dos cuidados da Secretaria de Saúde do município de Piauí quando se fala em câncer de boca. Câncer bucal é tema do programa Cidade Modelo na noite desta segunda-feira. Keila Maia, secretária de Saúde, já está com a gente. Muito boa noite.
2: Boa noite, Nair. Boa noite a todos os ouvintes. É um prazer estarmos aqui, mais um momento para a gente falar das ações de saúde, não só dessa semana, mas do mês de maio que a gente tem prevista. A gente está no maio, que a gente chama do maio vermelho, né? Que é voltado para a prevenção da saúde do câncer, né, de boca. Não só a prevenção, mas a gente falar também para sensibilizar as pessoas sobre a importância desse autoexame, sobre a importância de buscar o atendimento odontológico e dizer, né, da nossa felicidade de termos hoje odontólogos em todas as unidades de saúde, porque o município por um longo tempo, né, tinha equipes incompletas, né, então hoje é importante a gente ter o profissional, porque isso fortalece a importância também da comunidade, saber que tem aquele profissional de odontologia ali para buscar e assim, é uma equipe que tem feito a diferença, tem fortalecido a saúde, né, como um todo. Então, o cuidado, né, da saúde começa pela boca. Então, por isso a importância da gente alertar sobre esse tema do câncer de boca, é tão importante, e muitas vezes as pessoas não dão a devida importância para a questão do câncer de boca.
1: Yasmin Souto, ela é coordenadora de saúde bucal do município de Piauí, está aqui com a gente para debater esse tema de extrema relevância para todos nós. Muito boa noite.
3: Boa noite, Nailton. Boa noite a toda a comunidade. Estamos aqui, né, para reforçar essa campanha do Maio Vermelho, né, pedir que toda a comunidade, todos os pacientes vá até suas unidades de saúde mais próxima da sua casa, né, faça o agendamento com o técnico de saúde bucal para poder passar pelo dentista. A gente sabe que não só os procedimentos básicos, né, são importantes, mas também a avaliação odontológica, estar sempre passando pelo dentista a cada 6 meses, né, para estar fazendo essa avaliação. E também ressaltar aqui a importância, né, de estar sempre verificando e fazendo esse autoexame em casa mesmo. Então, se você tem alguma ferida no lábio, na língua, na gengiva, no céu da boca, onde pode acometer, né? Feridas na boca que não cicatrizam por mais de 15 dias, manchas brancas ou avermelhadas, caroço, sangramento sem causa aparente, dor ou dificuldade para mastigar, falar, deglutir. Então, tudo isso a gente indica, né, que vá até o dentista, procure a fazer a avaliação odontológica para buscar mesmo essa prevenção.
1: Às vezes as pessoas comentam que uma afta é simplesmente uma afta e com 3-4 dias ela desaparece, principalmente quando a gente joga um pouquinho de limão em cima. Isso é um mito.
3: É um mito, né? O limão, ele é ácido, então não vai resolver nada se a gente tem uma afta. E uma afta, ela pode ser causada por diversos motivos, né? Pode ser por um estresse, pode ser mesmo por algo genético de família que já tenha. Então, por isso a importância de fazer a avaliação odontológica, de estar sempre indo ao dentista, de cuidar, né? Principalmente ter uma boa higiene bucal, porque às vezes a gente pensa, acha que não, mas o básico, ele funciona. Então, a higiene bucal também interfere, né, em tudo isso, né? Se a gente tem uma boa higiene, a gente evita muitas doenças, né?
1: Verdade. Keila Maia, secretária de saúde, não tem como ficar sem cuidar da boca, porque nós temos 14 unidades de saúde com 15 equipes de profissionais buscando cuidar da nossa população.
2: Isso, então, isso é compromisso também, esse investimento. A gente, Yasmin, que é odontóloga e coordena a saúde bucal, né, do município, ela
0: sabe muito bem disso, que não é um serviço que é barato, né? Porque não é só sobre a gente fortalecer a prevenção, que é importante, esse trabalho de escovação que a gente faz junto com, através do programa de saúde na escola, né? Nas escolas, principalmente com foco, né? Nas crianças menores, distribuição de kits, mas também a gente trabalhar a parte curativa, né? De tratamento, então, que requer uma continuidade na assistência, como também a gente tem no município o CEL, que é o Centro de Especialidade Odontológica, que tem, né, a parte de endodontia, de pério, a parte de prótese, né? Então, assim, a parte de endo, a parte de canal, então o tratamento e o atendimento para as pessoas com necessidades especiais. Então, tudo isso requer um investimento, né, Nailton? Então, assim, é um investimento que tem que ser continuado, porque muitas vezes as pessoas forem buscar um atendimento de canal, por exemplo, particular, não é um valor, né? É um recurso que é mais de R$500. Então, assim, a gente sabe que muita gente procura R$100 e às vezes tem dificuldade. Então, acho que garantir isso, meu comprometimento. O CEL teve um cadastramento de próteses pelo Ministério da Saúde recentemente, no ano de 2024. Então, acho que a gente só tem buscado evoluir, melhorar o serviço, né? Fortalecendo, buscando melhorar o serviço ofertado. Então, acho que tudo isso é compromisso, justamente para a gente garantir à nossa comunidade uma assistência de saúde bucal adequada. Então, isso é o compromisso da gestão e da nossa gestora Larissa Dias.
1: Yasmin Souto, dentista do município de Ipeu, coordenadora de uma área muito importante, como cuidar melhor da nossa boca?
3: Então, o principal fator, né, higiene bucal, para a gente cuidar, né, como eu falei aqui, o básico funciona, escovar os dentes todos os dias, passar fio dental, né, e principalmente também na questão da prevenção do câncer de boca, né, evitar o tabagismo, que é o hábito de fumar, evitar o alcoolismo também, que também coopera, né, nessa questão do no câncer de boca, né, das lesões malignas. E também, principalmente você, trabalhador, que trabalha é exposto ao sol. Então, assim, muito importante passar protetor labial para poder evitar, né, essa questão da lesão mesmo, né, e virar o câncer.
1: E nós temos aqui equipes de profissionais aptos para poder cuidar da nossa comunidade.
3: Sim, nós temos, como Keila falou, né, secretária, nós temos hoje em todas as unidades de saúde uma equipe completa com dentista e técnico de saúde bucal, e essas equipes estão ali não só para poder fazer procedimentos básicos, mas também para estar ali fazendo a parte de prevenção, de campanha, indo nas escolas, né, fazendo mesmo o treinamento de escovação, ensinando mesmo, fazendo a parte de educação, de higiene oral, né, e também fazendo a parte de visita domiciliar. Então, vários programas a gente tem aí dentro da saúde bucal no município de Piauí.
1: Como usar enxaguante bucal?
3: O enxaguante bucal, ele não é para uso diário, não é para usar todos os dias. Você pode usar aí umas duas vezes na semana, uma vez na semana. Ele é mais indicado mesmo quando o paciente ele precisa fazer um tratamento periodontal, que é quando o paciente tem uma inflamação na gengiva. Então, é mais indicado para esses pacientes. Ou alguns, né, para a questão mesmo de hálito, né? Essa questão assim mesmo de usar uma vez na semana, duas vezes na semana, mas não é indicado para usar todos os dias. O que tem que ser feito mesmo todos os dias para a higiene bucal é a escovação, né, e fio dental.
1: Tem pessoas que após a escovação dos dentes faz o uso do enxaguante bucal, não é recomendado.
3: Não, não é. Todos se você, não, se você escova seus dentes todos os dias, se você passa fio dental, não tem necessidade de estar usando enxaguante bucal.
1: Secretária Keila Maia, nós falamos bastante sobre higiene bucal e os cuidados que precisamos ter até para se prevenir do câncer, mas tem aí também triagem para escleroterapia em Piauí. Conta aí pra gente.
0: Sim, antes, Nailton, eu gostaria de convidar, né, a gente vai estar fazendo uma ação no dia 14 de maio, que acontecerá lá no espaço, né, do CEL, que funciona ali no antigo Hospital da Mulher, que é ali anexo ao Alípio Corrêa, a unidade de saúde, onde a gente vai estar focando com os colaboradores da Meta, né, que é uma empresa que presta aqui a parte de coleta, né? A gente iniciou essa ação em abril, com o Abril Verde, que foi voltado para a segurança do trabalho, a prevenção de trabalho, só que no momento que foi realizado, a gente atendeu só o pessoal da infraestrutura, não foi possível atender esses profissionais, a gente vai estar atendendo com vários serviços sendo ofertados, inclusive avaliação de saúde bucal, né, atendimento com médico, serviços de pressão, verificação de pressão, glicemia, vacinação, justamente para esses colaboradores, entendendo que muitas vezes têm dificuldade por conta do horário de trabalho, né? Então a gente focou esses dias para atender esses colaboradores que tão bem cuidam da nossa cidade, né? Então no dia 14 de maio já como parte dessa ação aí do Maio Vermelho, porque a gente já avalia, né? O dentista vai avaliar a boca, já orientar, porque no céu também a gente faz coleta para biópsia nos casos suspeitos, né? De alguma lesão suspeita, que pode ser câncer ou não. Então, por isso que é importante, né, para essa ação. E também no dia 21 de maio a gente vai entregar próteses, cerca de 80 próteses no céu, e a gente vai estar focando também nessa questão do câncer de boca. Por quê? Para a gente agregar o que a gente já oferta lá e não deixar de orientar a nossa comunidade.
1: Pronto.
0: E boa, com relação à esclero, né? A escleroterapia vai ser mês de junho, 2 de junho. A escleroterapia é aquele serviço que a gente já oferta desde o ano passado, desde 2024, na verdade, que é para avaliação de pessoas que têm aqueles vasos, que sentem peso nas pernas, dificuldade de circulação. Aí a gente faz triagem aqui no complexo de saúde e a pessoa faz o tratamento em Birataia. E com fé em Deus, em breve a gente quer fazer todo o serviço em Piauí, né?
1: Inclusive hoje pela manhã, várias pessoas se destinando ali para a regulação do município de Piauí no sentido de Fibriatar. Aí eu comentei, breve vai ser em Piauí.
0: E a gente está nessa luta, então, só que precisa antes a pessoa procurar o setor da regulação, né? O setor, para dar um nome, que a triagem é feita previamente para os pacientes que estão com o nome na listagem, porque tem uma cota, né? Uma quantidade que é avaliada por mês. Mas se você tiver interesse, pode buscar dia 2 de junho a triagem no complexo. Agora busca antes a regulação. Então tem até antes do dia 2 de junho para poder dar o seu nome lá e ter sua demanda atendida, tá bom?
1: Estamos falando bem antecipadamente. Isso.
0: E a gente vai falar mais vezes para as pessoas não esquecerem.
1: E vamos falar mais, porque, né, o objetivo é cuidar da população de Piauí. Falando em cuidado, vem aí triagem oftalmológica.
0: Isso, também no dia 14. Duas ações no mesmo dia e no mesmo horário, em locais diferentes. Então, dia 14 no céu, ação com os colaboradores da Meta, à tarde. E no dia 14 também, à tarde, a partir das 14 horas, no Complexo Municipal de Saúde, que o pessoal conhece como Antiga UPA, ali perto do Campo da Baixada, então ninguém esquece, né? Teremos a triagem para o quê? Para pacientes que precisam fazer cirurgias de, né, oftalmológicas. Então, cirurgia de catarata, pterígio, limpeza de lente, pessoas que precisam daquele tratamento, que é um tratamento caro, que chama de aplicação intravítrea, que é a injeção que é ofertada no olho. Muitos pacientes diabéticos, quem já fez cirurgia de catarata, precisa limpar a lente. Tudo isso vai ser feita a triagem lá. Aí, nesse caso, não precisa passar antes na regulação, basta levar a identidade, cópia da identidade, cartão do SUS, o cartão da família, né, comprovante de residência, e aguardar, que é por ordem de chegada, é importante dizer, tem também um quantitativo atendido, e aí quem faz a triagem, tiver indicação para operar, já sai com a data, que no caso a operação é feita na clínica ocular em Gandu, né, então aí já pelo menos já evita a ida para lá, então já vai lá para lá para Gandu quem precisar operar mesmo.
1: Inclusive, essa triagem oftalmológica também é para o tratamento de estrabismo.
0: Isso,
1: estrabismo é um antigo zarolho.
0: É isso
1: mesmo. É aquele que o pessoal brinca às vezes assim, ó, tá com a instalação trocada.
0: É isso mesmo.
1: Então,
0: é importante. Yasmin. Reconstrução também total de pálpebra também é uma dessas opções. Então, não esquecer. Então, precisa, vai logo, não deixa para depois. A gente está correndo atrás ainda para ver se consegue trazer em maio as consultas com oftalmo, que é aquela de, né, mais o pessoal precisa para indicação de lente, para óculos. Não conseguimos ainda fechar a data, mas acredito que se não for agora em maio, vai ser em junho. Aí a gente avisa com antecedência.
1: Quem quiser trocar o óculo, não é isso?
0: Isso é. Não vai ser dia 14, não. É na próxima data que a gente vai, nós divulgaremos.
1: Está sendo negociado. Yasmin, se tratando de saúde bucal, O importante é que nós temos as unidades de saúde com os profissionais odontólogos, mas nós temos também, que é o serviço básico, mas nós temos o serviço especializado também em Piauí.
3: Sim, Nailton, além da gente ter todos os profissionais no serviço básico, a gente também conta, né, com profissionais no CEU, que é mais especializado. Então, para você ir para o CEU, você precisa primeiro passar pela unidade básica de saúde, onde o dentista vai fazer a avaliação, vai ver se você tem necessidade de ir para o CEU. Caso você tenha, ele vai dar um encaminhamento, né, que é um papel. E aí você vai para o CEU para poder agendar esse serviço, seja um canal, seja uma extração de siso, que é de terceiro molar, né? Seja um diagnóstico de lesão bucal, né? De uma lesão oral que precisa fazer uma biópsia, lá também faz. Seja uma limpeza, uma limpeza que é mais específica, lá a gente faz também no CEU. Seja um atendimento com a pacientes com necessidades especiais, lá a gente também tem esse serviço especializado no CEU.
1: Então, nós estamos bem encaminhados, Keila, na saúde bucal de Piauí.
0: Sem dúvida, a gente só quer fortalecer, a gente tem mais ganhos, né, para buscar, porque sempre que a gente vai em busca, a prefeita vai em busca de insumos, de equipamentos, só fortalece, né, o serviço de saúde como um todo, de saúde bucal também, porque a gente entende que o serviço de saúde bucal vem no acrescente dentro do que era e o que a gente hoje a gente já tem. A gente só está melhorando, né, esse aporte de equipamentos, de condição de trabalho mesmo, que eu acho que é importante a gente ter a luta não só da parte do pagamento dos profissionais, mas também garantir a condição de trabalho adequada, né? Então acho que é uma gestão que ela respeita, ela valoriza também, ela entende, e essa é a visão da nossa prefeita, Nailton, Larissa Dias, que é buscar essa melhoria, né? E a gente ampliar os nossos atendimentos. A gente quer evoluir para unidade odontológica móvel, que a gente consiga aí, né, Yasmin, vários Isso. locais para fortalecer esses atendimentos para os acamados, onde locais de difícil acesso, então zonas rurais mais distantes, ainda descoberta, né, de agente comunitário, porque a gente chega mais perto da comunidade. Esse é o objetivo também da gestão.
1: Uma ação que foi bastante elogiada pela população de Piauí nesta semana, Keila, foi a comemoração do Dia das Mães. Eu estou chamando a atenção porque foi bastante comentado. Diversos lugares que eu chegava, eu não comparecia, até porque eu tinha outras pautas, e as pessoas estavam comentando e elogiando a equipe de saúde do município de Piauí, valorizar ainda mais esse trabalho das mães do nosso município.
0: Verdade, a gente, tanto a gente valorizar as mães que cuidam, que estão cuidando, né, que são cuidadoras, que trabalham na saúde, são trabalhadoras da saúde e que não cuidam só dos seus filhos, né, cuidam também de todas as pessoas que chegam ali acolhendo, atendendo, ofertando o seu melhor. Então a gente queria comemorar com todos os públicos, né, mas então a gente agregou ali o pessoal da Academia de Saúde, que tem bastante mulheres, são quase 70 mulheres, a gente tem em torno de 2 homens que, né, fazem parte, que estão ali no cotidiano, diariamente, no serviço prestado pela Academia de Saúde. Então foi um momento bem bacana, de interação, né, com dinâmicas, com atividades, com serviços prestados para ela através de médico. Tivemos o pessoal também da 7+, né, que teve lá também, com a parceria também com brindes. Então, assim, a gente viu a felicidade delas e tiveram vários relatos bacanas, assim, do quanto que está naquele espaço de saúde, né, de fato promove saúde, porque elas falam do bem-estar, de quanto mudou. Algumas que relataram a questão de viver questão emocional, de depressão, e de quanto aquilo é positivo. Então a gente vê, na fala delas, que é efetivo o serviço e atende justamente o que o Ministério da Saúde pede, que é promover saúde através

0: precisamos não só orientar a população, mas destinar também serviços. É o que vocês têm feito para que essa população possa ser bem assistida. É um mês que preocupa, mas é um mês também que traz solução.
1: Com certeza, Nailton, essa parte, né, como que ela tem falado, de promoção, prevenção, educação, é uma parte que a saúde como um todo, né, ela faz diariamente, né, nos setores, que é o que realmente dá resultado, né, e é o de baixo custo, é o que a gente promove. Então, esse mês também estamos com salas de espera nas unidades de saúde. Toda a equipe de saúde bucal está fazendo sala de espera com a comunidade, falando sobre os fatores de risco, sobre a prevenção do câncer bucal. E diariamente, né, todos os profissionais eles fazem essa questão de promoção mesmo, de educação de saúde com a comunidade.
0: Essa educação de saúde vai sair das unidades de saúde se estendendo até as escolas do município de Piauí?
1: Sim, diariamente também, né? Todo mês eles fazem essa parte de prevenção, de educação nas escolas. A gente sempre tem essa ação que é o programa de saúde na escola, onde a equipe vai, faz a parte de escovação, faz a parte de educação. E não só dentro da saúde bucal, mas na saúde como um todo também, né? As equipes vão e faz parte de vacinação, né? Educação em saúde, né? É sempre feito nas escolas.
0: O trabalho está sendo bem feito, Keila.
2: Isso,
0: nós precisamos tão somente do apoio dessa população que tem dado. Há pouco instante eu falei com a senhora que a sua equipe tem sido bastante elogiada pela comunidade, uma vez que se coloca à disposição e com bastante compromisso.
2: Sem dúvida, a equipe comprometida, né, com o trabalho, com o bem-estar. Sempre a gente fala que é através da atenção básica, que a atenção, né, é na pessoa assim, de Adilene. Eu parabenizo a toda a equipe da atenção básica que está ali, né, no apoio, na ajuda, a equipe de saúde bucal, porque a gente vê esse empenho voltado justamente para a promoção da saúde, que é desafiador, porque é justamente a porta de entrada da atenção primária. Né? Entende? Quanto melhor a gente for, mais resolutivo cá, menos a gente vai estar cá na média e alta complexidade, em regulação, a gente reduz também filas de exame quando a gente previne e quando a gente promove saúde. Eu acho que é essa a grande virada de chave, é as pessoas entenderem que cuidar da sua saúde é o melhor bem que a gente pode ter pra gente mesmo. Que é se alimentar melhor, né? É evitar o estresse, é dormir bem. Né? Na verdade, são orientações básicas que parecem simples, mas que precisa de constância, precisa de comprometimento com você mesmo. Né? Então você vai no médico, não é você ir no médico, ter o remédio e você não se cuidar. Então precisa ter esse compromisso e a gente só desperta isso através da promoção da saúde com a parte da educação e saúde, que é o que a gente tem tentado, né, e buscado e feito no dia a dia, fortalecer nas equipes.
0: Se alimentar corretamente faz muito
2: sem
0: bem.
2: Dúvida. Fazer é importante.
1: Atividade física.
0: Atividade. Acordar 5 horas da manhã, dar uma chegadinha na academia ali, não faz mal pra ninguém, muito
2: verdade.
0: Pelo contrário, faz muito bem.
2: Verdade.
0: E eu gostaria... Dormir cedo, né, Keila?
2: Isso. E eu gostaria também de passar, para parabenizar amanhã, 12 de maio, o dia do enfermeiro, não podia deixar de parabenizar, né, é minha profissão, a profissão que eu escolhi, que eu honro, que eu fiz uma escolha mais do que assertiva. Eu amo ser enfermeira, eu acho que o cuidado ele se afina muito na minha forma de viver e de enfrentar. Eu acho que esse é meu compromisso maior. Então aqui eu estendo a cada colega enfermeiro, né, da SAMU, de unidade de saúde, todos os espaços de saúde, um parabéns. E como é feliz, né, a gente ter vocês aqui no nosso município trabalhando e fortalecendo a saúde também. No mesmo dia é o dia da assistente social, então a gente tem as meninas Marli ali no TFD, temos Jamile no CAPES, temos Flavinha que trabalha no SAI, né, que é o Serviço de Atenção Especializada, temos Lide que está lá na Academia de Saúde, então, e todas as outras assistentes sociais do município que são grandes parceiras. A gente tem meninas muito maravilhosas também no social e que fortalece essa assistência, essa garantia de direito de cuidado, essa proteção social que é tão importante para os mais vulneráveis. Então, os enfermeiros e enfermeiras, né, e as assistentes sociais do nosso município, parabéns, que Deus possa abençoar de forma assim imensa a profissão de cada uma de vocês.
0: Inclusive a prefeita de Piauí, Larissa Dias, é enfermeira.
2: Verdade.
0: Yasmin, muito obrigado, parabéns pelo trabalho realizado no município de Piauí, que nós possamos estar sempre contribuindo.
1: Muito obrigada, Nailton. E deixando aqui, né, convidando mesmo o pessoal a estarem indo nas unidades, tá passando pela equipe de saúde bucal e a equipe como um todo também, né?
0: Keila Maia, secretária de saúde, muito obrigado. A senhora aqui é sempre um prazer para todos nós.
2: Nós que agradecemos, Nailton. E esquecendo, 12

0: de maio é o dia de prevenção, de conscientização para fibromialgia. Um abraço para as mulheres de fibro que nos ensinam diariamente a importância de enfrentar, né, uma doença que é tão séria, que compromete tanto. Aí dia 18 de maio a gente volta aqui, viu? Vamos ter, compareça lá, vamos ter uma ação com elas lá no Complexo Esportivo. Um beijo, meninas, vocês são maravilhosas.
1: E é que é um desafio enorme viver com fibromialgia. Keila, muito obrigado.
0: Nós que agradecemos, um abraço.
1: Gente, um abraço, felicidade, volta amanhã a partir das 18 horas aqui no Cidade Modelo. Que todos nós possamos ter uma noite na dependência de Deus.

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2: Olá. Boa noite. 18:31. Está começando mais um culto no lar através das ondas sonoras da Ipiaú FM. Hoje, na apresentação, João Batista, e o nosso desejo é que a graça e a paz do Senhor Jesus, que excede a todos, esteja reinando em seu lar e na sua família. A palavra de Deus nos diz, no Evangelho de Lucas, no capítulo 12, no versículo 10, está escrito assim: todo aquele que proferir uma palavra contra o Filho do Homem, isso lhe será perdoado. Mas, para o que blasfemar contra o Espírito Santo, não haverá perdão. Amém? Vamos ao trono da graça em uma oração. Santo Deus, Pai amado, Pai querido, te agradecemos, ó Deus, por mais uma vez, ó Deus, estarmos aqui, ó Deus, para estar, ó Deus, proclamando, ó Deus, a tua palavra, Pai. Toma, ó Pai, cada ouvinte nas tuas mãos, Pai. Abra a mente e o entendimento para que eles possam entender o que tu queres falar, ó Deus, cada um nesta noite, Pai. É em nome de Jesus que te oro e te agradeço. Amém.

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4: Lucas, capítulo 12, versículo 10. Todo aquele que proferir uma palavra contra o Filho do Homem, isso lhe será perdoado. Mas, para o que blasfemar contra o Espírito Santo, não haverá perdão. Lucas, capítulo 12, versículo 10.
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aqui no nosso, boletim, nós temos aqui do dia 10/5, a Dejaci Santos de Almeida e dia 11, Orleide Silva Alves dos Santos, que aniversariou, está aniversariando.

0: a minha sobrinha, que é a nossa, a vida da nossa família. Amém?
1: Neste mês da família 2026, assumimos o desafio de ter famílias que vencem em ter. Palavra de 2 Timóteo 3, de 1 a 5, como nosso alicerce. É hora de preparar seu coração e sua mente. Chegou o momento da meditação do dia, com a profundidade e a inspiração do pastor Manu Meza Barba. Que esta mensagem não apenas toque, mas transforme sua vida, fortalecendo sua fé e de toda a sua família.
2: O filtro da sabedoria, protegendo a família da calúnia. Ao descrever esses perigos relacionais dos últimos tempos, o apóstolo Paulo identifica a presença de caluniadores. 2 Timóteo 3:3c. A calúnia é uma das armas mais destrutivas para a unidade de qualquer grupo. E no contexto familiar, ela nem sempre aparece como uma mentira judicial, mas veste a roupa da fofoca, do comentário malicioso, da exposição desnecessária. Tudo isso vai gerando crises intermináveis. O caluniador, que no grego é chamado de diabolos, significa aquele que divide, diabolos. Ele age para separar, corroendo a confiança mútua que deveria ser a base do lar. Para blindar nossa família contra esse veneno, precisamos adotar a disciplina do silêncio sábio e da fala prudente. O conselho de Provérbios 21, 23 é um guardião essencial para a paz doméstica. Ele diz: o que guarda a sua boca e a sua língua, guarda das angústias a sua alma. Esse provérbio nos ensina que o controle da língua não é apenas uma questão de educação, mas de preservação espiritual e emocional. Muitas das angústias familiares, brigas, ressentimentos, divisões, poderiam ser evitadas se soubéssemos filtrar o que falamos antes de deixar as palavras escaparem. A aplicação prática dessa sabedoria pode ser exercida através do famoso teste das três peneiras, atribuído a Sócrates. Ele diz: antes de fazer qualquer comentário, precisamos passar a informação por três filtros. Primeiro filtro: é verdade? Eu tenho certeza absoluta do que eu estou falando? Ou é só um boato? Isso é bom, a segunda peneira. O que eu vou dizer tem uma intenção benevolente? E a terceira é: isso é útil? A informação vai ajudar a resolver algo? Vai edificar alguém? Se não for verdadeiro, se não for bom e se não for útil, é melhor não dizer. Combater a calúnia é um ato de proteção ao santuário familiar. Quando nos recusamos a ser condutores de informações negativas e escolhemos usar nossas palavras apenas para o bem, transformamos nosso lar em um ambiente seguro. Uma família que passa suas palavras por essas três peneiras, da verdade, da bondade e da utilidade, é uma família onde a confiança floresce, onde os corações podem descansar, sabendo que estão protegidos e não expostos pela língua daqueles que amam. Vamos proteger a nossa família da calúnia. Vamos usar a sabedoria e as três peneiras. Que Deus te abençoe e a toda a sua família.
1: Amém. Assim concluímos nossa meditação do dia com a valiosa reflexão do pastor Manu Meza Barba. Que a verdade e a sabedoria compartilhadas hoje inspirem sua família a seguir firme, confiante na vitória, superando cada adversidade. Leve essa palavra para o seu dia, pratique-a e seja um testemunho vivo. Esperamos você amanhã para mais um encontro com Deus neste mês da família 2026. Que a graça do Senhor esteja com você e toda a sua casa.
3: Olá, seja muito bem-vindo. Neste mês da família 2026, assumimos o desafio de ter famílias que vencem em tempos difíceis. E com a palavra de 2 Timóteo, capítulo 3, versículos de 1 a 5, como nosso alicerce, é hora de preparar seu coração. Chegou o momento da oração do dia, conduzido pelo pastor Washington Roberto Nascimento. Que esta não seja apenas uma oração, mas a sua oração, a voz do seu coração. Que Deus alcance e abençoe poderosamente a sua vida e a cada membro da sua família.
4: Querido Senhor, nosso único Deus, por favor, que a verdade seja sempre a nossa bússola. Em nosso lar, na tua casa, na igreja, no trabalho, na escola. Livra-nos de toda calúnia e mentira. Ensina-nos a falar a verdade com amor, com sabedoria, edificando a confiança e a transparência em nosso lar. Em nome de Jesus nós oramos.
3: Amém. Que a voz da oração, através do pastor Washington Roberto Nascimento, permaneça ecoando em seu lar, guiando seus passos e fortalecendo seus laços. Sua família, firmada em Deus, foi feita para superar e prosperar. Convidamos você a se juntar a nós novamente amanhã, neste percurso de fé do mês da família 2026. Que a paz do Senhor inunde sua vida e sua família.
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0: Dezoito horas e 50 minutos. Aproveito aqui para mandar um abraço aqui ao pastor Carlos César Januário, a nossa irmã, né, a esposa do pastor Carlos César, a Rita Januário. Um abração aí para este casal. Também um abraço aí para minha esposa, a irmã Marli, que está na sintonia do programa Cristo Satisfaz. E também um abraço aos queridos irmãos, né, Gilmar Trindade, Domingos Soares, Vitor, Vinícius, Neia, Valdileide, Leandro, Gilmar e Regina. E também a irmã Daci, a irmã Sindai, Edith Nascimento, Helena Cardoso, Dui, Zé Farias. Um abraço também para a Nelly, o Flávio Miranda, um abração aí, o Gil Sorebo, o Lorival. Graças a Deus são os nossos apresentadores, né? O Gilson, conhecido como Gil Soreba, o Flávio, na quarta-feira, e o nosso irmão Lorival, que apresenta o programa Cristo Satisfaz na sexta-feira, né? Que as bênçãos do Senhor estejam sobre a vida de cada um de vocês. Queridos, vamos fazer uma pequena mensagem, que Deus nos dê assim a paz e sabedoria no que Ele tem para falar conosco nesta noite. Abra sua Bíblia em João 14:6, que diz: eu sou o caminho, a verdade e a vida. Ninguém vem ao Pai senão por mim. Devemos conhecer esta verdade, porque esta verdade é o caminho. Em João 8:32, nos diz que conhecereis a verdade e a verdade vos libertará. Jesus Cristo é caminho, a verdade e a vida. Jesus Cristo é o caminho, a verdade e a vida. Por isso, o verso 8:32 nos deixa claro esta verdade, dando seguimento a mensagem em João 17, 17, não é? Capítulo 17, o versículo 17 diz: santifica-os na verdade, a tua palavra é a verdade. Santificar vem da palavra santo. Santo quer dizer separado. Devemos separar a palavra de Deus em nossos corações, porque contém nela princípios de base para a nossa vida. Amados, não confundam básico com base. Básico é limitado, base é o sustentáculo, pilastra, coluna, isso é a base. Base, tudo que serve de apoio ou fundamento. Queridos amados, queridos irmãos, como é que está a sua vida? Como é que está o seu relacionamento familiar? Você está bem? Como é que está você com sua esposa, sua esposa com seu esposo, com seus filhos? Como a palavra deixa bem claro, o ladrão veio para matar, roubar e destruir. E Cristo veio para nos dar vida e vida em abundância. Aí, meus queridos, amados irmãos, uma coisa é certa, meus queridos. Não deixe Cristo de lado. Ponha Ele em primeiro lugar na sua vida. Porque nós temos Cristo como o único e suficiente Salvador das nossas vidas. E Ele é a base para a nossa família. Que Deus nos abençoe, que Deus nos dê paz, Deus nos dê sabedoria, para que possamos conhecer a verdade, viu? Como fala no versículo, conhecereis a verdade e a verdade vos libertará. Cristo está esperando você fazer o compromisso com Ele. Amém?

Amém. 18 horas e 59 minutos. Chegamos ao final do programa Cristo Satisfaz. Mas amanhã tem mais. 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Lembrando sempre, agora que a chama foi acesa, não deixe a chama apagar.

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0: 7:02, boa noite para você nos quatro cantos da Bahia, do Brasil e do mundo. Hoje, segunda-feira, 11 de maio. É maio, né, Del?
1: É maio, certo? Com certeza, tá certo.
0: Não é abril, não, mano?
1: Não, é maio.
0: É maio, 11 de maio de 2026. E nós já estamos com tudo preparado, viu? Ano de eleição, você sabe como é que é, né? Agora todo santo faz milagres. E agora nós queremos já agradecer a você pela sua audiência aí nos quatro cantos da Bahia, linda, né? É maltratada, mas é bonita. Tá vendo nosso Brasil? Eita, Brasil, hein? Que Brasil lindo, 7:03. Del Júnior, olha, eu tô vendo a câmera aqui de frente pra mim. Tá bem me olhando essa câmera. Será que ela está funcionando mesmo? Tava cá, já mudaram pra cá. Que bom, né? Agora tem que ter uma câmera exclusiva pra você, viu? É? Não, ali lá não te vê muito bem. Você fica atrás do microfone. Vou falar com o Juan pra botar uma câmera aqui exclusiva pra você, pra gente poder, né, mostrar você para o mundo. Como é que está? Como é que foi o final de semana?
1: Tá bem, graças a Deus. Trabalho muito. Graças a Deus.
0: É, eu vi você rodando lá na feira ontem.
1: Foi, eu tava lá na feira ontem mesmo.
0: Pois é. E aí, como é que está as coisas? Como é que está a família? Tudo
1: tá
0: em
1: bem,
0: paz?
1: Já tudo joia.
0: Muito,
1: né?
0: Dinheiro no bolso?
1: Mas não queremos.
0: Isso, então vamos começando mais uma edição para você. 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Um abraço também para aquela turma lá dos Romeiros, como é o nome do Romeiro? Romeiro de todo ano.
1: Ah, Romeiro tem Calixto, tem não, Paulo, Bento,
0: Paulo Bento.
1: Romeiro
0: é
1: de todo ano.
0: É o homem que garante aqui todo mês, né? Isso. Meu amigo, a turma toda de lá, inclusive a filharada, né, Del?
1: Isso, com certeza.
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0: 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A turma tá saindo agora, tá fechando as portas, porque já trabalharam muito, muita gente hoje lá no
1: Pague Levinho
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0: Não erra, ele não erra. Aí não erra uma. Também é torcedor do Bahia e do Flamengo, né, gente?
1: Do Bahia, perdeu Vitória. Vitória conseguiu empatar com o Fluminense. O Flamengo ganhou do Grêmio. Tá bom.
0: Sei. 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
0: 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Valdete, um abraço para vocês aí. Olha, deixa eu trazer também aqui, Del. 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Um abraço aqui para a minha amiga Arlete. Vamos ao principal, Del, que é a nossa mensagem. Só vou trazer somente o versículo. E você vem com a mensagem do dia ou quer deixar a mensagem para o final do programa? Quer, como é que está hoje a nossa...
1: Está aqui, a mensagem está tudo no ponto aqui, né?
0: Está tudo no ponto?
1: Tá, com certeza.
0: Tudo no ponto. Então eu vou ver aqui, vou trazer só o versículo que você traz lá, porque nós precisamos abençoar esse povo. Quer dizer, a bênção já veio do Senhor, né? Só Ele que dá a bênção, mas temos que confirmar, porque se não fizermos isso, meu irmão, não sei não, viu? Ai de nós, se nós não tivermos em nossos corações essa palavra aqui, ó. Essa é dura, viu? Essa é dura. Tem gente que pensa que, ah, não, eu vou pro céu. Vou pro céu, mas não reconciliou com Deus. Fica, aceita Jesus. Quem aceita Jesus? Quem somos nós para aceitar Jesus? Jesus é que nos recebeu, nos aceitou ainda como nós éramos, tá? Todo pecaminoso, fedendo, destruído. Então Jesus, e o melhor é que Deus olhou assim para confirmar, porque todos pecaram, tá vendo? Todos pecaram, você pecou, eu pequei, todos pecaram. E destituídos, sabe que palavra é essa, destituído? É sem nenhum direito, estão da glória de Deus. Todos pecaram, não tem ninguém santo nessa terra se não tiver a reconciliação com Ele, se não aceitar a sua condição de pecador, não ir até Ele, confessar os seus pecados, não é receber Jesus, não. É ir até Ele, confessar os seus pecados, pedir perdão dos seus pecados e deixar os pecados. É assim que a palavra dele diz aqui. É que nós temos um monte de gente que dá as instruções errôneas para a pessoa, não ensina a pessoa qual é a verdadeira palavra de Deus. Ah, você quer aceitar Jesus? Levanta a mão. Não é assim, você quer reconciliar com Jesus, porque Ele disse, todos pecaram e estão destituídos da glória de Deus, sendo justificado gratuitamente pela sua graça, pela redenção que há em Cristo Jesus. Falar em redenção, ontem eu assisti... Estava assistindo o culto, né, da Igreja Presbiteriana de Pinheiro, e o pastor realmente pregou a palavra, trouxe a palavra, mostrou, pregou para pecadores, não foi para convertidos não, para pecadores, se bem que todos nós, como a palavra diz, precisamos de ouvir palavras, mostrar que nós somos pecadores, sucessivos a quedas, a cada minuto nós estamos sujeitos a isso. Nunca seremos perfeitos, santos como Cristo, mas Ele nos ensina a buscar a santidade todos os dias, seguindo os seus passos, obedecendo sua palavra, fazendo a sua vontade. Quando aceitamos seu sacrifício e buscamos a santidade, somos purificados pelo Pai. E Jesus intercede por nós. É isso. Não diz aqui, não, você tem que ser o dizimista para ser justificado, você tem que ser ofertante para ser justificado, você tem que andar de joelho não sei quantos quilômetros, fazer uma promessa, fazer um voto, levar tanto no envelope para ser justificado. Não tem nada disso, a palavra de Deus, ela é fiel, ela não muda. E vou lhe dizer uma coisa, esses pregadores que pregam a isto aqui que eu estou falando, estão sujeitos a nem chegar na porta. Na hora, não sei não. Porque isso é uma coisa, é transgressão da lei. Isso aí que estão pregando é transgressão da lei. E aqui a palavra diz que todos pecaram e precisam ser restituídos agora, né? Porque foram destituídos da glória de Deus. Perderam Agora precisa ser justificado. Como é que eu vou ser justificado? Eu já fui justificado. Só que estão ensinando errado, já fui justificado. Jesus Cristo levou sobre ele todas as nossas dores, todos os nossos pecados estavam sobre ele. Ele foi para a cruz, morreu, foi sepultado e junto conosco ressuscitou para a glória de Deus. Eu preciso de que mais? A não ser seguir a ele, obedecendo a sua palavra, sendo fiel à sua palavra, não fiel aos homens, mas a ele, até porque a própria palavra diz, deixa eu ver, mas foi Paulo, diz, importa obedecer a Deus, não aos homens. É isso que Deus quer, que você seja essa pessoa cheia de conhecimento da vontade dele, da boa, perfeita e agradável vontade de Deus para nossas vidas. Nós precisamos de Deus, sim. Precisamos de Deus a todo tempo. Nós não podemos esquecer disso em nenhum momento, sabe por quê? Porque precisamos reconciliar com ele. Nós estamos brigados com Deus. O pecado nos separou de Deus. O pecado separou o homem de Deus, tirou, olha, colocou a uma distância muito grande. Aí Jesus foi para a cruz reconciliar, tirar os nossos pecados, lavar os nossos pecados, purificar, redimir. Nós somos purificados do pecado. A morte não tem, prevalece mais sobre aqueles que estão em Cristo Jesus. Porque os que estão em Cristo Jesus já venceram com ele na cruz do Calvário. É isso que nós precisamos. E eu quero encorajar você para buscar esse conhecimento todos os dias da sua casa. Pega a Bíblia antes de dormir, vá ler a Bíblia. Procura lá, Deus vai te dar a orientação. Ninguém, não tem mestre melhor para nós do que o Espírito Santo. Peça ao Espírito Santo sabedoria, entendimento, conhecimento da palavra. É ele que nos ensina lá na sua casa. Quando você estiver com essas dificuldades, com o coração assim, acusando alguma coisa, entra no teu quarto, sozinho. Ele diz que é em secreto. Feche a porta em secreto. Não precisa apagar a luz, que Deus é a luz. Ele alumia todas as coisas que estiver na escuridão. E você não precisa se preocupar com isso. Mas feche os seus olhos e em secreto conversa com ele. Fala tudo com ele, confessa os seus pecados, fala com ele o que você fez, o que está na sua mente, passa, porque ele já conhece tudo, mas se você confessar, ele vê em ti, vê em nós a sinceridade. E aí, façamos nossa reconciliação com ele, para poder fazer parte da igreja de Cristo, ser um dos membros da igreja do Senhor, né? Fazer parte desse corpo maravilhoso que é o corpo de Cristo. Que ele nos abençoe e nos guarda em nome de Jesus. Deljúnior, eu quero os destaques agora, se for
1: então
0: possível.
1: Vamos ao destaque de hoje, dessa segunda-feira, dia 11.
0: Às 7:15.
1: Olha, família critica a alta médica de paciente internado no HGI que aguardava por regulação para cirurgia vascular. Ministério Público da Bahia recomenda suspensão de contratos do show de Calcinha Preta e Neto Brito em Iraquara. Reconhecimento facial alcança 900 foragidos presos na Bahia em 2026, diz Secretaria de Segurança Pública. Cantor Raimundo Seresteiro deixa o hospital e lamenta a morte de motorista considerado como filho. Moradores da zona rural interditam um trecho da BA-549 entre Apuarema e Itaibó. Empresário é morto a tiros em frente ao seu estabelecimento em Gandu. 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
0: É, Del Júnior, olha. Festa de posse de Nunes. Sabe quem é Nunes, sabe?
1: Nunes.
0: Cássio Nunes. Conhece ele, não? Não é aquele da esquina, não.
1: Já vi falar muito. Não.
0: É o ministro do STF. Ó, ele agora é o ministro presidente do TSE, Tribunal Superior Eleitoral. E ele vai ter uma festa que tem o valor do ingresso de R$800. Se tu receber o convite, tu vai pagar. Até Bolsonaro recebeu o convite, viu? Porque todos os presidentes vão. Não sei se ele vai. Vou perguntar, está em prisão domiciliar. Lá em minha cidade, eu tô vindo aqui, ó, um prédio que eu já andei muito aqui, ó, Del. Bonito, Andaraí. Chapada Diamantina ganha programa para impulsionar desenvolvimento econômico e sustentável. Eu lembro daquele, do PAC. Na época da eleição inventam tudo, mas não fazem e não realizam nada. Depois a Chapada vai ficar lá no esquecimento, como sempre esteve. A única coisa que a Chapada tem é a notoriedade dela, é o valor dela, né? Porque é um local onde atrai muitos turistas, inclusive minha cidade. Você está vendo aquele prédio ali, ó? Antes de eu nascer, ele já estava ali. Você vai ver no Ipiaugendo, o prédio lá de vermelho, aquele prédio fica na praça Aureliano Gondim. Essa praça é muito bonita, é a única praça bonita que tinha lá naquela época. Mas todas as praças são bonitas, inclusive a praça que eu morava, que era a Praça do Rosário, bem do lado da Igreja Católica. E lá tem outro prédio. Lá deu ali, não tem laje nada, não é um prédio de 2 ou 3 andares, parece, lembro bem, mas a laje é de madeira, viu? Pra você ter ideia. Tudo isso lá na Chapada Diamantina, que agora está sendo enrolada pelo governo. Vai fazer, vai fazer. Não vai fazer nada, é mentira. Aí vira até a prefeitura avança na construção do novo complexo policial do município. Tu já viu, Del? Eita, tá bonito, vai ficar bonito. Judiciário precisa de se afastar do cálculo político e da ambição desmedida. Vixe, Del. Quem falou isso, Del? Tu acha que quem tinha coragem de falar isso? Será que não vai preso, não?
1: Era.
0: E falou isso de que lá tem uma ambição desmedida. Mas quem falou foi Edson Fachin, o presidente. Presidente que falou isso. Que os meninos lá são ambiciosos e sem medida nenhuma. É uma coisa assim, aterrorizante. Tem muitas coisas aqui, ó. No encontro de combate, o encontro de combate ao crime organizado recebe autoridades de todo o Brasil. Opa, Ibirataia, secretário de saúde, intensifica combate ao caramujo africano em escolas e residências do município. Porque esse bicho dá um problema danado, viu? Mas aqui, Ciro Nogueira troca defesa após a operação de Polícia Federal, no caso do Banco Master. Esse deveria estar na cadeia também. Olha, tá, deu. Deixa esses caras ficar lá em Brasília roubando tudo, né? Fazendo falcatrua, e nós ficamos aqui trabalhando para pagar o salário deles. Vamos para os nossos comerciais.
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1: Horas 30 minutos, continuando aqui com o programa Alerta Cidade. Olha, a Prefeitura de Birataia segue avançando com as obras do novo complexo policial. Um importante investimento voltado ao fortalecimento da segurança pública do município. Os trabalhos estão em ritmo acelerado e o espaço contará com a estrutura moderna para integrar as atividades das polícias civil e militar, oferecendo mais eficiência no atendimento à população e melhores condições de atuação para os profissionais da segurança pública. O novo complexo terá delegacia, setor de investigação e áreas de acolhimento às vítimas, proporcionando um atendimento mais humanizado e adequado às chamadas, às demandas da comunidade. A iniciativa representa mais um passo da gestão municipal no fortalecimento das políticas públicas voltada à proteção dos cidadãos e à promoção de um ambiente mais seguro para moradores e visitantes. O prefeito Santos Futuca destacou a parceria do governador Jerônimo Rodrigues e do secretário de Segurança Pública, Marcelo Werner, na viabilização da obra. Investir em segurança é investir diretamente na qualidade de vida da população. Esse complexo representa um avanço importante para Ibirataia e demonstra nosso compromisso com uma cidade mais segura e acolhedora para todos, afirmou o gestor municipal, Del Júnior.
2: Ok, agora 19 horas e 31 minutos. Olha, sancionada a lei que proíbe venda do chocolate com baixo teor de cacau. O presidente Luiz Inácio Lula da Silva sancionou nesta segunda-feira, dia 11, a lei que estabelece percentuais mínimos de cacau para os produtos comercializados como chocolate no Brasil. A nova legislação também determina regras mais rígidas para rotulagem, obrigando as empresas a informarem a forma clara e o teor do cacau presente nas embalagens. Com a mudança, o chocolate em barra deverá conter pelo menos 35% dos sólidos de cacau. Já o chocolate em pó terá no mínimo 32% de cacau, enquanto o chocolate ao leite precisará apresentar 25% do cacau e 14% de leite ou derivado. Nos casos do chocolate branco, a exigência será de 20% de manteiga de cacau e 14% de leite. Achocolatados e coberturas sabor chocolate deverão ter ao menos 15% do cacau ou manteiga de cacau. A legislação acaba ainda com os termos amargo e meio amargo nas embalagens. A partir de agora, os produtos deverão destacar o percentual exato de cacau, oferecendo mais transparência para o consumidor. As empresas terão um prazo de 365 dias para adequar as novas regras. A medida é vista como positiva para que produtores brasileiros de cacau, especialmente nos estados da Bahia e Pará, principalmente polos de produção nacional, parlamentares que defendem um projeto argumentaram que a nova regra valoriza a cadeia produtiva do cacau, fortalece a agricultura familiar e evita que produtos com baixo teor do cacau sejam vendidos como chocolate.
1: Continuando lá em Birataia, gente, olha, a Secretaria Municipal de Saúde, por meio da Vigilância Epidemiológica e do setor de endemias, realizou uma importante ação de aplicação de cal nas unidades escolares. Escola Municipal Mariana Andrade Moira e Escola Massaranduba, após a identificação de diversos focos de caramujos africanos. A iniciativa tem como objetivo reforçar o controle da espécie e garantir mais segurança para estudantes, profissionais da educação e toda a comunidade escolar. Além das escolas, a ação também foi estendida para algumas residências do município, visando reduzir a proliferação do caramujo africano e prevenir possíveis riscos à saúde pública. O trabalho das equipes de saúde inclui o monitoramento, orientação e preventiva e eliminação de focos encontrados em áreas com acúmulo de lixo e entulho, materiais que favorecem a reprodução da espécie e invasão. De acordo com o coordenador da Vigilância Epidemiológica, Severino Wagner da Silva, a atuação preventiva é essencial para proteger a população. Essa ação é fundamental para diminuir os riscos causados pelo caramujo africano e conscientizar os moradores sobre a importância da prevenção e do combate aos focos identificados no município, destacou a Secretaria de Saúde, e reforça a necessidade da colaboração da população na limpeza de quintais e terrenos para contribuir com a eliminação dos focos. Você já pensou, Del? É muito caramujo, né? E aquilo dá doença, né, Del?
2: E dá mesmo. Sabia? Dá, com certeza.
1: Mandar um abraço aqui para João Cirilo, para Cirilo, para meu amigo Tiago Kelly, para Barreto, lá do Deus Te Ama, para meu amigo Carlos, Dona Jusce, lá dos Pegues.
2: Pague Menos.
1: Ah, não.
2: Pague Leve.
1: Não é Pague Menos.
2: Pague Levinho.
1: Pague
2: Levinho do bairro.
1: E Pague Leve.
2: É
1: Pague Leve.
2: Pague Leve, Pague Leve.
1: Pague Levinho aqui em Piauí. Viu? Não é Pegue, não. É Pague.
2: Pague.
1: É, pois é. Então, um abraço para Carlos, para Dona Jusce. Um abraço também para Dona Nara, da Ótica, né? Para toda a equipe do Lojão da Construção. E que Deus continue abençoando vocês. Tem também, Del. É, aqui, ó.
2: Sim.
1: É, deixa eu falar com você. É, agora é época de eleição. Você sabe quando é época de eleição? Se a eleição fosse todo ano, o Brasil era um paraíso. Agora, o problema é que os custos para a máquina funcionar é muito grande, é muito alta. Às vezes faz algum projeto, mas não chega à conclusão. Você vê quantos anos tem a ponte Salvador-Itaparica, que elas têm uma obrigação de uma contrapartida, mas quem faz essa parte aí, quem vai construir, quem vai usufruir, é a China. E tantas outras coisas que você vê que não vai acabar. Por exemplo, trazer um exemplo aqui pequeno, né, daqui do nosso município, por exemplo. A conclusão das obras de drenagem e ali do ACM não vai ser concluída por tão perto. Tá certo? Sabia disso? Porque tem um projeto, Maria das Graças César Mendonça, a ex-prefeita de Piauí, cansou de mostrar esse projeto, aonde finalizaria essa obra com verba do governo, viu, Del? Você tá ouvindo, Del?
0: Tô ouvindo.
1: Tá ou não tá?
2: Tô ouvindo.
1: Ó, essa obra, Del, deixa eu explicar direitinho. Ela tem a finalidade de acabar com os alagamentos no bairro. Recentemente teve uma chuva, teve um alagamento terrível, não foi? Você lembra disso? Pois é, porque a terceira etapa e a última etapa não foi concluída. Não foi, já tinha chegado aí aquelas que eles chamam de aduelas, né? Para botar, tipo as manilhas. Mas, não sei, não ficaram lá. Eu sei que não deixaram nada, não vai acabar aquilo ali. Então, quem está pensando que aquela obra terminou, não terminou. A obra do ACM não está concluída. Não está concluída. Embora o governo do estado deu por concluída. Ainda acrescentou não sei quantos quilômetros, que era uma avenida de 3 quilômetros, duas avenidas de 3 quilômetros concluídas. Governo do estado, mas não concluiu. As estradas, por exemplo, as BA. Cadê a matéria daí do pessoal de lá de Corgo de Pedra?
2: Cadê? Corgo de Pedra, vou procurar aqui.
1: Você tá com tudo outro na pauta já, meu filho. Faz a pauta antes.
2: Saber
1: o que é que vai trazer, meu filho.
2: Não, mano, ele tá aqui, ele tem tudo aqui, porque a gente bota um ponto aqui.
1: Aí você fica, tem que saber onde é que está tudo. Faz uma pauta, faz um release. Coloca na sua mesa, agora eu vou seguir por aqui, ó, começar e terminar ali. Eu ensinei diversas vezes como é que se faz um jornalismo para um jornalista, um radialista de qualidade como você. viu? Aí vai levar um ano, não vou esperar mais não. Vou trazer outro aqui, senão não dá. A gente tá falando nada do tema, assim, era pra estar preparado nessa estrada, velho. Que o governo do estado promete, já deu um bocado de estrada concluída aqui. Eu tô falando que esse trecho me parece que é um trecho de estrada até do município de Jequié. Mas tem a área de Piauí também que nunca conclui. O governo do estado. Você tá entendendo? Então é tudo inconcluso as obras do governo do estado. Não é? Então a gente fica na expectativa. Mas quando chega perto das eleições, o governo, os governos, eles viajam mais, gastam mais dinheiro voando, ainda mais agora, combustível está caro, do que em terra. Levando obras, tirando fotos, já tem a chave preparada desse tamanho assim, para dizer que é chave de carro. E as estradas também, as fotos já estão tudo preparadas. E aí a gente só vê ilusão, velho. Aí quando passa a eleição, esquece de concluir. Aí começa, eu não sei, achou aí?
2: Tá aqui.
1: Pronto.
2: Que é dos moradores da zona rural, né?
1: E que der, também, de, é que
2: interditam um trecho da BR-549 entre a Apuarema e Itaibó. Olha, os moradores da zona rural interditaram no início da noite de ontem um trecho da rodovia estadual BR-549 entre os distritos de Itaibó, pertencente a Jequié, e Córrego de Pedras, pertencente a Ipiaú. O acesso ao município de Apuarema. O protesto foi motivado pelas más condições da estrada, alvo constante de reclamação de motoristas e moradores da região. Segundo uma moradora informou ao Giro, o ônibus que circula na região tem sempre atolado nesta localidade próxima à entrada do Jacó. Durante a manifestação, os moradores abriu uma grande valeta, atravessando a pista de um lado ao outro, atearam fogos em pedaços de madeira, impedindo completamente a passagem de veículos. Até a publicação dessa matéria, não havia informações sobre a previsão de encerramento do protesto. A BA-549 é considerada uma importante via da ligação regional, sendo bastante utilizada diariamente por moradores dos municípios de Jitaúna, Ipiaú, Jequié e Apuarema. A situação da estrada tem sido alvo de crítica há anos, devido aos buracos, lama e dificuldade de tráfego, especialmente em período chuvoso. Recentemente, o governo da Bahia publicou no Diário Oficial do Estado a licitação para a pavimentação asfáltica da BR-549, uma obra aguardada pela população da região. O certame licitatório está agendado para o dia 21 de maio. O trecho que será asfaltado possui cerca de 28 quilômetros e contará com investimento estimado em quase 30 milhões de reais. A expectativa é que a obra melhore a mobilidade, aumente a segurança dos motoristas e impulsione o desenvolvimento econômico regional.
1: Então, o custo dessa obra, é por isso que não fazem, é porque é mais de 1 milhão por cada quilômetro. Não é? Não é verdade? Porque é 30 milhões com 29 quilômetros, para você ver. Agora, eu espero que não seja como aquela, o mal-estado que fizeram lá para Escoi Campo Formoso, que foi só chover e o asfalto derreteu. É o Sonrisal, o asfalto Sonrisal. Agora, será que vai fazer como, hein? Com 1 milhão para cada quilômetro? Que asfalto caro, mas também, né, Del? Não sei, não seria melhor dá todo de cimento, não, Del? Cimentado, com batelagem, né? Ficava mais barato, não ficava, não?
2: É, porque ficava uma coisa duradoura, né?
1: Exato, botava aqueles
2: ferro,
1: os ferros, aqueles ferros lá de meia, ferro de meia, tá, entendeu? Gradeado, fazia. Sabe por quê que eu tô falando isso? Porque se não tivesse tirado a estrada, a Eva, você conheceu a Eva?
2: Não. Não. Claro, é do Adão, não. Não tem nada
1: não, a ver. Não, não é a do Adão, não. A nossa é da Bahia.
2: Ah, sim.
1: A nossa Eva era a estrada velha do aeroporto. Ela começava ali de São Caetano, subia direto por ali 7 de abril, ali, tudo ali, entendeu? E saía lá em São Cristóvão, toda no cimento Del. Alguns anos atrás ainda tinha lá, ali aquela parte de subindo, na descida, subindo para sair lá em Pirajá, entendeu? Ali tudo ainda tinha. Entendeu, ué?
2: Entendi.
1: Tudo ali ainda tinha aquela estrada ali. Até os anos 80, mais ou menos, 90, me parece, ainda estava lá ainda. Você tá entendendo, Del?
2: Tô entendendo.
1: O que eu tô falando? Hoje bota o asfalto, hoje e amanhã tem que desmanchar todo, fazer de novo, recapeando. Você vê, essa semana eu já vi aqui em Piauí recapeando todo o asfalto que colocaram em cima dos paralelepípedos. E aí a gente fica assim, sem aquela esperança de ver uma obra sendo feita para uma durabilidade, porque tudo isso custa dinheiro. O dinheiro é do povo.
2: Sabendo.
1: Olha, o dinheiro que tá nos cofres do governo é do povo, não é do governo. O governo não bota nada, ao contrário, tira. Mais um engano aqui, vamos lá. Olha, eita, territórios de importantes riquezas naturais e de grande potencial de cadeias produtivas, Chapada Diamantina ganhará novo impulso para o desenvolvimento econômico sustentável neste mês de maio, com a chegada do programa Avança Chapada. É um novo. O outro velho, eu não sei quando começou, mas isso é novo. A iniciativa será lançada no dia 15 de maio, em Mucugê, e dará início a um ciclo de encontros encontros e entrevistas voltada à escuta e à troca de experiência entre empresários, lideranças, cooperativas e atividades, entidades públicas, com foco na construção de uma agenda estratégica produtiva para impulsionar o crescimento da região. A iniciativa é uma parceria entre o Sistema FIEB e o governo federal, através da Agência Brasileira de Desenvolvimento Industrial, ABDI, e será executada ao longo de 8 meses, com atividades presenciais em Mucugê, Seabra, Piatã, Morro do Chapéu e Lençóis. O programa pretende mobilizar representantes de diferentes setores econômicos dos 24 municípios da Chapada Diamantina, como a indústria, a agroindústria, mineração, energia, serviço e turismo, para ouvir demandas, definir prioridade e consolidar diretrizes comuns, valorizando a vocação e potencialidade da região. A iniciativa conta com o apoio do governo federal, do governo do estado, da União dos Municípios da Bahia, a UPB e do consórcio Chapada Forte. Sabe quando você vai ver esse negócio sendo concluído? Nunca. Nunca. Daqui a 8 meses acaba a eleição. Nós estamos no mês 4. Mês 5. 8 e 5, 13. Então já ultrapassa. Daqui a 8 meses. Já vai ser lá para janeiro, fevereiro de 2027.
2: Já com o novo.
1: Então não tem. Isso vai ficar só na conversa. Isso aqui é um jeito assim de gastar dinheiro, de passear lá pela Chapada. Muita gente, viu? Olha, gente, vou lhe contar. Enquanto esse país não for levado a sério, tu viu o caso do cara lá do Master? O senador? Pois é. Então a gente vai acreditar em quê, Del? Me conta aí, Del. Fala aí. Fala pra mim pra ver se eu tô enganado ou não. Em quem, como é que eu posso acreditar em quê mais, Del? Fala aí.
2: Acreditar mesmo só em Deus mesmo.
1: Só em Deus, né?
2: Só em Deus.
1: Você agora falou tudo. Falou tudo. Agora, falar em acreditar em Deus, tem uns que pensam que são Deus e outros já dizem, nós somos os deuses mesmo. Aqui tem gente assim. Mas falando em poder, o ministro Cássio Nunes Marques convidou para a festa em comemoração à posse na presidência do Tribunal Superior Eleitoral todos os ex-presidentes da República. É. Tu já foi presidente da República, não?
2: Não.
1: Então fica de fora. Todos presidentes da República, inclusive Jair Bolsonaro, do PL, que está em prisão domiciliar. Os convites e os ocupantes do Palácio do Planalto são uma praxe nas posses de altas da alta cúpula do judiciário. Outros ministros que assumiram o mesmo cargo cumpriram o mesmo protocolo. Nunes Marques foi nomeado por Jair Bolsonaro para uma cadeira no Supremo Tribunal Federal em 2020. Segundo um sistema de rodízio na presidência do TSE, o ministro assumirá o cargo nesta terça-feira, 12. Para amanhã, né? Para um mandato de 2 anos. O vice-presidente será quem? André Mendonça, também escolhido por Bolsonaro para o STF. A presença do ex-presidente fica condicionada a uma autorização do STF, ou seja, de Alexandre de Moraes, né? É quem manda em Bolsonaro, é Alexandre de Moraes. Assim como o de Fernando Collor, que também comandou o país e está em prisão domiciliar. A festa será realizada em um salão de festas de Brasília. Os convites são por adesão ao custo de... Quanto, Del?
2: Não,
1: eu pensava que era de graça, Del. É 800 conto, Del. Mas isso é besteira para esse povo de lá, né? 800 Sim. conto lá é igual 80... Para eles é igual 80 centavos para a gente.
2: Isso né?
1: É, velho. É. O valor inclui bebidas, comida à vontade. Até mesmo ministros dos tribunais superiores terão de pagar para ir ao evento, que é organizado pela Associação dos Juízes Federais de Brasília. O Del, tu acha que... Não sei, Del, mas eu acho assim, será que Bolsonaro vai, Collor vai, com a tornozeleira na perna, Del, pro meio desse? Tu, se fosse você, tu ia?
2: É difícil, né?
1: Hã?
2: Eu acho que não.
1: É, não vai. Não, se for, é muito cinismo. Eu acho que eles não são tão cínicos assim, não. Olhar pra cara de quem... O Collor teve os problemas dele lá, tal, entendeu? Mas Bolsonaro, gente, que foi tão injustiçado e continua sendo, tornar sentar de frente assim, eu acho que, pelo que eu conheço, de pessoas que têm honestidade contigo, eu acho que ele não vai, não. Ele não vai, não. Quer apostar comigo como ele não vai?
2: Não.
1: Eu não aposto, não, porque eu não sou de aposta, não. É. Só sou um pocazói melado de manteiga. Aí a gente pode postar. Nem assim é bom postar. É. Mas o certo, Del, é que são 8 horas, aliás, 7 horas e 54 minutos. 7h54. E a gente fica aqui falando, sabe? Tudo isso é besteira. Você sabia que isso é besteira?
2: Tudo bem.
1: A gente podia estar falando em coisas melhores aqui, né?
2: É, com Sim. certeza.
1: É, de que falando em negócio de... Porque nada disso, Del, que eles estão falando aqui, acontece. Tu sabia disso?
2: É, eu sabia.
1: Bom, por exemplo... Você sabe que ontem tivemos uma vítima aqui nas estradas, né?
2: Estou sabendo.
1: Não foi?
2: Será, um cantor.
1: É, exato.
2: Teve um acidente e um rapaz Raimundo, que ele considerava como um filho. Faleceu, foi a óbito.
1: É. Será que foi deficiência mecânica, humana ou das estradas? Traz na matéria, se bem que a perícia não vê. A gente nunca fica sabendo o resultado da perícia, né? Esses acidentes de carro, tu já viu resultado de perícia nesses acidentes de carros que acontecem aqui nessa região? Tu já viu, não?
2: Yeah.
1: Ser publicado, chegar pra gente?
2: Pois é, rapaz.
1: Já ou não?
2: Não, eu vejo
1: então
2: sempre.
1: Pronto.
2: O pessoal falando aí, né?
1: Pronto, traz essa matéria aí pra poder informar melhor.
2: Pronto, a matéria aqui foi do cantor Raimundo Seresteiro. Ele, inclusive, ele deixou o hospital, viu? E lamenta a morte.
1: Amigo de Falcão.
2: É, ele já tem uma seresta até marcada agora pro final do mês, viu? Raimundo Seresteiro. E o filho dele, que foi que faleceu, ele considera um rapaz que faleceu como filho dele. O cantor Raimundo Seresteiro, bastante conhecido na região aqui no sul da Bahia, recebeu alta médica na madrugada dessa segunda-feira, após se envolver um grave acidente na BR-650 entre os municípios de Itajibá e Darumeira. Ao deixar o hospital, o artista gravou um vídeo para tranquilizar amigos e fãs e familiares sobre o seu estado de saúde. Abatido, Raimundo também lamentou a morte de Ebert de Jesus Silva, conhecido como Betinho Batera, motorista do veículo e pessoa que o cantor considerava como um filho. Betinho não resistiu aos ferimentos e morreu ainda no local do acidente. É um menino que criei desde 7 anos, muito respeitado, não bebia, não fumava, destacou ele, né? A colisão frontal aconteceu na noite de domingo, em uma curva da rodovia estadual. O cantor ocupado por Raimundo Seresteiro e outras 4 pessoas bateu de frente com outro veículo. Além do cantor, outros 2 ocupantes do automóvel foram socorridos e encaminhados ao hospital de Itajibá. O motorista do outro carro, envolvido no acidente, também ficou ferido e recebeu atendimento médico. Raimundo seguia para o município de Darumeira, onde faria uma apresentação em um evento particular. As circunstâncias do acidente serão investigadas pela Polícia Rodoviária Estadual.
1: Eu acho que, assim, ó, quando o cara quer bater demais num cara aqui, eu acho que é porque Bolsonaro já tá preso, já fizeram com ele o que quiseram fazer. Não é mais perigo para ninguém. Por que tem que ficar agora detonando Bolsonaro? Então, Lula retoma ataque a Bolsonaro por Covid e orienta militantes a usar documentos contra rival. Agora, eu não entendo o que é isso, né? Usar documento contra ele, não sei, rapaz. Eu fico assim, admirado. Será que não dá para fazer uma política honesta? Também não adianta, né? Porque honestidade em Brasília é a coisa mais difícil do mundo. Você encontra lá ouro, dólar, um bocado de coisa boa lá, tu encontra. Agora, honestidade, não. Você não encontra honestidade. Com exceção, claro, não estou aqui generalizando. Mas eu acho que tem que mostrar o que você é capaz de fazer. Ainda mais quem já está na cadeira, né? Tem que ter um pouco de respeito. Essa falta de respeito não é só para com o Bolsonaro, é para os eleitores de Bolsonaro, para as famílias dos eleitores de Bolsonaro, para todo mundo, o senhor presidente, hein? O presidente Lula, do PT, retomou nesta segunda-feira as falas sobre a pandemia do coronavírus. Mostrou uma espécie de relatório sobre como a gestão de Jair Bolsonaro do PL agiu perante o alastramento da doença e disse que sua militância precisa ler o documento. Lula disse que quem produziu a peça foi o Ministério da Saúde e o chefe da pasta, Alexandre Padilha, do PT, disse que fez o documento como pessoa física, sem usar a estrutura do Ministério. Será? O presidente deu a declaração e mostrou o relatório durante a sanção do projeto que instituiu 12 de março como um dia nacional em memória às vítimas da Covid-19. Trata-se de uma alusão a 12 de março de 2020, quando a diarista Rosana Aparecia Urbano, acho que era nome, deve ser Aparecida, né? Tá, Aparecia, morreu em São Paulo. Agora devia trazer o relatório também da Inglaterra, senhor presidente, senhor que viaja muito, sobre a Covid. um relatório, senhor presidente, da União Europeia, já que estamos até com essa negócio aí de né, Del? Tu já viu? É, devia trazer também a por quê, perguntar por que o governo da Inglaterra está indenizando as vítimas da Covid. Porque muitos pediram desculpa às famílias, porque descobriram que era uma farsa. Infelizmente, a doença veio. Por que veio? Deveria saber, senhor presidente, qual foi o motivo de uma pandemia como aquela, né? A origem daquilo ali, senhor presidente. Inclusive, é até chato estar relembrando essas coisas. É como dizia lá atrás minha avó, desenterrando defunto. É feio. Vamos fazer a política. Uma política sem mentira, sem calúnia, sem ódio. Porque eu falo assim, senhor presidente. Porque eu fui seu eleitor muito mais de qualquer um outro presidente. Porque eu nunca. De quando eu comecei a votar, senhor presidente? Foi as eleições de Valdir Pires, eu acho que foi, não sei, lembro bem. Né? Aí vi eleições de tal. É, porque naquele tempo a eleição de João Batista Figueiredo eu não votei, não tinha, não teve. Veio a de Sarney, né? De Sarney. Veio a de menino lá de Tancredo. Então, de lá para cá, a gente tá vendo uma degradação, uma política rasteira. E a gente fica assim, senhor presidente, decepcionado porque... Vamos contar aqui, senhor presidente, quantas vezes o senhor saiu candidato. Eu acho que você lembra quanto o senhor presidente Luiz Inácio Lula da Silva saiu candidato. Eu gostava de Lula. Sim, né? Eu votava com prazer de Lula. É, nas duas que ele se elegeu, nas duas que ele perdeu, foi duas ou foi três, não me lembro. Nas duas que Dilma ganhou, tudo, olha, só somando essas aqui, você vai ter aqui, ó. Deixa eu ver, 6 vezes 4, 24 anos votando no senhor. Então eu tenho até direito de falar, porque eu ajudei muito, dei muita força para o senhor chegar onde está. E trouxe essa quadrilha toda com o senhor, que muitos, com exceções, claro, né? Com exceções, eu não vou aqui generalizar. Tem muita gente boa dentro do PT. Muita, muita, muita, muita gente boa. Eu acho que pode até somar, assim, 90% eu falo da linha de frente do PT, 90% de pessoa boa. Agora, os 10% faz tanta sujeira que suja 300% que tivesse, e os 90% que sobra. E o pior é que o meu presidente, Luiz Inácio Lula da Silva, vai na onda, tudo que manda ele falar, ele fala. Tem uns marqueteiros aí, ó, que isso aqui é ideia de marqueteiro, que não tem ideia mesmo, né? Marqueteiro não sabe conquistar eleitor, não sabe fazer o marketing para conquistar eleitor. Ou o candidato tem obras, tem nome, tem conhecimento, ou então ele não vai ser eleito, ou então ele tem que trabalhar em cima das mentiras, das calúnias que os marqueteiros coloca no texto para ele, para que ele siga esse roteiro. Esse é o problema que nós temos no Brasil. Isso é todos os presidentes têm essa questão. E aí nós temos aquela massa que são preparadas, são, como é que fala, não sei assim, aquela massa, né, que a gente chama de pé de palanque, outros, que é aquela turma, né, que são cauterizada para fazer e alimentar esse lobby. Alguns até ganham dinheiro para isso. Ganham muito dinheiro. Aí eles chamam essas pessoas de influencer. Você está entendendo o que eu estou falando? Para não, né? É uma linguagem simples. E aí pronto, vai ser. Para ser influencer, só falar mal direito. Mas fala direitinho. Invente uma narrativa contra o adversário daquele cara ali, que tu vai ver se você não vai ser chamado para debaixo do guarda-chuva dele. É. É radialista, é jornalista, é tudo. Inventa uma narrativa falsa, mentirosa, e vai pro campo ajudar a falar mal do adversário. Tu vai ver, esse é o problema. E o eleitor, nosso eleitor, hoje brasileiro, eleitor brasileiro, já está entendendo tudo isso. Porque as redes sociais têm mostrado. Odel, falar nisso, você usa aqueles produtos de IP na sua casa?
2: Não.
1: Pois eu uso. Não. São os melhores produtos do mundo.
2: O IP é bom. Agora tem um produto aí que foi proibido.
1: Ah, rapaz, o cara... O CEO da empresa mostrou a documentação toda de análise clínica e todas as análises que pediram. Ele fez tudo e está provando que está tudo certo, Del. Não tem nada errado, não, Del. Eu uso tudo lá, nunca. Que nada, Del. 8:06. Eu vou deixar de falar.
2: Vamos a um breve intervalo.
1: Fecha meu microfone, não vou falar mais nada hoje. Vou até embora, vou levantar, vou embora pra casa.
2: Bom, vamos no intervalo, já a gente volta com notícias.
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4: 8:15, 8:15, boa noite, dona Nelcida, tô aqui na escuta, muito obrigado, dona Nelcida. Dona Rosenália também, na Fazenda Santa Pereira, lá em Itacaré. Um abraço para a senhora. Um abraço, meu amigo Ramos. Um abraço para você, Jader. Um abraço também, deixa eu ver, gente, que está mais aqui ligado com a gente aqui. É, meu amigo Jessé, dona Soraya. Um abraço também para Brad da seguradora. Ah, deve estar na Trânsito agora, mas pessoal da Tantinique, um abraço para todos vocês que estão aí nessa luta, trabalhando, progresso, progredindo aí, crescendo na cidade. Um abraço também para meu amigo Ramos, lá em Salvador, curtindo o programa Alerta Cidade. Para você da Irmã Dulce, da Santa Rita, um abração, viu, gente? Um abraço mesmo. Deus continue abençoando vocês. Arlete chegou aqui, quer falar. Vamos botar a Arlete a falar.
5: Zé Gomes, boa noite, Theo. Eu gostaria de mandar um alô somente para sua esposa, Zé Gomes, para o vereador Picolé, Fabiano, para Jossi, Noela, Casa Tal, Cristina, Gaza, para a Luzia do Caminhão 23, um alô para ela, para o esposo dela, um alô para Bonfim, um alô para seu Antônio do Caminhão 17, um alô para Caçador Sorriso, um alô pra Beto, que mora no caminho 16.
4: Pra Tita.
5: E pra esposa dele, Dida. Um alô pro Gari, pra Nelson. É. E um bom trabalho, que Deus te dê, Deus te traga, tô na escuta.
4: Pra Soninha, pra Daniel, não vai mandar mais ninguém. Um abraço pra você. Quem tem gente aí na linha, Del?
6: Tem. É, tem aqui.
7: Boa noite, seu Zé Gomes. Boa noite, Del Júnior.
6: Boa noite.
7: Tô fazendo um apelo na rádio. Quem tiver um liquidificador para me doar. E quem tiver também um carrinho de bebê, pode ser usado, viu? Para minha netinha, que tem 3 meses. Vai fazer no dia 21. 3 meses. Quem puder tá vendo ou carrinho de bebê ou liquidificador. Para mim fazer a vitamina de Ana Júlia e a sopa dela e o suco. Que vocês entrem em contato com o seu Zé. E seu Zé, liga pra mim. Que Deus abençoe vocês.
4: É, dá um abraço aqui. Deixa eu ver quem mais tá aqui. Meu amigo Severo. Cadê Severo? Ah, Dona Lourdes Biratá tá aqui, ó. Dona Lourdes. Dona Lourdes do Fuxico. Ô, Dona Lourdes, como é que tá?
8: Boa noite, seu José. Boa noite. Deus dê uma boa noite a vocês. Um ótimo trabalho. Tô aqui ouvindo o nosso programa. Um abraço pro senhor e Deus.
4: Amém, Dona Lourdes. Vamos lá, Del, mais uma aí, Del, para a gente descarregar.
6: Boa noite, Zé Gomes. Boa noite, Del Júnior. Estou sempre ouvindo o programa Alerta Cidade. Evando, de Algodão. Manda sempre um alô aí para mim, Evandro, aqui em Algodão.
4: Um abraço para você, de Algodão. Ele é de carne e osso, mas que vocês falam do cara de Algodão, O Roel é residente lá na, no,
9: lá distrito, no distrito de Ibirataia, lá em Algodão.
10: Boa noite, Zé Gomes, boa noite, Del, meu nome é Bagenival, Josuel, Alain, meu filho, Dona Taná, Zé Guardinha, Balta Terceira, Vera da Copa Centro, Biscoito de Campo Largo, Jair, e todos os ouvintes, meu irmão. Deus continue abençoando você e seu programa.
4: Amém, mano. Um abraço aqui pra você. E aí, Del? Vamos lá, Del. Tem notícia, Del?
11: Noite de segunda-feira, eu tô aqui ligadinho na Ipiaú FM, no programa Alerta Cidade, Zé Gomes e Del Júnior. Lembrando que hoje é 11/5/2026. Isso. Já começou a fazer um friozinho, né, Del? Mas agora
9: começou.
11: Pode preparar aí a blusa de frio, aí o capotezinho, é porque capote. Parece que o negócio vai pegar, viu? É. Um abraço a todo mundo aí, uma ótima semana em nome de Jesus. Eu quero mandar um abraço aqui pra minha sobrinha Camila Agudão, minha sobrinha Yasmin, minha sobrinha Tailane, meu sobrinho Arley, minha irmã Lita, meu cunhado Tobias e minha sobrinha Ana Lúcia em Algodão, na sintonia. E para todos.
4: É, mano, um abraço também do Solange do Otônio, ligado com a gente. Um abraço aí pra senhora. Meu amigo Ivan Carreteiro também, um abraço, Ivan Carreteiro. Adriana Teles, um abraço pra você, Adriana. Um abraço também para meu amigo Correia. Eita, Tatiana. Ei, Tatiana, um abraço para tu, Tatiana. Eita, Tatiana é lá da rua de Del, lá vizinha de Del, né, Del?
9: Isso, com certeza.
4: Vamos lá, Del.
9: Olha, notícia, viu? Olha a notícia, notícia, notícia. Olha, uma explosão atinge ao menos 35 imóveis e deixa um morto e 3 feridos em Jaguaré, na zona oeste de São Paulo, viu? Uma explosão atingiu ao menos 35 imóveis nesta segunda-feira no Jaguaré, na zona oeste de São Paulo. Segundo o Corpo de Bombeiro, o caso aconteceu por volta das 16h10 na rua Floresto Banderchi, próximo à rua Doutor Benedito de Moraes. Um homem de 45 anos foi encontrado morto e outras 3 pessoas foram socorridas. Segundo o Corpo de Bombeiro, ainda segundo os bombeiros, a explosão tem relação com uma obra da Sabesp, que atingiu uma tubulação de gás. Segundo a Defesa Civil, 2 vítimas conscientes foram socorridas e encaminhadas ao pronto-socorro regional de Osasco. E um funcionário da Sabesp foi levado aos meios próprios a um hospital. Equipes da Coordenadoria Municipal de Proteção e Defesa Civil foram enviados ao local para auxiliar com o atendimento da ocorrência e avaliar os danos provocados pela explosão. Segundo os bombeiros, não há mais risco de explosão. E de acordo com as chamadas de emergência, moradores registrados pela Polícia Militar e pelo Corpo de Bombeiro, pessoas teriam sido lançadas para fora da explosão e havia vítimas presas sobre os escombros. Moradores relataram gritos e pedidos de socorro logo após o incidente. O Corpo de Bombeiro informou que 12 viaturas foram enviadas para o local. Havia forte cheiro de gás na região e o risco de novos vazamentos, o que levou equipes a orientar moradores a se afastarem da área. Em nota, a Sabesp informou que a solidariza com as vítimas da ocorrência registrada na região e informa que realizava no local uma obra de remanejamento da tubulação de gás previamente alinhada, acompanhada pela concessionária responsável pela rede de gás.

0: sabe o que está, já está lá em cima, o forte, o bonzão que sempre esteve jogando para a Bahia inteira. E falta chegar a antena que foi danificada. Não pode colocar esse transmissor em qualquer antena. Então, para vocês que estão chegando, estão ouvindo aí, assistindo, por sinal, no YouTube, no rádio está com dificuldade, mas logo, logo vai estará tudo normalizado. Não se preocupe, não, porque a rádio não tem problemas. Nós temos outros problemas que a rádio está superando tudo, porque por ser a mais potente, né, ela, todo mundo fala isso. Ah, não está pegando aqui, porque todo mundo quer realmente. É aquela, cadê aquela vinheta dela? E Pia UFM, aquela que Bernardinho gosta. Pois é, cadê a vinheta? Você está aí?
1: É daqui,
0: é, não, eu pá. Quero ouvir ela. Então aí é o seguinte, gente, é a rádio é que está no coração de todo mundo. É natural que você sente falta. Mas enquanto isso, vai no aplicativo lá, pela internet. Nós estamos lá na internet também. Estamos no YouTube, né? Nos programas jornalísticos no YouTube. Então não tem.

0: que eu dobrei uma caixa aí dele.
1: É, foi.
0: Ele comprido.
1: É, comprido? É, daí. Então pronto, então tá tudo, já chegou, vai subir logo. Tá, não tá chovendo, né?
0: É, tá bom. Agora é, então, o tempo tá bom agora.
1: Então faz o seguinte, em vez de você ficar conversando aí, tu traz a notícia.
0: Olha, né, a notícia. Olha, policiais da 55, a CPM, levam fé e esperança aos internos do Centro de Recuperação aqui em Piauí. Em gesto de fé e recolhimento, a valorização da vida, policiais militares do núcleo evangélico da 55 CPM realizaram na noite da última sexta-feira uma ação de evangelização no Centro de Recuperação Impacto, aqui em Piauí. O encontro levou palavras de esperança e fortalecimento espiritual aos internos da instituição, que atua na recuperação de pessoas em situação de dependência química. Os policiais foram recebidos pelo pastor Rogério, líder da MISFAVE e diretor do Centro de Recuperação. Durante a programação, o sargento PM Isaías, que também atua como presbítero, isso, conduziu momentos de louvor e adoração, proporcionando um ambiente de reflexão, fé e renovação espiritual. Em seguida, o cabo PM Paiva ministrou uma mensagem marcada por palavras de perseverança, transformação de vida e confiança em Deus diante das dificuldades enfrentadas pelos acolhidos. A iniciativa emocionou participantes e reforçou o papel social desempenhado pela Polícia Militar da Bahia, além de segurança pública. A ação destacou valores como empatia, cuidado humano e incentivo à reconstrução de vidas, levando conforto espiritual e fortalecendo a esperança daqueles que buscam uma nova oportunidade.
1: É, inclusive, esse vídeo está até no IPA Urgente, viu? Dá para você ver lá, viu? Exatamente, é isso aí. E mandar um abraço até para ele, né? O presbítero Paiva, que realmente é um homem de Deus, né? Homem de Deus. Está aí levando a palavra, semeando a palavra, levando paz, levando alegria. Isso é a Polícia Militar da Bahia, viu, gente? A Polícia Militar da Bahia. É, deixa eu ver. Isso a gente tá, às vezes a gente tá recebendo essas. Deixa eu ver se eu... Você não tem vídeo aí, não, Del?
0: O vídeo tem, hein? O vídeo...

0: Foi lá, você vê que o cara tá tocando lá, o cara, né, o presbítero Isaías, né? Deus abençoe esse pessoal da 55.
1: Tocando violão e aqui.
0: De toda a polícia militar da Bahia. Tá no IPL, gente, essa matéria também, vocês podem passar lá, vocês vão encontrar, né? É parceria que a gente, com a gente, com a polícia militar da Bahia. É, eu não sei não, viu, Del? Eu, pior é que eu fico triste assim, mas eu acho que ainda resta um pouquinho de esperança, né? Ou você acha que não?
1: É, com certeza.
0: É, não é?
1: É,
0: mas eu tô vendo aqui, ó, é, parece que Faquinha já caiu assim na... Faquinha, você conhece Faquinha, não?
1: É o
0: presidente. O
1: presidente lá, né? Do Supremo, né?
0: O ministro do Supremo.

E ele anda muito chateado. Ele já quis um código lá de ética, mas o pessoal lá, Alexandre Moraes, mas outro lá não quer código de ética, diz que os superiores são eles mesmos. Mas o Fachin, ele diz que o judiciário precisa se afastar do cálculo político e da ambição desmedida. Será que são ambiciosos, Del? Mas é quem está falando aqui, é quem sabe, né? Então, o presidente do STF e do Conselho Nacional de Justiça, Edson Fachin, disse nesta segunda-feira 11, olha que dia foi, não foi semana passada não, nem o mês que vem, falou hoje, que o judiciário deve se afastar dos, entre aspas, cálculos políticos e da, entre aspas, ambição desmedida. O ministro defendeu a ressignificar papel da magistratura e do judiciário para alcançar esse objetivo, disse Fachin. É necessário encontrar o caminho que se afasta dos cálculos políticos e da ambição desmedida. Abro aspas. Creio que é mesmo um tempo para ressignificar o papel da magistratura e do poder judiciário. Nisso que nós podemos designar como o caminho que se afasta dos cálculos políticos e da ambição desmedida. Quem assim não age não pode ser denominado de magistrado. Ixi, meu Deus, se eu botava a cara onde? Meu Deus, se eu fosse magistrado e estivesse dentro desse contexto aqui, eu me escondia. Então pedia logo meu chapéu e o boné e ia embora. Abro aspas, ao direito deve se dar o que é direito. A política deve se dar o que é da política, disse Fachin para o ministro. Rapaz, isso é pesado. Deixa eu ver aqui, porque eu ouvi um contratempo aqui. As declarações foram feitas uma plateia. Deixa eu ver aqui, rapaz, que eu vejo. Quem assim não age não pode ser. O direito deve ser da direita e a política deve ser da política. Disse Fachin para o ministro, o judiciário não pode fazer cálculo que não fora do âmbito do direito. Abro aspas. O judiciário só faz um cálculo que é o cálculo dentro do direito e dentro da realização da justiça, afirmou. As declarações foram feitas para uma plateia de integrantes do judiciário durante o evento do Conselho Nacional de Justiça. O ministro fez uma fala de abertura da primeira reunião preparatória para o 20º Encontro Nacional do Poder Judiciário. Fachin ainda defendeu uma grande transformação no judiciário. O ministro avalia que é necessário usar dificuldades e, abro aspas, ataques desmedidos, fecho aspas, para transformá-los em respostas corretas ao que se demanda da justiça. As falas do ministro vêm meio a uma crise de imagem vivida pelo STF. A corte tem sofrido questionamentos políticos após a revelação da relação de integrantes da corte como Alexandre de Moraes, Dias Toffoli, Cássio Nunes, Marques, com o ex-banqueiro Daniel Vorcaro, do escândalo do Master. Fachin tenta aprovar um código de conduta para o judiciário. A medida
fixaria regras éticas e diretrizes comportamentais para integrantes do STF e de tribunais superiores, em resposta às críticas sobre falta de transparência e conflito de interesses por parte dos ministros. A resposta, ou melhor, a proposta, no entanto, sofre resistência de parte do tribunal. As regras estão sendo elaboradas pela ministra Carmen Lúcia, designada por Fachin como relatora do Código. Ele pretende aprovar o documento até o fim da sua gestão à frente do STF em setembro do ano que vem. Será que ele vai conseguir aprovar? Será que vão deixar ele aprovar? Porque lá ninguém sabe quem manda, né? Acho que os poderes são todos iguais, só um que é de...

0: ter assim, né? Podia. Ele falou que todos nós erramos. E aí, por que agora? Será que existem outros que não erram, que não têm problemas de consciência, que acham que tudo que faz está certo? Será que é isso? Eu acho que não. Porque quando a gente vem para a Bíblia, né? Deus diz aqui, ó. Todos pecaram, todos carecem da glória, da misericórdia de Deus. É isso que a gente precisa entender. Né? Todos são humanos, todos são errados. Agora, cadê a notícia dela?
1: Agora, 8 horas e 37 minutos. Olha, luto em Piauí, comerciante Periquito, do gás, morre aos 57 anos após mau súbito.
0: Meu Deus do céu.
1: O comerciante Márcio Kleber Macedo de Oliveira, de 57 anos, novo, viu? 57 anos.
0: Nunca mais tinha visto falar nele, Periquito.
1: É, conhecido popularmente como Periquito do Gás, morreu na tarde de hoje, aqui em Piauí. Morador da rua José Cidreira, do bairro Euclides Neto, ele era bastante conhecido na cidade por atuar há muitos anos no ramo de gás de cozinha. De acordo com informações apuradas pelo Giro, Márcio sofreu um mal súbito enquanto estava em uma serralheria. Ele chegou a ser socorrido pelo filho até o Hospital Geral de Piauí, onde a equipe médica tentou reanimá-lo, mas ele não resistiu. A notícia da morte causou grande comoção entre amigos e familiares e moradores da comunidade. Além de comerciante, Márcio também trabalhou durante os anos como segurança de agência bancária no município. Ele deixa a esposa, Glorinha, e o filho, Sandro Macedo. O velório será realizado na residência da família, localizado na rua José Cidreira, no bairro Euclides Neto. O sepultamento ocorrerá no Cemitério Novo, no horário que ainda será divulgado pela família.
0: É, Del, nós lamentamos aqui a morte de Periquito, senão há muito tempo que não... Eu passei até na porta dele essa semana, né? Não sei, me lembro se foi sexta-feira e tal. Estava rodando com o carro, né? E passei lá, perto ali, ali tem a oficina do nosso amigo Erivan também, é lá, que é a serralharia ali. É, mas que Deus possa estar confortando a família neste momento. Nós sentimos, mas é a vida, né? Ciro Nogueira tem maus lençóis. Se der tempo, eu falo sobre isso, né? Depois dos nossos comerciais.
1: Isso, vamos a um breve intervalo, pequeno intervalo, né?
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5: 8h45. Tem muito vídeo aí, Del? Muito áudio?
6: Tem áudio, tem. Muito, tem.
5: Muito ouvir aí com que certeza. O povo quer falar. Talvez então, tenha reivindicações também, né?
6: E, com certeza. Vamos ouvir aqui.
7: Boa noite, Zé Gomes, boa noite, Del. Aqui sobre o lixo aqui, Del, do Alto da Sirigueira aqui. Já tá dando um pé de mandioca e um pé de milho. Já tá aqui para todo mundo vir ver. Já tem meses esses entulhos aqui do Alto da Carolina aqui. Que a mulher botou aí, mas não serve da jeito ainda.
5: É, o problema é que nós temos agora o problema do caranguejo africano, né, Del? Que lá em Birataia está evitando tudo, já tem uma equipe lá trabalhando para isso. Então, vamos pedir aí a prefeitura, eu não vou falar mais, que hoje não atende mais as necessidades da gente, né? Quer dizer, do povo. Porque antigamente esses problemas a gente ligava para André e no outro dia estava resolvido. Mas agora não resolve mais, agora a gente liga, não tem quem fala e o pessoal... Semana eu tinha uma dificuldade lá no bairro ACM, do vizinho que tinha um entulho lá para ser retirado, e eu liguei, não consegui falar com a pessoa responsável, falei com o secretário me deu o número do cara, ligou, mas não resolve nada, né? Eu queria que resolvesse, para a gente ter o prazer de chegar aqui e dizer, olha, a prefeitura está resolvendo os problemas da população. Mas, não, infelizmente, o povo está falando aí. Tem mais coisas aí, Del? Vamos ouvir o povo.
8: Boa noite, meu amigo Del Júnior e Zé Gomes. Estou na escuta aqui do programa São Alerta Cidade. Manda um alô para minha mãe Sônia aqui de Piaú, né? Um alô e um abraço para minha mãe Sônia. E um abraço para minha tia Daiane de Itaú, guerreira, trabalhadeira, direita, que nem minha tia é difícil. E mandar um alô para minha sobrinha Letícia, filha de tia Dai. Deus abençoe ela, essa menina inteligente que ela é. E um alô para minha amiga Dana Santilha aqui de Piaú, uma pessoa muito boa, conversei com ela hoje. É que Deus abençoe ela. Essa segunda-feira que tudo tá certo, né? Graças a Deus na vida dela. E mandar um alô pra minha sobrinha Cristiana, tá fazendo a pati. Elias tá fazendo a pati. Rô, tá fazendo a pati. Minha cunhada Chiquita tá fazendo a pati. Eu estive no mercado de manhã, no sábado. As coisas baratas lá. Comprei um chocolate lá. Ux, bom.
5: Tá barato. Retado, demais.
8: Lá tem coisa barata demais.
5: É bom você falar.
8: É o meu mercado, não é o supermercado aqui de Piauí. Uma boa noite. Fica com Deus todo.
5: Boa noite. Um abraço. Olha, eu vou falar nisso, viu, Del? 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
5: Deus Te Ama, fala agora. Sim. Depois aqui, vai. Pode ir lá que eu vou procurar o Deus Te Ama aqui.
6: Jarley, o fera.
9: E aí, Zé Gomes, boa noite pra você, Del Júnior aí, aquele abraço. O pastor Edizo aí tá na sintonia, né? Aqui no bairro Massaranduba. Topei o mesmo domingo, viu, Zé?
5: Oi?
9: Seu ouvinte aí, o pastor Edizo, tá te ouvindo agora.
5: Oi, pastor Edizo.
9: Juntamente com a esposa dele, aqui no bairro Massaranduba. E o meu amigo Chil Predeiro também tá ouvindo vocês.
5: Um abraço pra Gil.
9: Aí a galera na Fazenda São José aí. Audiência 100% aí da IPO FM.
5: Obrigado aí.
9: Matheus Nério, gerente geral. Cambotinha de Ouro, Marco Moura, Mil, Pacapim. Simval aí também, né? E meu amigo Baixinho, sua esposa, também tá ouvindo vocês aí, né? E na Flor do Brasil, o amigo Deca tá ouvindo vocês aí, né?
5: Um abraço.
9: E lá na Deca. Barra do Rocha, o pai do Cambotinha de Ouro, seu Carlinhos, né?
5: Opa, Joyce seu Carlinhos, um abraço Itaúna, aí.
9: Também tá ouvindo vocês. Aqui em Ibirataia, meu amigo Jaibala aí, né? Luquinhas, motorista da Sempre Viva, Kel aí, torcedor do time vermelho e preto, viu, Del?
5: É, campeão. Legal,
9: tá da vida, Kel aí. Kiko Soldador também, né? Tá ouvindo vocês. Ô Zé Gomes.
5: Oi.
9: É, deixa eu te falar.
5: Fala.
9: Mande um alô pra Fazenda São José, que a galera aí te ouve.
5: Ah,
9: aí,
5: é, rapaz, é o Fazenda São José.
9: Aí, todo mundo aí, teus ouvintes, viu, Zé?
5: Inclusive o irmão de Tatiana, que mora lá.
9: Aí, a voz de ouro.
5: É.
9: Fora da pintura.
5: Opa, um abraço, meu amigo. Eu acho que até o irmão do Tatiana mora lá na Fazenda São José. Um abraço pra todos vocês aí, viu, gente? Que Deus abençoe vocês, tá? Um abraço também pra Rogildo. É, Rogildo Oliveira, um abraço pra vocês aí. Gustavo Santos, essa turma toda aí de Ibirataia. J. Santos. Del Júnior, 8h51, Del.
6: Antônio Marto, de Ibirapitanga. Boa noite, liderança. Zé Gomes, Del Júnior. Tô na sintonia, tô ligado. É...
5: Tem mais aí?
6: Tem. Dona Santília.
10: Boa noite, Del Júnior. Boa noite, seu Zé.
5: Boa noite.
10: A paz de Jesus para todos.
5: Amém.
10: Nós. Deus no comando e Deus no controle. Tô mandando aqui um alô para Alessandro. Esse menino maravilhoso.
5: Gente boa demais da
10: conta. Eu conheci ele. E ele é uma pessoa boa, graças a Deus. É filho de Sônia da CM. Também eu tô mandando alô pra Sônia.
5: Isso, tá morando no ACM, viu lá, né? Tô mandando alô pra
10: Valdeci, no Santa Rita.
5: Isso.
10: Tô mandando alô pra Jocélia, aí de Santa Rita também, e a irmã dela, Zete. Tô mandando alô pra Douglas, da Uva Mel, e o irmão dele, e Alan. E a mãe de Alan também. Quero o alô que ela receba. No amor em Cristo Jesus. E estou mandando alô para o seu Carlinho na rua Pará e Moça. Mandando também um alô para Noélia, na Euclides Neto, minha amigona de fé. Marlene, na Getúlio Vargas e a filha dela, Jamile e Beto. E estou mandando alô para... Machado dos Teclados. E todos os meus amigos, todo o povo que está na escuta, Jesus deu a boa noite. E que Deus sempre continue abençoando o trabalho de vocês e dando saúde para todos nós. Então, uma boa noite. Fique com Deus, viu? É Santa que está falando.
5: É, tchau, tchau. Santa. Um abraço. Falando nisso, eu tenho que mandar um abraço, me esqueci o nome, rapaz. É, ele mora na fazenda. Falou comigo ontem, rapaz. Esqueci o nome, mas é isso aí. Eu mando um abraço para todos vocês, né? Inclusive nosso amigo Cadeira, lá da fazenda, lá do Passa com Jeito, a esposa dele. É, Zé Cutia,
6: Dona fazenda
5: Elisângela, né?
6: São Roque, aqui, Dona Elisângela, lá no
5: pessoal
6: Buri.
5: Pessoal que trabalha com ele, que assim, perto de Itajibá também, né? Um abraço para vocês aí.
6: Isso,
5: gente, com certeza. Boa, demais da conta. Paulo, meu amigo Paulo, ali da Pousada, Paulo da Pousada, um abraço para ele também, viu? Tem muita gente ligada com a gente. Que Deus abençoe a vocês. 8h53, Del.
6: 8h53, boa noite, Zé Gomes. Eu quero mandar aqui um aviso para o meu sogro Emídio, na fazenda Monte Verde, no município de Ibirataia, que amanhã, Se Deus permitir, estarei buscando ele cedo. Um abraço, Zé. É Gil de Ibirataia.
5: Ô, Gil. Obrigado, Gil. Usa sempre quando você precisar. O nosso programa aqui está à disposição de vocês, viu? É, rapaz, fala em Ibirataia. Tem que mandar um alô aqui para esse empreendedor retado, Carlos. Carlos do... Como é o nome, Del? Deixa eu ver se Del sabe. Pag.
6: Carlos do Pag Levinho do bairro.
5: Pag.
6: É. Pag Levinho do bairro.
5: É. Isso. O seu bom vizinho, velho.
6: Com certeza.
5: Sabia disso? Porque lá você tem tudo pertinho de casa, sem precisar, não dá trabalho nenhum. O Pag Levinho, gente, também está aqui pertinho de você, da Santa Rita, você da Feinha, você do bairro Euclides Neto, aqui dessa região toda, aqui ali na Getúlio Vargas, em frente ao GEI. E tem Ibirataia também, viu? Você de lá, daquela região de lá, de Ibirataia, ó, corra pra lá, viu? Corra pra lá, naquela região lá. Tem um Pag Leve lá em Ibirataia. Del Júnior, 8h55.
6: Uma alusão pra Zé Leão. Tá ligado, Zé Leão, no
5: tá
6: programa.
5: Ligado, Zé Leão. Lá em Itajibá, né? Lá na escola, na escola hoje, será que tá lá na escola?
6: Zé Leão, ele fica mais, ele ali no Embaçaí, ali no Japão, na, né, escola, é. Trabalha ali.
5: Isso, meu. É.
6: É Leão, ele não perde no programa. Ele disse, quando eu vou lá buscar a minha esposa, aí ele fala, ó, eu não perco o programa de vocês. Eu fico ouvindo, às vezes assistindo pelo YouTube, tal, e eu não perco. Manda um alô lá pra mim.
5: Leão é gente boa demais da conta, velho. Gente boa demais. E tem mais gente aí?
6: Não, aqui acabou agora.
5: Acabou?
6: Já.
5: Mas, Del, como é que você deixa acabado as notícias, Del?
6: Na notícia, não. Eu tô falando no povo, do áudio do que estava ouvindo aqui. Foi. O último que foi o seu Antônio Marcos, né?
5: Sim.
6: É, Antônio Marcos Jacó. Só foi ele aqui.
5: Que é que
6: lá
5: tem
6: de Ibirapitanga, que ele tá ouvindo o programa.
5: Esse tá ouvindo o programa.
6: Os outros já passou tudo aqui.
5: Já passou tudo. Já,
6: Santilha passou.
5: Sim.
6: Ó, Babão, um abraço pra você. É, na Lauro de Freitas.
5: Obrigado com a gente.
6: Aí, Papão, tá ligado.
5: É, Laudo e Freita, gente boa demais da conta.
6: Jocelma de Jitaúna.
5: Fala nisso, é. Cadê Jocelma?
6: Jocelma.
5: Damiana também. Tá viajando, Damiana.
6: Pessoal, Damiana, ela deve estar lá, porque o Corinthians ganhou São Paulo no clássico 3x2 no jogão.
5: Tá comemorando. Ô, Deus, você ouviu falar que teve algum acidente com um carro, com o vereador, foi filho de vereador em Itacaré? Da semana, de Piauí, não?
6: Não tô sabendo.
5: Não
6: vai falar,
5: não?
6: Eu ouvi alguém falar que teve um Paulinho da padaria, né? Não sei se você tá sabendo.
5: Não.
6: Que o cachorro Pitbull atacou ele. Oh, e Deus. Se não fosse o Banda Roxa...
5: Ah, eu passei ontem.
6: É, ele porta, parece que levou lá uns 14 pontos, um negócio
5: Deus,
6: desse.
5: Deus,
6: o cachorro. Não sei. Eu vi hoje.
5: Não, porque eu passei ontem lá.
6: O pessoal comentando eu vi, assim, hoje.
5: Parece que tava um movimento diferente na porta. Domingo, né? Aliás, não, foi sábado, parece. Foi sábado. Não, foi ontem.
6: E o cachorro Pitbull atacou o Paulinho. E se não fosse o Banda Roxa.
5: Eu até falei, tem muito tempo que eu não vejo banda.
6: E Banda Roxa pegou uma cadeira pra jogar no cachorro, foi que tirou o cachorro de cima de Paulinho, parece, viu?
5: Meu Deus, ainda bem que banda tava lá de junto,
6: tava,
5: né?
6: Foi o anjo da guarda, viu?
5: Mas que coisa, viu? Olha, gente, eu vou lhe contar, a gente tem que ter muito cuidado com os animais, né? Porque tem hora que a coisa fica feia, não fica?
6: É, com certeza.
5: Isso aconteceu ontem, não foi?
6: E é um cachorro, uma espécie de um cachorro, que Deus me livre, eu não quero... Nem não, chegar
5: também
6: perto.
5: Não, também não quero, né?
6: O Pitbull eu ainda acho pior do que o Rottweiler. O
5: Rottweiler é manso.
6: Que é outra raça também.
5: Rottweiler é manso.
6: Agora o Pitbull, ele disse que até o dono ataca. Quando ele envolve, até o dono.
5: Ataca, ele é a natureza dele. Ele é fungo. É um animal. É, já com a.
6: Eu acho que é um animal que pra mim, sei lá.
5: Que tem uma modificação genética.
6: Né? Então, não pode nascer mais, não, né? Tem que evitar. Tem que entrar em extinção mesmo, porque ele ataca até o dono.
5: Ataca
6: o dono. Eu não quero.
5: Olha, são 8 horas e 58 minutos, tá na hora da gente ir embora. Viu? A gente já cansamos demais o povo. O povo tá cansado da gente. A gente tem que deixar o povo descansar agora. Mas em compensação, vamos trazer mais essa. Cadê a mensagem? Bota a mensagem aí, mensagem de hoje. Mensagem para hoje, que eu falei que era para botar, você esqueceu. Bota aí a mensagem para hoje, o pessoal precisa dormir com uma mensagem boa no coração.
6: Pronto, né? Então vamos dar tempo aqui, né? A mensagem aqui dá tempo, 3 minutos.
5: É, rapidinho.
6: Então vamos à mensagem.
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13: Quem celebra o Dia das Mães levando-a a um restaurante pode encontrar um cozinheiro. Se você cozinha todos os dias, eu lhe pergunto, você serve só para si ou serve a Deus com o que tem? O cozinheiro moderno mede ingredientes, controla custos, planeja porções. Certa mãe viúva mencionada na Bíblia fez algo maior. Ela entregou a última refeição ao profeta, sem reservas, sem garantias, só fé. Veja três aplicações claras para a sua vida hoje envolvendo aquela mãe e um cozinheiro. Primeira, administração fiel. O cozinheiro sabe que cada grão conta. Você também precisa tratar tempo, dinheiro e dons como provisão sagrada. Nada é neutro. Tudo pode servir ao reino de Deus. Segunda, generosidade mesmo na escassez. A viúva não esperou sobrar, ela deu antes. Você vive cercado por medo de faltar, mas a fé verdadeira começa quando o cálculo do cozinheiro falha. Terceira, obediência antes da segurança. O cozinheiro segue receita ainda que crie. A viúva seguiu a palavra profética. E você, recebe direção divina nas Escrituras? A questão não é entender tudo.